0: Nosso reconhecimento pela solidariedade demonstrada por Portugal, Excelência, particularmente pelo apoio prestado às populações afetadas durante as cheias e inundações que assolaram o nosso país nos meses de janeiro, fevereiro e março e que também assolaram Portugal. Este gesto confirma a profundidade da amizade que une os nossos povos. Por isso, Excelência, para terminar, gostaria de dizer que reiteramos a importância da continuidade do apoio europeu nos esforços da estabilização em Cabo Delgado, numa abordagem integrada que articule segurança, assistência humanitária, reconstrução e desenvolvimento. Por isso, queremos mais uma vez endereçar a Vossa Excelência o nosso muito obrigado por este convite que nos endereçou para a nossa participação esta manhã em Euráfrica Fórum 2026. E mais uma vez, Excelência, dizer que Moçambique continuará a ser um parceiro confiável, previsível e aberto ao investimento responsável, ao diálogo e à cooperação internacional.
1: Presidente da República, falando no quadro da visita que efetua à República Portuguesa. O Ministro do Interior reconhece a necessidade de reformar a corporação para assegurar o profissionalismo dos membros e melhorar a qualidade do serviço policial. Paulo Chachini falava esta quarta-feira em Maputo, na Conferência Nacional sobre Justiça Transicional e Futuro de Moçambique.
2: O Ministério do Interior considera que uma das mais importantes reformas institucionais consiste no investimento contínuo na valorização do capital humano da Polícia da República de Moçambique. A gestão de situações de elevada tensão social constitui um dos maiores desafios da atividade policial. Exige profissionalismo, preparação técnica, capacidade de mediação e uma atuação permanentemente orientada pelos princípios de legalidade, da necessidade, da proporcionalidade, da imparcialidade e da responsabilidade.
1: O ministro do Interior, Paulo Chachini, intervindo em Maputo na Conferência Nacional sobre Justiça Transicional e o Futuro de Moçambique, um evento que visa melhorar os mecanismos de reparação das vítimas de conflitos e responsabilização dos autores. No município de Xaixá, em Gaza, está em curso uma campanha de regularização de terrenos ociosos e desocupados para a provisão de um ordenamento territorial eficiente e assegurar o uso adequado dos espaços urbanos. A campanha, que termina nos finais de um mês em curso, enquadra-se nos esforços da edilidade para organizar a gestão do solo urbano e aponta os postos da Praia de Xaixá, Inhamissa e Patrício Lumumba com maior número de espaços ociosos. O vereador de Planeamento Urbano e Ambiente esclarece que a campanha não visa retirar parcelas de terra aos munícipes, mas sim organizar e legalizar espaços sem documentação e terrenos abandonados para a atualização do cadastro municipal. Dias Nhampossa fez saber que o processo decorre a bom ritmo e garantiu que nenhum terreno será retirado, sublinhando que todas as situações obedecerão aos procedimentos legais, incluindo a notificação dos ocupantes e possibilidade de apresentação de reclamação, conforme cada caso. Cerca de 250 famílias produtoras do distrito de Mágoa em Teat beneficiam de kits de insumos agrícolas para a recuperação das áreas perdidas devido às inundações registradas no princípio deste ano. Este número faz parte dos cerca de 1.700 produtores que foram afetados por cheias e inundações que comprometeram o plano de produção e da produtividade no distrito. Os kits disponibilizados pelo governo no âmbito da resposta à emergência são compostos por sementes de feijão e de hortícolas, enxadas, pulverizadores e fertilizantes, visando reforçar o cultivo da segunda época da presente safra agrícola nesta parcela do país. A administradora do distrito de Mágoa, Marlene de Souza, que procedeu à distribuição dos insumos aos produtores da localidade de Moçanguedze, no posto administrativo de Xintopo, reafirmou o compromisso do governo de continuar a apoiar o setor agrário para garantir a segurança alimentar das famílias. No plano internacional, a Comunidade dos Países de Língua Portuguesa, CPLP, condenou esta quarta-feira a prisão preventiva do presidente da Assembleia Nacional Popular da Guiné-Bissau e presidente do PAIGC, Domingos Simões Pereira. A organização apela à libertação imediata e incondicional do líder da oposição. Em comunicado, a CPLP recomenda ainda a retoma urgente da ordem constitucional como condição indispensável para a plena reposição da paz e a estabilidade na Guiné-Bissau. Fechamos com o tempo. A cidade de Tete poderá registrar hoje 30 graus Celsius de temperatura máxima, seguida por Beira, Pemba e Vilanculo com 29 graus. Nampula, 27, Inhambane e Quelimane, 26, Chimoio e Maputo, 25, Xai-Xai, 24 e, por fim, Lixinga, com 22 graus Celsius de temperatura máxima. Apresentamos as notícias a esta hora, as próximas às 3 horas.

0: continuaremos como moçambicanos a implementar reformas destinadas a melhorar o ambiente de negócios, a reduzir custos, digitalizar os serviços públicos, combater a corrupção e aumentar a eficiência das nossas instituições públicas. Prosseguiremos igualmente com determinação as reformas da administração pública, da descentralização e da governação territorial, por entendermos que um desenvolvimento verdadeiramente inclusivo exige instituições próximas dos cidadãos, íntegros, dispostas a servir e a não se servir. Continuaremos a apostar no diálogo nacional inclusivo, porque não existe desenvolvimento sustentável sem paz, nem existe paz duradoura quando o desenvolvimento não chega à vida das pessoas. Por isso, caros participantes, os termos de referência desta conferência são claros ao afirmar que este encontro deve produzir resultados concretos. Esperamos que desta conferência resulte um balanço rigoroso das transformações ocorridas entre 2000 e 2025 e produza a visão para os próximos 25 anos.
1: Presidente da República, Daniel Chapo.

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0: Renovo os meus votos de que continue a ter uma madrugada tranquila e bem acompanhada por aqui. Sem mais delongas, voltamos a colocar no ar a análise do debate político. Convido-o a acompanhar esta segunda e última parte. Desejo-lhe uma excelente escuta na nossa sintonia.
1: Exato, estamos na segunda parte do debate político e ainda temos dois temas em frente para analisar, diálogo nacional inclusivo e também a questão da desinformação em Moçambique. Vamos começar com este tema sobre diálogo nacional inclusivo. Neste momento decorre a auscultação pública, esta é uma fase derradeira que a COT está a realizar. Depois desta fase também irá fazer a triagem então das contribuições do que os moçambicanos terão decidido ou selecionado para o relatório final. Vou começar por si, Dércio Alfazema, em relação a este conteúdo. Como é que olha então para esta fase que está já a decorrer e o que está a fazer e o que também podemos esperar?
2: Não, olha, eu penso que o diálogo está a correr o seu curso normal e entendeu-se que haveria uma necessidade de retornar e dar o feedback daquilo que foram as informações colhidas e sistematizadas até agora, mas também uma janela de oportunidade para alguns que não participaram nas fases anteriores também poderem participar. E eu achei muito interessante e
1: Mas
2: queria.
1: esta fase já não é para trazer novos dados, é para selecionar conteúdos
2: Exatamente,
1: já
2: daquilo que
1: daqueles
2: foram, aquilo foi
1: apresentados na
2: selecionado.
1: primeira fase, sim.
2: Olha, eu queria aproveitar essa janela para trazer um dado interessante. Ontem, foi ontem, numa das escolas na cidade de Maputo, o Venâncio Mondlane, membro do Conselho de Estado e foi candidato presidencial, decidiu, depois de muito tempo e muitas hesitações, que iria fazer parte do processo numa das escolas da cidade de Maputo.
1: Sim. Esteve, acho que é 25 de junho.
2: 25 de junho.
1: Certo.
2: Então, ele primeiro questionava que o diálogo não é legítimo, ele estava a ser excluído e fez a campanha e montou o seu grupo, que incluía alguma comunicação social, alguns analistas acadêmicos, dentro e fora do país, para tentar depreciar o processo, no sentido de que só seria válido se ele participasse. Mas, ao mesmo tempo, ele nunca foi impedido de participar um processo. E ontem decidiu fazer parte. Eu queria parabenizá-lo e dizer que, olha, tomou uma atitude certa, até porque ele não tinha muitas opções, porque os moçambicanos estão alinhados nesta direção. Primeiro questionou porque mandou uma carta até para a direção da COTA dizer, mas esta fase aqui tem que explicar porque é esta fase, porque não estava previsto, etc. E é exatamente nessa fase que foi a janela de oportunidade que ele aproveitou para ir lá participar e trouxe questões, infelizmente, extemporâneas. Vir discutir metodologia hoje, quando já estamos na fase derradeira, vir trazer questões, por exemplo, ele veio para questionar aquilo que foram as conclusões resultantes de contribuição dos moçambicanos noutras fases. Então, é um exercício fácil do que alguém que vem e traz a sua contribuição genuína. Mas tudo isso não retira o mérito de ele ter se conformado com o curso da sociedade e finalmente ter se juntado. Isto reforça ainda mais a ideia de que esta é a plataforma e o mecanismo certo que os moçambicanos encontraram, definiram para aprimorar aquilo que é a capacidade das suas instituições, fortalecer o Estado de Direito Democrático, ampliar o espaço de diálogo e permitir que todos possam dar a contribuição para a edificação da nossa democracia. Mas é preciso também ter em conta aqui, para terminar, que este diálogo não se limita e não pode se limitar a questões eleitorais. Moçambique não pode se juntar somente para discutir a partilha do poder. Não pode ser este o nosso foco. Esse país precisa discutir a agenda de transformação, a agenda de desenvolvimento. Houve uma conferência há pouco tempo sobre o desenvolvimento. É preciso puxarmos a sociedade para também queimar um pouco do seu tempo para refletir o país, e não só refletir conflito, refletir eleições, quem que vai na CNE, como é que se disputa o poder, o período, o mandato. Não pode. Quer dizer, o fim não é a disputa pelo poder, o fim é promover o desenvolvimento. Agora tem um outro debate que está na moda. Ah, não, porque alguém falou que poderia se refletir sobre a questão de 7 anos de mandato. Não, não pode, porque não pode, porque tem que entrar outro. Não é isso. Mesmo que o mandato seja 2 anos, 3 anos, 10, 20 anos, a questão é sobre o que é que se faz dentro desses 10, dentro desses 20, dentro desses 50 anos. E é isso que nós temos que concentrar o foco das nossas reflexões. Para quê? Porque nós temos, somos um país de uma democracia ainda frágil, de uma democracia ainda em construção, de uma democracia pós-conflito, onde a questão da desconfiança está lá presente. Para que daqui a alguns anos, quando tivermos eleições, e houver um e outro sobressalto, uma e outra falha, e não viramos, epa, não, então não valeu a pena o diálogo. Não, valeu. Mas o diálogo não se limitava às eleições, não se limitava à partilha do poder. O diálogo é mais amplo. Então, eu queria desafiar a Cote, no sentido de que, da mesma forma que amplia e dá muito espaço para o diálogo, para o debate, e para que as pessoas emitam posições sobre questões eleitorais, também desse o mesmo espaço para outras matérias que são mais importantes do que a questão eleitoral.
1: Egídio Vaz, o foco deste diálogo ainda permanece o mesmo? Estamos a ver aí, em sede dessas discussões ou contribuições que estão a ser dadas em torno das propostas que estão a ser apresentadas pela COTE, os participantes das reuniões a propor ou a defender uma revisão total da Constituição, outros já pensarem completamente numa nova república.
3: Bom, vou começar por onde Deus deixou. Eu julgo que Deus, apesar de eu concordar com a ideia dele, o ideal, mas vamos ver quem são os artistas do diálogo inclusivo. São partidos políticos. Os partidos políticos não têm outro objetivo que senão conquistar o poder político. Daí que é lógico que, porque a Cote é eminentemente feita por esses, a concentração é sobre como que se chega lá. Daí a concentração sobre a organização do poder político, os processos eleitorais, etc, etc. Eu sei, e também concordo com ele, de que o diálogo tem que continuar. Fica, já agora, a meio do caminho, já quase no final, a recomendação de que temos que ver se esse diálogo político acontece de outras formas e menos onerosa. Porque quem pagou por esse diálogo político foram 3 pessoas. O povo moçambicano, que consentiu os estragos, 60% do parque industrial Maputo e Matola ficou destruído e estamos onde estamos. É o Estado moçambicano, através da liderança do Presidente da República, e a União Europeia. Então, esses 3 têm expectativas sobre o resultado. E não me parece que o resultado foque muito nos aspectos sobre a organização da economia moçambicana, etc. Eu julgo que isto, efetivamente, é fator acompanhante. Apesar de concordar com isso, de que devia também ser igualmente importante e aprofundado. Ora, sobre o que está a acontecer em relação ao o que as pessoas estão a sugerir como resultado, reformas profundas. As pessoas não têm dimensão do que é reforma profunda. Uma reforma profunda em Moçambique, qualquer que seja, mesmo de boa intenção, vai levar ao caos e à incerteza de novo. O que eu também defendo é uma reforma mínima, não moderada até. Porque o que as coisas, as pessoas, o pomo da discórdia tem sido o processo eleitoral. Então, precisamos de blindar o processo eleitoral para que ele seja credível ou não descredibilizável. E quem curiosamente, quem descredibiliza o processo eleitoral são esses signatários do processo do diálogo, que desde o princípio instalam na como é que eu digo?
1: Os signatários do diálogo são, a maioria são partidos políticos.
3: Sim. Instalam na opinião pública a incredulidade. Quando começa o processo de recenseamento, já trazem irregularidade. Em vez de cooperar para sanar os problemas. Quando chega o momento de educação cívica, já trazem problemas. Quando chega o processo eleitoral, ou seja, o processo eleitoral não começa no dia da votação, não. Começa, e as dúvidas sobre a integridade do processo são semeadas logo do princípio. Se não atacam a pessoa do presidente do CNE, se não atacam a pessoa do presidente do São João do Estado, se não atacam... Este que é o problema. A dada altura, nós precisamos de chegar ao ponto onde nós precisamos de dizer, olha, os que organizam as eleições são esses que vão nos dizer que quem ganhou. Mas aí que está, este diálogo aqui não está a resolver esse problema. Os signatários do processo eleitoral, do diálogo, do memorando de entendimento, infelizmente, até agora não discutiram isto, de como vão resolver o problema. Eu não recebi esta proposta. Não é esta proposta que está sendo discutida. Nós vamos querer presidencialismo, semipresidencialismo, parlamentarismo, essa, mas o assunto que nos levou ao diálogo inclusivo, eu julgo que não está sendo discutido. Não foi discutido.
1: Mas ainda não terminou o processo.
3: Bom, mas se não terminou, vai começar quando? Eu gostava que o consenso fosse sobre o processo eleitoral. O compromisso sério. Nas vésperas das eleições, o professor Patrício parece que também contribuiu nisso, tem havido uma espécie de assinam cosmeticamente um memorando de entendimento ou compromisso aí, os partidos políticos, de que não vão comprometer-se a não entrar em violência, essas coisas todas, mas não cumprem.
4: E também não lhes acontece nada.
3: E nada lhes acontece. As organizações da sociedade civil

0: ou não volta a ser envolvido no processo eleitoral, ou simplesmente desta vez é de vez. Eu não vejo esse compromisso. Para mim, este que é o grande buraco.
1: Mas aí, governo, eu insisto que é uma pura distração para a agenda dos moçambicanos limitar ou enfocar demasiado este debate, este diálogo, à questão eleitoral. Olha só, está a ver o Ruanda. O Ruanda teve um conflito em pouco tempo. Foi uma tragédia humanitária. Mas, de lá para cá, quantos presidentes nós conhecemos de Ruanda? Ruanda hoje não é diálogo, não é problema quando entra nas eleições. Superaram a situação do conflito. Não é problema falar de eleições. E Paulo Kagame está no Ruanda a governar há 26 anos, à frente do partido dele há 30 anos. Mas o mundo hoje, quando olha para Ruanda, não está preocupado mais de eleições, de fiscaliza, não fiscaliza. Mas quando fala-se de Ruanda, é sobre a transformação, sobre o progresso. No índice de desenvolvimento humano, saíram dos países de índice de desenvolvimento humano baixo para índice de desenvolvimento humano médio. Mas nós que estamos todos os dias em eleições, como é que se é? Como é que é a disputa de poder? Ainda estamos lá. E a nossa transformação está lenta. E quando vem essa tal eleições que queremos ser a melhor do mundo, que impressiona a Europa e não sei o que mais, acabem em confusões. O nosso foco tem que ser desenvolvimento, tem que ser transformação, melhorar as condições de vida, tem que ser engajar os moçambicanos para cada um dar o melhor de si. Não é eleições que vai trazer aquilo que nós procuramos. Eleições é uma visão, é um interesse de políticos. Mas, e os políticos estão-nos a dividir, estão-nos a atrasar, estão a promover guerras, estão a promover conflitos. Os países que estão a desenvolver já não é assunto. Não é assunto eleições. E Ruanda é um exemplo porque tem uma coisa que se parece conosco.
2: Vamos ouvir outras opiniões.
0: Precisamos também de dizer, de clarificar aos nossos cidadãos, de que este diálogo radica de uma lei que nós, como deputados, aprovamos. Portanto, é a lei sobre o compromisso do diálogo inclusivo. E os resultados estão lá por lei. Portanto, apesar de eu concordar com as suas ideias, mas não nos desviemos do que guia este diálogo.
2: Está certo. Vamos ouvir o doutor Patrício.
3: Bom, eu acho que é preciso... Bom, primeiro vamos cumprir a lei. O grande problema de se concentrar em algum momento nos processos eleitorais é que vão trazer... é o processo eleitoral que vai trazer a liderança do Estado.
2: Se calhar, doutor Patrício, já na apresentação das propostas, estavam a ser apresentadas as propostas políticas, sim, que têm que ver com as eleições.
3: Exato. Então, traz-se os políticos, portanto, vão sair, portanto, a liderança do Estado vai sair do processo político, que é para depois assegurar que, em função de todas essas colocações, sei lá quando, façamos aquilo que eu tenho recorrentemente dito, uma planificação de desenvolvimento a longo prazo. E isso vai exigir uma consensualização mínima em cada partido. Mínima é para não ser mínimo. Mas também uma consensualização mínima na sociedade, em que quando um governo implementa uma demanda política, nós todos temos a ideia onde vamos isto. Para que a mudança do governo não signifique necessariamente mudança de tudo o que se fazia antes. Que é para nós prevermos, olha, daqui a 20, 30, 40 anos, qual é o nosso ideal daquilo que nós temos que ser, para que temos alguma decisão. O ideal é este. Quais são os passos que têm que ser dados para que isso seja possível?
2: Já, sendo concreto, professor Patrício, o diálogo já está em andamento, acho que desde o ano passado, e as discussões estão a acontecer. Vão levar o país aos consensos que se pretende?
3: Eu penso que isso deve ser aposta. Verifica, por exemplo, uma das coisas que eu aprecio positivamente no alargamento do debate das bases.
2: Não teremos ruídos nos processos eleitorais.
3: Vamos ter também alguma confiança entre nós. Um dos aspectos é que, mesmo os que estão a trabalhar lá, quando estão a reunir-se com as comunidades agora, não é? Nos distritos, sei lá quando, eles veem o Moçambique real. Que é porque quando se colocam preocupações, percebam, não é verdade, que esta preocupação resulta disto. Que é para que, quando as propostas surgirem, eles terão a capacidade de dizer, olha, parece que esta proposta não está ajustada, não é? aquela situação. Até chegarmos a colocar nos políticos, digamos, não.

0: esta questão que vocês colocam como polícia nessa questão não corresponde ao Moçambique real. Não tenhamos, espero que eu não seja tão errado assim. Há momentos quando muitas vezes nós estamos nos gabinetes, quando a gente recebe relatórios sobre a pobreza em Moçambique, não tem uma dimensão do que é que isso significa na realidade. Ir aqui a Mafanal, ir aqui aos Polana Caniço, quem diz Polana é um mero exemplo, não é verdade? Ir para as comunidades, ver o que é que está a acontecer com o problema da pobreza. Claro isso. Ver as crianças como estão a sofrer, as mulheres como estão a sofrer. Eu achei interessante, não sei se foi, mas foi nessas visitas do presidente, por causa do Fundo de Desenvolvimento que é das mulheres.
1: Sim, sim, sim, sim.
0: Então, vi uma jovem que recebeu para são 100 mil meticais para começar a investir em algum negócio. Mas eu fiquei a saber que havia situações de jovens que pagam 200 mil meticais para corromper, para ter emprego. O que é que falhou aqui na educação? Um quer 100 mil para começar um negócio. Outro quer 200 mil meticais para pagar alguém para lhe dar emprego. O que é que está a falhar aqui na visão? Temos que equacionar esses elementos todos para ver onde é que falhamos, como corrigir. Mas isso passa necessariamente, não é, pela legitimação dos políticos que vão liderar o Estado. Para que esse processo eleitoral de fato seja credível, seja qual. Então, não vamos fazer reformas distraindo-nos dos processos eleitorais. Para que nós todos tenhamos que ir lá com alguma credibilidade, quer dizer, com alguma idoneidade, não é verdade? Seriedade, quer dizer, tudo isso para que, de fato, começamos a conduzir o Moçambique para um outro patamar de desenvolvimento, em que os problemas de que estamos a falar hoje, não é, que afetam o Moçambique, sejam progressivamente resolvidos.
2: Voto de confiança é o que o professor Patrício está a dizer, eu Gustavo.
3: Eu vou alinhar na linha do...
2: Do Dércio.
3: Sim. Porque há 2 meses eu escrevi um artigo em que concordava com Sócrates. Não esse português, o Sócrates filósofo. Quando ele dizia que não é correto dar a missão de escolher um presidente ou um dirigente mais alto nível, essa missão ao povo em geral. E natural. É verdade que no tempo em que ele
2: concebeu. Esse é o modelo chinês, esse.
3: Espera. Quando, no tempo em que ele concebeu essa ideia, não sei a Grécia como é que era, mas que era, uma sociedade que talvez estivesse no nível superior ao que a maioria dos nós moçambicanos estamos. Eu digo grosso modo, lá nas zonas rurais. Não está a dizer que o camponês não é capaz de pensar. Há camponeses dotados de uma grande inteligência e capacidade de ver as coisas de forma correta. Mas não tira o mérito a essa tese dele. E ele argumentava que como é que é possível que uma pessoa de Cabo Delgado, de Nampula, não sei de onde, mas esse país é muito extenso, vai saber quem é o Patrício José que quer ser presidente. E ter que votar nele.
0: Não,
3: quer dizer, é um exemplo. E ter que votar nele consciente de que estou a votar na pessoa certa. O Sócrates dizia, essa missão tem que ser dada a alguém que é capaz, que está bem informado, que tem todos os instrumentos de ajuizar, de avaliar, para dizer, sim senhor, Patrício pode ser nosso presidente. Convenhamos ou não, mesmo os americanos têm esse sistema defendido pelo Sócrates. Nos Estados Unidos, você não ganha eleições só com base no voto popular. Você pode ter mais votos ao nível popular e perder eleições porque o colégio eleitoral, que é uma espécie de filtro da votação popular, disse quando disse que não, este não pode ganhar.
4: A Hillary Clinton teve isso, né?
3: Como?
4: A Hillary Clinton
3: teve. Al Gore também.
4: Al Gore também.
3: Sim. Ganhou o voto popular, mas perdeu as eleições, porque o filtro, que é o chamado colégio eleitoral, não aprovou. Disse que não, esse senhor não pode ganhar. Ou seja, o que levou às manifestações, rigorosamente falando, não foi porque o processo foi mal conduzido ou porque não estava correto aquilo que a Comissão Nacional de Eleições estava dizendo. Não. O problema é que o senhor Venâncio autoproclamou-se vencedor 4 horas depois das eleições. Eu tenho conversado com peritos desse tipo de eleições que disse isso não é possível numa contagem manual. Ele não era capaz de ter uma máquina um método de contar 6, 7 milhões de votos em 4, milhões, em 4 horas e saber que ganhou. Ele fez aquilo de propósito para poder criar aquela situação, com aquele pandemônio.
1: Depois de contar 5%, sim, ele se declarou vencedor.
3: Quer dizer, até porque...
1: Depois
3: sim,
1: diz que atualizou com 20% e parou por aí.
3: Sim. Portanto, ele fez aquilo de propósito, porque ele é um manipulador, isso tem que se reconhecer. Ele é eloquente, e na resolução de um problema, juridicamente falando, daquilo que eu espreitei, estou aqui a falar do lado de um juiz, ganha quem melhor argumenta e não quem tem razão. Ele é eloquente, ele está conseguindo manipular as pessoas, como fez o senhor Hitler, e as pessoas acreditam que ele ganhou ingenuamente. Mas ele não ganhou em rigor. Porque este país é constituído por dois povos. O povo urbano, que não passa de 21%, e o povo rural, que é 80%. Eu quase que estou convencido que o Venâncio Mondlane não era tão conhecido nas zonas rurais a ponto de ir votar no Venâncio e não no candidato da Frimo, que é um partido que qualquer moçambicano conhece pela sua história, pelas suas obras, libertou os países do colonialismo. É verdade que as pessoas que assistiram à independência, como eu, só restam 2% da população.
2: Mas já agora, Gustavo, o diálogo, qual é que deve ser então o foco?
3: É por isso que eu disse que eu concordo com
2: o Dércio ampliava para que abordasse outros temas,
3: sim, mas também,
2: dos processos eleitorais.
3: Mas deixa-me concluir assim. Há falta de rigor na exposição deste tipo de pessoas que se autoprogramam. Ninguém organizou um método ou como que chama, de juristas, que deviam ter dito, senhores, professor Venâncio, qual foi a máquina, qual foi o método que o senhor... Mostra-nos como fez o Jefferson, quando os índios tentaram opor-se à confiscação dos seus terrenos. Ele disse, mostre-me o vosso exército, que eu vou vos mostrar o meu. Claro que não tinham. E ele ficou com as terras férteis, onde tinha minas e outros recursos. Então, ninguém chamou o Venâncio, senhor Venâncio, você está a dizer que ganhou. Qual foi o método que você usou para chegar a essas conclusões? É verdade que poderia não haver tempo para isso, porque ele embarcou logo na manipulação, no incitamento da violência, as pessoas, quando digo as pessoas, foram mesmo certas, as pessoas que desceram à rua.
2: Cada tempo.
3: Sim. Gustavo, então, o Egito tem a sua razão, quando diz que temos que escapulizar tudo para que as eleições sejam feitas num ambiente tal, de uma tal maneira que toda a gente consiga ver que o que aconteceu é isto. Mas eu continuo a dizer que não vai resolver o problema. Quero viver para ver. Por quê? A Comissão Nacional de Eleições tem lá a pessoa da RENAM, do MDM e da FRELIMO. O STAI e de aspas. O Conselho Constitucional tem lá a pessoa da RENAM. Tirando um e outro, como Zanga, por exemplo, que apareceu a dizer que havia um problema, todos estavam lá. Mas ninguém foi capaz de apresentar dados que contradissessem o que a Comissão Nacional de Eleições dizia, com fatos e tudo, e somar. Somar não é tão difícil como tal, principalmente agora que temos as calculadoras, os computadores fazem isso em dois tempos, temos a inteligência artificial. Mas ninguém fez isso, é só admitir, eu ganhei. Não é assim. Portanto, eu penso que mesmo com esse diálogo, vamos chegar a essas conclusões, mas na hora da prática, vão sempre dizer que eu ganhei. Porque...
2: Então não vale a pena.
3: Não sei se chegássemos ao ponto dos americanos, que tudo pisaram um botão, porque é uma contagem eletrônica, à medida que se vota, o computador vai lançando quem ganha, quem não ganha. Talvez, mas mesmo assim, neste país, como dizia outra vez minha mãe, haveria sempre uma boca de alguém que havia de dizer o que havia de contrariar essa verdade. Havia de dizer que vocês manipularam, corromperam essas máquinas, isso não é bem assim.
2: Mas, Gustavo, já que tudo está em sede do diálogo e tudo foi um compromisso e tem lei, como é que deviam agir de modo a que não haja, ruído nas próximas eleições?
3: O diálogo sobre a paridade... É a paridade, né? Quanto tempo levou? 2 anos. A paridade, lembra-se? aquela lei, sim, de paridade, que resultou nessas coisas do Stein ser partidário, dos partidos, ou como se, tudo. Levou 12 anos a se discutir ali nas bancas de sangue. Não foi todo o povo que entrou.
2: Então os resultados deste diálogo
3: serão focados para essas eleições. Eu quero ser profeta. Enquanto tivermos pessoas como o Venâncio, não só fazer para o marketing dele, vamos sempre ter manipuladores que vão dizer que ele ganhou. Eu tive um professor de psicologia que dizia que um acidente, quando ocorre, havendo quatro pessoas, todos vão ter uma versão diferente, mas é o mesmo acidente.
2: Tá certo, vamos.
0: Nem vale a pena fechar. Esse debate é igualmente muito importante. Quero subsidiar dois pontos. Primeiro, a questão é que.
2: É só um minuto
0: que eu minuto, sim. A questão é que o conflito eleitoral vai sempre continuar enquanto o Estado estiver fraco. Por outro lado, o remédio para isso é tornar os processos eleitorais céleres, para diminuir a vacatura. Eu chamaria isso de vacatura, apesar de não existir. O presidente ser. Não existe. Este país nunca teve falta de presidente. Há um presidente, depois o outro toma posse e aí substitui-se. Mas em termos concretos, do dia da votação à divulgação, ou lá, à proclamação dos resultados, é muito tempo. E esta é a mãe de todos os problemas. Vou fechar com a seguinte frase. Os brasileiros costumam dizer: se mata uma pessoa é criminoso, mas se mata mil é político. E parece-me a mim que os políticos já entendem que é preciso matar tantos para que os seus motivos, mesmo descabidos, sejam politicamente validados ou viabilizados. Esta é a experiência que nós tivemos. Então, temos que fortalecer o Estado, temos que eliminar o espaço para esse espaço de lâmpada, como eu chamaria, esse espaço de vacatura, para que o poder não esteja em questão.
2: Está certo, vamos ficar por aqui. Vamos olhar então para esta questão da desinformação. Falávamos do relatório. O relatório não é o nosso objeto, mas sim o problema em si, que está enraizado e até está bem ligado a essa questão das eleições que tivemos a mexer. Apenas o relatório faz referência de alguns aspectos, a questão dos 81 casos que foram identificados pelo estudo no espaço digital. E depois os conteúdos também são dados como falsos e que também o objeto ou a base dessa desinformação são as redes sociais, com precisão para o Facebook, e alvo os políticos, as instituições do Estado e outras figuras públicas. O que se pretende, como, Gustavo, sairmos desta questão? Como combater a desinformação, que até aponta-se também alguns órgãos de comunicação, se é fora das redes sociais, como sendo estes órgãos também propagam
3: essa desinformação. Essa é a doutora de Misa, não?
2: Sim.
3: Não é que não vi, só queria vincar, porque acho que fez um diagnóstico muito incompleto e muito tendencioso, porque o maior desinformador não são essas instituições que eles nomeiam aí. É toda uma...
2: Fala de Facebook como...
3: Sim,
2: a Facebook plataforma de desinformação. De
3: fato, sim. Facebook, mas Facebook devia estar no primeiríssimo lugar, porque é onde proliferam os maiores desinformadores. Aqueles que até abusam da liberdade de expressão, insultam, faltam respeito. Quer dizer, dizem das coisas mais incríveis. Quer dizer, se alguma vez uma área, que é a área da comunicação, está empenhada de problemas terríveis, peço a expressão, desculpe, é ter se dado a possibilidade. Não que seja um problema, o problema é a falta de legislação, porque o que está acontecendo em Moçambique, é aquilo que o Egídio estava a dizer, é que a fraqueza das instituições, a forma como as pessoas usam o Facebook para difamar pessoas, destruir a boa imagem das pessoas. Se houvesse uma lei, e existe nesse país já a lei, acredito que eu já acompanhei isso, que penaliza isso, as pessoas haviam de pensar duas vezes para dizer que um governo é ladrão, é isso, violou não sei o quê, porque você não pode acusar uma pessoa sem ter base, sem conhecer, ou de ter ouvido dizer. E é o que está acontecendo, infelizmente. Mas você não faz isso na Inglaterra, você não faz isso na Austrália. Você vai levar uma penalização, é milionária. A difamação é paga por milhões de dólares, não são de miticais. Portanto, infelizmente, temos que reconhecer.
2: As plataformas no nosso digitais país, são usadas de forma racional.
3: Sim. Né? Não, eu leio inglês, francês, swahili. Agora também com as Googles, posso até ler chinês. Se eu pegar aquilo e meter na Google, vou saber o que estou a dizer. Não vai apanhar um país. Duvido que até Angola seja assim. Não vai apanhar um país onde proliferam tanta desinformação. Não é só desinformação. Insultos, como em Moçambique. Alguma coisa tem que ser feita. Essa entidade é responsável por penalizar essas pessoas. Deve começar a penalizar de verdade. Porque senão, não. Até insultam desde o chefe do Estado até ao cidadão mais comum. Não pode.
2: Doutor Patrício, como é que podemos sair deste problema aqui? O Misa levantou no seu estúdio um problema, mas que está enraizado. Não é um problema que o Misa levanta, já existe. E traz aqui alguns exemplos de como é que este problema acontece. E o Facebook, que é uma plataforma nova, pelo menos para cá, por cá, e a própria internet, que até o acesso ainda é um pouco limitado aqui no país.
0: Bom, eu acho que a primeira fase é aquilo que os meus colegas que me precisaram disseram, o enfraquecimento do Estado. Onde está, diz, quem paga quem requisita a música. Portanto, muitos desses projetos, os interesses daqueles que querem conosco cooperar para isso, mas aquilo, tem um projeto deles que passa necessariamente por uma legitimação de algumas coisas. A capacidade dos moçambicanos de resistir a esses interesses nos últimos 50 anos criaram novas estratégias com as tecnologias, não é? Que enfraquecer o Estado para ele perder a capacidade de se fazer respeitar. Mesmo nessas manifestações que nós tivemos, sei lá quantos teriam sido responsabilizados? Os discursos que se fazem até em algumas igrejas, não é verdade?
2: Se calhar não é fraqueza, é estratégia. As nossas instituições usam mais, vão pelo lado educativo.
0: Não, a estratégia também depende da sua capacidade. Sim, você desenha a estratégia em função da sua real capacidade. Não é? Não vai desenhar a estratégia com uma capacidade que você não tem. Você sabe que está enfraquecido. Sim. E vai verificar. É tão interessante, um dos fenômenos de enfraquecimento do Estado. Até partidos políticos vão pedir votos das igrejas. Então, se aquele pastor que você for pedir votos outra vez, será quando ele manhã lhe insultar, o que você vai dizer? São esses elementos todos. E depois, estas tecnologias todas que são usadas, na verdade, para passar a conta, quem regulamenta o uso dessas coisas? A nível de regulamentação, você não controla. Não é verdade? E depois, se nós formos às instituições com responsabilidades específicas na área, qual é o nível de domínio das tecnologias?
1: Zero.
0: Aí está. Quem regula uma determinada atividade tem que ter um profundo conhecimento sobre essas coisas todas. Não é? Nessas tecnologias, quantos moçambicanos nós estamos a formar para isto, mais aquilo, etc, etc. Por exemplo, espero estar errado. Há situações de nós estamos a enfrentar determinados problemas numa determinada instituição. Nós não sabemos que especialidades precisamos para nós termos aqui os seus profissionais para nos dar a entender. Olha, vai assim. Quantos psicólogos nós estamos a usar para nos ajudar a entender os problemas da juventude agora? A reação da situação que nós temos agora. Pois agora sabe, isto, a causa é esta, é esta, é esta, é esta. Então, que é para você ajustar as soluções ao conhecimento profundo da situação. Porque nós vamos fazer, é sempre, ah, não, isto não é nada. Ah, porque isso deve ser. Mas na hora da verdade, você enfrenta o problema e já não tem a capacidade de reagir. Sabemos que há crimes, senhor. Quantos deixamos de julgar nesse processo? Conhecemos a nossa fraqueza. Por que aconteceu? Este elemento de manipulação do que estava a falar agora, por causa dos problemas que a sociedade está a enfrentar hoje, quem vive um determinado problema há tanto tempo e não vê solução possível, não é verdade? Qualquer um que chega com uma imagem de qual é a sua solução, ele acredita, não é? Então, as nossas respostas... Então, ele fez uso do conhecimento que tem sobre aquele problema, mas quem devia ter evitado o problema ou quem devia mostrar o caminho da solução do problema não tem um conhecimento profundo sobre esses fenômenos todos. Aquilo que eu vou dizer, sabe? Quando nós estamos a falar de pobreza, é preciso ter a clareza real do que está a acontecer um pouco nas diferentes zonas do país. Né? Como que se manifesta isso nas crianças, na juventude, nas mulheres, nos velhos, por aí em diante. Que é para quê? Em função desse conhecimento, até você quando faz o discurso, não é verdade? Será que está disso? Está vendo, por exemplo, essa questão de manipulação? O discurso do chefe de Estado. Alguém foi manipular aquilo para criar uma revolta popular. Mas a mensagem do chefe de Estado, quando dava aquele exemplo, não era necessariamente aquele conceito de casos que você vai ver. Era a capacidade da mulher de planificar, de gerir essa conta. Usou aquele número como exemplo. Mas imediatamente chegou alguém.
2: E essa pessoa não é qualquer, é uma pessoa informada.
0: Então, o que significa
2: com uma bagagem científica.
0: As instituições têm que ter quadros suficientemente formados nas diferentes áreas de conhecimento, que é para elas se potenciarem, não é verdade, a prevenir problemas, a resolver problemas e a reagir exatamente a essas situações.
3: Mas pegar gente... aquela expressão, fazer de tripas o coração. Dizer, ah, como é que é possível você fazer tripa o coração?
5: É o que... Então, para começar, a questão da desinformação é real em Moçambique, mas a sua dimensão pode ser mitigada com algum investimento. Portanto, como costuma-se dizer, o país é contingente à sua geração. Nós estamos a passar por muito. Há muito pouco investimento para a literacia digital, o que faz com que... Mas também há muito pouco investimento para a comunicação pública. Portanto, estamos perante aquilo que eu chamaria de economia de atenção. Sem publicidade fora, ainda este ano vou lançar um livro sobre isso.
2: Falando em comunicação, Gídio, a desinformação não é resultado de vazio de alguma coisa?
5: Às vezes é deliberada.
2: Ok.
5: Mas para o caso moçambicano, para mim, olhando para o ecossistema de informação, é mesmo o resultado do vazio. A natureza tem o horror pelo vazio. Então, a desinformação em Moçambique é resultado do esforço humano, intelectual ou qualquer que seja, de preencher o vazio. Isto é, agora, a desinformação como uma arquitetura deliberada para distrair as pessoas de uma atenção para enquadrá-la numa outra, não me parece que até agora se configuramos. Esse é o primeiro aspecto. Portanto, com um pouco mais de investimento sobre literacia digital, com um pouco mais de conhecimento sobre Moçambique, e num debate como esses, mais esclarecedores, eu julgo que é possível fazermos, enfrentarmos pelo menos este primeiro nível de desinformação. Porque aqui em Moçambique o problema mesmo é não saber nada e acreditar naquela primeira informação que lhe chega e que lhe parece eventualmente um pouco mais plausível com a nossa cosmologia, o nosso sistema de saber.
2: E essa literacia digital, como é que devia ser feita? Como deve ser feita?
5: Bom, quais são? Primeiro temos que começar a definir o que o moçambicano deve saber. E, em teoria, o moçambicano, alguns nem sabem até cantar o próprio hino nacional, nem conhece quando é que esse país se tornou independente, quem são as primeiras as figuras que lutaram por esse país, como que se organiza a economia. Os intelectuais, como nós, não sabemos, por exemplo, qual é a receita mensal do Estado. Porque às vezes nós perguntamos, há muito dinheiro. O Estado coleta aproximadamente 400 milhões de dólares por mês. Mas esses 400 milhões de dólares por mês, o que serve? 70, 20, 10. O que significa isso? Significa que 70% vai para despesas, 20% para serviço de dívida, 10% para investimento. Essa que é a realidade nossa. Nós precisávamos de saber, cada moçambicano devia saber, quando se diz que Moçambique está mal, está a enfrentar dificuldade, tinha que saber, tinha que entrar até a esse nível de detalhe. É informação que o Estado simplesmente não disponibiliza por razões que se desconhecem. É tudo aqui é segredo do Estado, ou não sei se é segredo de justiça. São coisas como essas que, perante a falta de... Mas quando tu projetas, o país já enfrenta essa dificuldade, mas depois tu não tens argumentos, tu não tens evidência. Então, preenche ali. Ali a culpabilidade de corrupção entra também, ganha plausibilidade. As vigiantes do Presidente da República ganham plausibilidade, entre outros aspectos. Para mim, a literacia significa disponibilizar informação que até é de lei, à luz do direito, da lei de direito à informação, máxima publicidade das atividades do Estado. Isso é muito importante.
2: Antecipação.
5: Antecipação, sim. Isso é muito importante. Mas também um esforço enorme para que o cidadão conheça o Moçambique, que é. Depois vão querer dizer que não, esse Moçambique até pode viver sozinho sem qualquer país. Federalismo, as iniciativas federalistas, a iniciativa de que esse país é grande, tem uma longa costa. Ele tem longa costa do que qual país? Estados Unidos, América, China, Rússia ou Argélia. Ou seja, o debate e reflexão crítica precisa de ser promovido e tem que ser um empreendimento deliberado para tal. E, portanto, eu julgo que os entes públicos, mas também as nossas academias e a sociedade tem que se esforçar por isso. Porque, para mim, o problema é a economia da atenção, mas também é a escassez de informação básica sobre o que nós somos como país.
2: Dércio?
1: Não, olha, é um debate, é um relator muito interessante esse do Misa. Nesta edição eles focaram para esta questão das redes sociais, mas eu iria ampliar isso. Não é uma questão só de redes sociais, é uma questão até da própria comunicação social. E eu penso que é por aí onde o Misa pode ter um pouco mais de controle, é por aí onde devia começar o debate. Hoje em dia a nossa comunicação social está totalmente desorientada. Parece que não há leis, parece que não há disciplina, não há ética, não há nada. Mas tudo isto por conta de quê? Por conta da questão de disputa de poder. E mesmo os grandes patrões dos órgãos de comunicação social usam também a própria comunicação social para barganhar os seus interesses, não é? Para fazer também a questão de encontrar o seu espaço dentro do contexto político. Então, para uma democracia frágil como a nossa, e liberalizando como nós estamos a liberalizar o espaço democrático, quer seja por via de comunicação social e como também por via do espaço virtual, então essa democracia, quer dizer, acaba sendo mais perigosa até talvez do que outros modelos de governação, onde cada um, basta estar público a sua opinião, ou a sua fofoca, ou aquilo que ele tem como informação, quer dizer, passa a ser oficial e comanda a sociedade. Nós vivemos ainda de boatos, e alguém põe lá e propaga, e aquilo torna-se verdade. Diz, isso está lá, é isso mesmo.
5: A propósito de boatos, eu questiono a questão da cólera. É um boato com 60 anos de idade. Portanto, muito antes da independência, 10 anos antes, e agora com mais 50 anos de independência, ainda morrem pessoas acusadas de colocarem cólera nas fontanárias. Eu julgo que é o momento até de interrogar o Estado. O que está a fazer nesses mais de 50 anos da nossa independência com pessoas ainda morrerem com boatos de cólera?
1: Então, nós 50 anos estamos concentrados em disputa pelo poder, primeiro por via militar, 16 anos. O que estava a disputar? A Renamo, o que diz que estava a disputar? Não, eu queria democracia. Para quê? Para disputar o poder. Não resolvemos. Fomos para outro modelo. Está bem, então vamos fazer assim. Vamos de 5 em 5 anos sentar. Já não se dá tempo para governar, para pensar, para discutir. É poder. Como é que chegamos lá ao poder? Esta questão da democracia, nos moldes em que nós temos e face ao contexto que nós temos, em termos de pessoas informadas, formadas, em termos da capacidade das instituições, está a ser tão nocivo como foi também essa questão de conflito militar, conflito armado.
6: A questão da democracia no nosso contexto está a colocar ódio entre as pessoas num espaço democrático altamente contaminado. A sociedade civil altamente perdida, que não sabe o que faz nem para onde vai. A academia que também a ser arrastada. Que, pá, nós temos que parar e pensar que, pá, mas é isso, é democracia nesses moldes que vai resolver os nossos problemas, que está-se a gastar ao longo dos anos milhões e milhões e não resolve o problema.
3: Derson, eu não gosto de cortar, mas eu só queria secundar, dizer que a democracia ocidental, chamada democracia, está caduca, perdeu a sua relevância. A Inglaterra, em 10 anos, teve 7 primeiros ministros. Nenhum deles acabou o mandato. Quer dizer, é por isso que já há os que defendem o sistema chinês. Queriam-se dele, mas está aí. Estabilizou mais de 1.300.000.000. Está a funcionar. Está a dizer. Agora, essa coisa de cada um tem fome, quer chegar à presidência, quer chegar a ser ministro, faz tudo para quebrar, para provocar a queda do governo, destruir um país, isso tem que se pôr. E logo num país como o nosso, onde as pessoas são manipuladas.
7: Está a trazer um elemento. O problema é fome. Então, por que nós temos fome?
6: Então, temos que resolver o problema de fome.
3: Mas tem fome na Inglaterra?
6: Temos que resolver o problema.
7: Houve esse número de primeiros ministros nesse período de tempo. Sim. Mas a sociedade está estabilizada. Não houve?
6: Sim, porque instituições deles são fortes. O problema de fome, a Inglaterra, quando introduziu democracia, o problema de fome já estava resolvido. Então, nós ainda não resolvemos o problema de fome. Ainda não resolvemos o problema de educação, de saúde. Vamos democratizar. A democracia que está a ir partir o hospital, que está a ir incendiar a central de medicamento. Muito democracia obrigado. Que está a incendiar escolas.
2: Muito obrigado. Vamos ficar por aqui. Agradeço a vossa participação. Gustavo Mavi, Patrício Sérgio, Duvaz e Dércio. Ao fazermos um programa de debate político, fica por aqui. Despedem-se Orlando, um governo na moderação, e Leonardo Matemel nos cuidados técnicos.

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0: Boa noite, estimado ouvinte. Bem-vindo às notícias apresentadas por Vítor Rufino. O Presidente da República defende a partilha de conhecimento entre Moçambique e Portugal para mitigar os efeitos das mudanças climáticas que nos últimos anos têm estado a se abater sobre os dois países. Intervindo no painel principal do Euro-África Forum, no âmbito da sua visita oficial a Portugal, Daniel Chapo disse que o combate aos desastres naturais deve constar das prioridades na cooperação entre Moçambique e este país. No prosseguimento da sua visita oficial a Portugal, o chefe do Estado moçambicano foi recebido pelo seu homólogo português, António José Seguro, com quem passou em revista as relações bilaterais de amizade e cooperação.
1: Queremos aproveitar o momento para expressar, em nome do povo moçambicano, o nosso reconhecimento pela solidariedade demonstrada por Portugal, Excelência, particularmente pelo apoio prestado às populações afetadas durante as cheias e inundações que assolaram o nosso país nos meses de janeiro, fevereiro e março, e que também assolaram Portugal. Este gesto confirma a profundidade da amizade que une os nossos povos. Por isso, Excelência, para terminar, gostaria de dizer que reiteramos a importância da continuidade do apoio europeu nos esforços da estabilização em Cabo Delgado, numa abordagem integrada que articule segurança, assistência humanitária, reconstrução e desenvolvimento. Por isso, queremos mais uma vez endereçar a Vossa Excelência o nosso muito obrigado por este convite que nos endereçou para a nossa participação esta manhã em Euro-África Forum 2026. E mais uma vez, Excelência, dizer que Moçambique continuará a ser um parceiro confiável, previsível e aberto ao investimento responsável, ao diálogo e à cooperação internacional.
0: Presidente da República falando no quadro da visita que efetua à República Portuguesa. O Ministro do Interior reconhece a necessidade de reformar a corporação para assegurar o profissionalismo dos membros e melhorar a qualidade do serviço policial. Paulo Chachini falava esta quarta-feira em Maputo na Conferência Nacional sobre Justiça Transicional e Futuro de Moçambique.
2: O Ministério do Interior considera que uma das mais importantes reformas institucionais consiste no investimento contínuo na valorização do capital humano da Polícia da República de Moçambique. A gestão de situações de elevada tensão social constitui um dos maiores desafios da atividade policial. Exige profissionalismo, preparação técnica, capacidade de mediação e uma atuação permanentemente orientada pelos princípios de legalidade, da necessidade, da proporcionalidade, da imparcialidade e da responsabilidade.
0: O ministro do Interior, Paulo Chachini, intervindo em Maputo na Conferência Nacional sobre Justiça Transicional e o Futuro de Moçambique, um evento que visa melhorar os mecanismos de reparação das vítimas de conflitos e responsabilização dos autores. No município de Xeixá, em Gaza, está em curso uma campanha de regularização de terrenos ociosos e desocupados para a provisão de um ordenamento territorial eficiente e assegurar o uso adequado dos espaços urbanos. A campanha, que termina nos finais do mês em curso, enquadra-se nos esforços da edilidade para organizar a gestão do solo urbano e aponta os postos da praia de Xeixá, Inhamissa e Patrício Lumumba com maior número de espaços ociosos. O vereador de Planeamento Urbano e Ambiente esclarece que a campanha não visa retirar parcelas de terra aos munícipes, mas sim organizar e legalizar espaços sem documentação e terrenos abandonados para a atualização do cadastro municipal. Dias Nhamposa fez saber que o processo decorre a bom ritmo e garantiu que nenhum terreno será retirado, sublinhando que todas as situações obedecerão aos procedimentos legais, incluindo a notificação dos ocupantes e possibilidade de apresentação de reclamação, conforme cada caso. Cerca de 250 famílias produtoras do distrito de Mágoa, em Teate, beneficiam de kits de insumos agrícolas para a recuperação das áreas perdidas devido às inundações registradas no princípio deste ano. Este número faz parte dos cerca de 1.700 produtores que foram afetados por cheias e inundações que comprometeram o plano de produção e da produtividade no distrito. Os kits disponibilizados pelo governo no âmbito da resposta à emergência são compostos por sementes de feijão e de hortícolas, enxadas, pulverizadores e fertilizantes, visando reforçar o cultivo da segunda época da presente safra agrícola nesta parcela do país. A administradora do distrito de Mágoa, Marlene de Souza, que procedeu à distribuição dos insumos aos produtores da localidade de Mossenguedze, no posto administrativo de Xintopo, reafirmou o compromisso do governo de continuar a apoiar o setor agrário para garantir a segurança alimentar das famílias. No plano internacional, a comunidade dos países de língua portuguesa, a CPLP, condenou esta quarta-feira a prisão preventiva do presidente da Assembleia Nacional Popular da Guiné-Bissau e presidente do PAIGC, Domingos Simões Pereira. A organização apela à libertação imediata e incondicional do líder da oposição. Em comunicado, a CPLP recomenda ainda a retoma urgente da ordem constitucional como condição indispensável para a plena reposição da paz e a estabilidade na Guiné-Bissau. Fechamos com o tempo. A cidade de Tete poderá registrar hoje 30 graus Celsius de temperatura máxima, seguida por Beira, Pemba e Vilanculo com 29 graus. Nampula, 27, Inhambane e Quelimane, 26, Chimoio e Maputo, 25, Xai-Xai, 24 e, por fim, Lixinga, com 22 graus Celsius de temperatura máxima. Apresentamos as notícias a esta hora, as próximas às 4 horas.

0: Sabemos que o desenvolvimento não possui um ponto final, mas uma narrativa permanente. Cada geração recebe um país inacabado e tem a responsabilidade de o melhorar antes de entregar à geração seguinte. Daí que temos dito que precisamos de fazer diferente para obter resultados diferentes. Daqui a 25 anos, uma nova geração de moçambicanos voltará certamente a reunir-se para avaliar as escolhas que hoje fizemos. Perguntarão se estivemos à altura das oportunidades que a história colocou diante de nós. Perguntarão se soubemos transformar os recursos em prosperidade, se transformamos reformas em resultados concretos para o processo de desenvolvimento, para beneficiar o povo, se reduzimos as desigualdades sociais, se construímos instituições mais fortes e se deixamos um país mais desenvolvido, mais competitivo, mais justo e mais inclusivo. É essa responsabilidade que hoje carregamos como uma geração.
1: Presidente da República, Daniel Chapo.

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Saudações, amigos, cá estamos nós entrando para os nossos habituais 120 minutos de rádio levados com sabor de música, essencialmente a música. As palavras serão de Isdin Fakirá e comigo para editar o programa o Moussa Gigalibo. Estamos juntos hoje para abrirmos uma semana de celebração dos 33 da criação do canal Rádio Cidade, história da Rádio Moçambique, novo passo dado para uma nova forma de estar, tocando acima de tudo a juventude e a cidade de Maputo. E vamos nós fazer isso como? Olhando para o nascimento, 3 anos depois, do programa Easy Jazz na Rádio Cidade, estendido posteriormente também para a Antena Nacional, nesse 1986, o Easy Jazz nasceu justamente para acompanhar o movimento de jazz e, acima de tudo, fazer com que as várias formas de fazer música, os artistas moçambicanos tivessem também um espaço de divulgação do género que já havia começado a ser feito por alguns músicos moçambicanos, nomeadamente o Jit Baloi, no projeto Tananas, e também com os seus discos já. Por isso, o nosso encontro de hoje vai ser mesmo celebrando esses 33 da Rádio Cidade, olhar para uma parte dos 30 anos de existência deste programa. Vamos olhar hoje para 15 anos, de 96 a 2011, a existência do Easy Jazz e, acima de tudo, as obras que foram passando nessa altura, de uma forma bastante, bastante reduzida mesmo, mas vai ser assim mesmo, vai ser procurando alguns dos grandes êxitos dessa época e fazer recordar momentos vividos na nossa Rádio Cidade, momentos vividos no Easy Jazz. O genérico, este, trabalho do grupo Tananas, que contava com o baixista moçambicano Jit Baloi, ao lado dos músicos sul-africanos Steve Neumann e Ian Harman. Vai ser justamente com o Jit. O seu álbum Ekaia, o primeiro álbum do Jit Baloi, foi apresentado aqui, no Easy Jazz. Foi apresentado na Rádio Cidade e particularmente destacado no Easy Jazz.

o início deste nosso encontro com o baixo e a voz do moçambicano Gito Baloi e uma das suas ricas obras do seu primeiro álbum, Ekaia. O Gito que fez parte do famoso grupo Tananas, que foi criado em 1987 e com o grupo trabalhou até a sua morte em 2004. Recordemos que Gito Baloi, nascido a 30 de setembro de 1964 na cidade da Matola, foi assassinado em 4 de abril de 2004 na cidade de Joanesburgo. Este grande nome da nossa música, o seu trabalho de baixo, a sua música, constituiu de facto uma força bastante grande para muitos dos músicos moçambicanos que vieram também a trabalhar na África do Sul, mas não só, cá também, Gito Baloi, que nunca deixou de manter essa sua forma de estar com um toque moçambicano na sua música, com as ricas influências da sua música, e que, inclusivamente, com regularidade participava em espetáculos. Aliás, sobre a última parte da sua vida, falaremos ainda neste nosso encontro de hoje, quando chegarmos aos anos 2000. Estamos em 86, este disco foi de 84, divulgado naturalmente no início do Easy Jazz, em 86, ano em que também foi apresentado o disco do grande baixista sul-africano, também baixista, também, infelizmente já não está entre nós, o grande Sipho Gumede. Sipho Gumede, sim senhora, seleciono aqui o seu título, Together River.

0: Um dos maiores músicos, um dos maiores baixistas para a história do jazz sul-africano, esse grande músico que também foi um dos fundadores do famoso grupo Sakili, que chegou de atuar aqui em Maputo. Sipho Gumede nasceu em Durban, 17 de abril de 1952, e aos 52 anos faleceu também em Durban, no dia 26 de julho de 2004. Um dos grandes nomes, um dos maiores nomes da música, como eu disse há bocado, de jazz sul-africano, um dos grandes baixistas. Numa altura em que o Easy Jazz, esses anos 96, 97, finais da década de 90, aproveitava para divulgar bastante aquilo que era a música africana, aquilo que os valores de grandes nomes da música africana, de fusão particularmente, com linhas do jazz, eram apresentados no mundo. E foi nessa altura também que o álbum Waka Africa, de Mano Dibango, foi editado. Esse grande mestre da música de África juntou vários nomes da música, vários títulos, inclusivamente grandes composições de músicos africanos, e compilou no seu álbum Waka Africa, um álbum que abriu com o seu Sol Makossa, e convidou o grande Yosondur para colocar a sua voz ao lado do seu grande saxofone. Sol Makossa, Mandibango e Yosondur.
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Grande Solma Rosa, Mandy Bango aqui a contar com o grande Yilson Dor, esse, o rei, o leão de África, como ultimamente era chamado, o grande Mandy Bango, que nasceu em Douala a 12 de dezembro de 1933 e que partiu vítima de doença, o Covid-19, particularmente o levou, a 24 de março de 2020. Ele vivia na altura em França. Mandy Bango, que chegou a atuar aqui em Moçambique numa grande iniciativa do More Jazz, Moreira Xunguiça trouxe a Moçambique. Fã do Mandy Bango, Moreira Xunguiça teve também o grande privilégio de fazer um disco em parceria com o Mandy Bango, essa grande figura da história. Mandy Bango, que esteve em Moçambique, foi o que eu disse. Também em Moçambique esteve, em finais dos anos 90, o guitarrista alemão Michael Zegmaster, um músico que aparecia várias vezes a atuar entre nós e que era também acompanhado pelo Michael Kurtner, também músico alemão, casado com uma moçambicana. Então essa relação fez com que várias vezes eles viessem atuar aqui entre nós e nós acompanhássemos um pouco daquilo que era o jazz feito por músicos da Alemanha. To Like the Bop is Hard to Be é a composição que o guitarrista Michael Zegmaster nos traz.

Mikhail Zegmaster e Bjarne Hop, trazendo essa influência norte-americana para esse jazz feito por esse grande guitarrista alemão de Frankfurt, hoje com 66 anos de idade, e que um dia atuou também aqui entre nós, aqui em Moçambique. Estamos recordando alguns grandes nomes que Easy Jazz passou ao longo dos anos, a propósito da celebração, dentro de dias, 17 de julho, de mais um aniversário da criação da Rádio Cidade. Jazz, jazz, referência sempre ao jazz norte-americano, e o Easy Jazz soube sempre procurar trazer esses grandes nomes da origem do jazz, mas procurando, acima de tudo, trazer aqui a nova forma de fazer jazz com a fusão, não é verdade? E Estados Unidos sempre presentes, tem aqui uma referência muito especial, que é o famoso grupo Yellow Jackets, que sugiro que apreciemos agora. Yellow Jackets, esse grande quarteto, um registro de 1986 para o título Spirits of the West, com o grande trabalho de Russell Ferrant nos keyboards, o trabalho de baixo de Jim Zelslip, William Kennedy a bateria e o trabalho de saxofone soprano do Sr. Bob Minzer.

O grande quarteto Yellow Jackets, grande banda, fundada em 1981 em Los Angeles, nos Estados Unidos, uma fase em que o jazz contemporâneo apresentava novos grupos, novas formas de estar, com quartetos, quintetos. 10 anos depois, 1991, surge um novo projeto, o grande Foreplay, um desses grupos que chegamos a ver também aqui atuar em Maputo. Foreplay, essa grande banda de grandes senhores como o grande Bob James, o teclista, o guitarrista Lee Ritenour, o baixista Nathan East e o baixista Harvey Mosen, criação original. Em 1998, Lee Ritenour deixou e seguiu a sua carreira solo e foi substituído por Larry Carlton. É com Larry Carlton que vamos escutar os Foreplay e apreciar o seu título Karma.

Fair Play, no registro de 2002, e esse seu álbum Heartfelt com quarteto fantástico, referência obrigatória quando se fala de grupos de jazz, essa banda que vai vivendo até os dias de hoje, com esse grande pianista que é o Bob James, esse grande baixista Harvey Mazin, esse grande baixista Nathanist, que também aqui fez passar a sua voz, o Harvey Mazin, a bateria. E Larry Calton, que tive a grande oportunidade, o grande privilégio de entrevistá-los, conversar com eles, conhecer um pouco da história deles. A fase das grandes bandas em África do Sul, a Galo particularmente, e a sua etiqueta Shias Sound, cria o projeto Shias All Star e integra aí grandes músicos que na altura tinham os seus projetos a solo, mas acima de tudo eram os grandes músicos que acompanhavam as grandes figuras que registavam as suas obras na Shia Sounds. Paul Hammer, piano, McCoy Murubata, saxofone, Harold Dyers, a guitarra, Sipo Gumed, que falámos dele há bocado, baixista, e o moçambicano Frank Paco, a bateria. Frank Paco, que recentemente apresentou o seu novo disco, não é verdade? Recordemos os Shias All Stars e uma das grandes obras escritas pelo pianista Paul Hammer, Hymn for the Bales.

0: Daqui a pouco voltamos com a segunda parte do Easy Jazz. Vamos às notícias em todo o território nacional. São 4 horas.
1: Bom dia. Bem-vindo às notícias apresentadas por Vítor Rufino. O Presidente da República defende a partilha de conhecimento entre Moçambique e Portugal para mitigar os efeitos das mudanças climáticas que nos últimos anos têm estado a se abater sobre os dois países. Intervindo no painel principal do Euro-África Forum, no âmbito da sua visita oficial a Portugal, Daniel Chapo disse que o combate aos desastres naturais deve constar das prioridades na cooperação entre Moçambique e este país. No prosseguimento da sua visita oficial a Portugal, o chefe do Estado moçambicano foi recebido pelo seu homólogo português, António José Seguro, com quem passou em revista as relações bilaterais de amizade e cooperação.
2: Queremos aproveitar o momento para expressar, em nome do povo moçambicano, o nosso reconhecimento pela solidariedade demonstrada por Portugal, Excelência, particularmente pelo apoio prestado às populações afetadas durante as cheias e inundações que assolaram o nosso país nos meses de janeiro, fevereiro e março, e que também assolaram Portugal. Este gesto confirma a profundidade da amizade que une os nossos povos. Por isso, Excelência, para terminar, gostaria de dizer que reiteramos a importância da continuidade do apoio europeu nos esforços da estabilização em Cabo Delgado, numa abordagem integrada que articule segurança, assistência humanitária, reconstrução e desenvolvimento. Por isso, queremos mais uma vez endereçar a Vossa Excelência o nosso muito obrigado por este convite que nos endereçou para a nossa participação esta manhã em Euro-África Forum 2026. E mais uma vez, Excelência, dizer que Moçambique continuará a ser um parceiro confiável, previsível e aberto ao investimento responsável, ao diálogo e à cooperação internacional.
1: Presidente da República, falando no quadro da visita que efetua à República Portuguesa. O Ministro do Interior reconhece a necessidade de reformar a corporação para assegurar o profissionalismo dos membros e melhorar a qualidade do serviço policial. Paulo Chachini falava esta quarta-feira em Maputo, na Conferência Nacional sobre Justiça Transicional e Futuro de Moçambique.
3: O Ministério do Interior considera que uma das mais importantes reformas institucionais consiste no investimento contínuo na valorização do capital humano da Polícia da República de Moçambique. A gestão de situações de elevada tensão social constitui um dos maiores desafios da atividade policial. Exige profissionalismo, preparação técnica, capacidade de mediação e uma atuação permanentemente orientada pelos princípios de legalidade, da necessidade, da proporcionalidade, da imparcialidade e da responsabilidade.
1: O ministro do Interior, Paulo Chachini, intervindo em Maputo na Conferência Nacional sobre Justiça Transicional e o Futuro de Moçambique, um evento que visa melhorar os mecanismos de reparação das vítimas de conflitos e responsabilização dos autores. No município de Xeixai, em Gaza, está em curso uma campanha de regularização de terrenos ociosos e desocupados para a provisão de um ordenamento territorial eficiente e assegurar o uso adequado dos espaços urbanos. A campanha, que termina nos finais de um mês em curso, enquadra-se nos esforços da edilidade para organizar a gestão do solo urbano e aponta os postos da praia de Xeixai, Inhamissa e Patrício Lumumba, com maior número de espaços ociosos. O vereador de Planeamento Urbano e Ambiente esclarece que a campanha não visa retirar parcelas de terra aos munícipes, mas sim organizar e legalizar espaços sem documentação e terrenos abandonados para a atualização do cadastro municipal. Dias Nhampossa fez saber que o processo decorre a bom ritmo e garantiu que nenhum terreno será retirado, sublinhando que todas as situações obedecerão aos procedimentos legais, incluindo a notificação dos ocupantes e possibilidade de apresentação de reclamação, conforme cada caso. Cerca de 250 famílias produtoras do distrito de Mágoa, em Teat, beneficiam de kits de insumos agrícolas para a recuperação das áreas perdidas devido às inundações registradas no princípio deste ano. Este número faz parte dos cerca de 1.700 produtores que foram afetados por cheias e inundações que comprometeram o plano de produção e da produtividade no distrito. Os kits disponibilizados pelo governo no âmbito da resposta à emergência são compostos por sementes de feijão e de hortícolas, enxadas, pulverizadores e fertilizantes, visando reforçar o cultivo da segunda época da presente safra agrícola nesta parcela do país. A administradora do distrito de Mago, Marlene de Souza, que procedeu à distribuição dos insumos aos produtores da localidade de Mossenguedze, no posto administrativo de Xintopo, reafirmou o compromisso do governo de continuar a apoiar o setor agrário para garantir a segurança alimentar das famílias. No plano internacional, a Comunidade dos Países de Língua Portuguesa, Cplp, condenou esta quarta-feira a prisão preventiva do presidente da Assembleia Nacional Popular da Guiné-Bissau e presidente do PAIGC, Domingos Simões Pereira. A organização apela à libertação imediata e incondicional do líder da oposição. Em comunicado, a Cplp recomenda ainda a retoma urgente da ordem constitucional como condição indispensável para a plena reposição da paz e a estabilidade na Guiné-Bissau. Fechamos com o tempo. A cidade de Tete poderá registrar hoje 30 graus Celsius de temperatura máxima, seguida por Beira, Pemba e Vilanculo com 29 graus. Nampula, 27, Inhambane e Quelimane, 26, Chimoio e Maputo, 25, Xai-Xai, 24 e, por fim, Lixinga com 22 graus Celsius de temperatura máxima. Apresentamos as notícias a esta hora, as próximas às 5 horas.
2: Continuaremos, como moçambicanos, a implementar reformas destinadas a melhorar o ambiente de negócios, a reduzir custos, digitalizar os serviços públicos, combater a corrupção e aumentar a eficiência das nossas instituições públicas. Prosseguiremos, igualmente, com determinação, as reformas da administração pública, da descentralização e da governação territorial. Por entendermos que um desenvolvimento verdadeiramente inclusivo exige instituições próximas dos cidadãos, íntegros, dispostas a servir e a não se servir. Continuaremos a apostar no diálogo nacional inclusivo, porque não existe desenvolvimento sustentável sem paz, nem existe paz duradoura quando o desenvolvimento não chega à vida das pessoas. Por isso, caros participantes, os termos de referência desta conferência são claros ao afirmar que este encontro deve produzir resultados concretos. Esperamos que desta conferência resulte um balanço rigoroso das transformações ocorridas entre 2000 e 2025 e produza a visão para os próximos 25 anos.
4: Presidente da República, Daniel Chapo.
0: Estamos a entrar para a nossa última hora de companhia e para encerrar o nosso encontro com a Chave de Ouro, abrimos o espaço para a segunda e última parte do Easy Jazz. Tenha uma excelente audição.
5: Este é o Easy Jazz, a companhia habitual de Zdin Fakirá e Musaji Galibo. Pois hoje, a propósito da passagem dos 33 anos da criação da Rádio Cidade, justamente na próxima sexta-feira, nós estamos aqui a olhar para a história também do Easy Jazz, que é a filha da Rádio Cidade, nascida 3 anos depois da sua criação, e que este ano vai celebrando com música e com contacto entre músicos e o público os 30 anos da sua existência. E esta semana nós estamos trazendo músicas que fomos passando ao longo dos primeiros 15 anos da existência do Easy Jazz. Na próxima semana faremos a outra parte. E 1996 foi a criação, passamos obras desses anos 90. 2004 chega-nos a triste notícia da morte, o assassinato do Gito Baloi, que aconteceu a 4 de abril. Um dos músicos que trabalhou com ele, originário de Durban, o Nibs Van Der Spray, que trabalhou particularmente com ele no último momento ao vivo, justamente no dia da sua morte. Um duo foi feito entre o Nibs e o Gito em Pretória, onde o Gito recordava ao Nibs do grande momento que havia vivido 2 semanas antes, quando esteve em Moçambique e atuou no Franco Moçambicano, E foi uma grande oportunidade de estar inclusivamente com amigos e família, a última vez que teve naturalmente com a sua mãe. E que nessa noite, para além de recordar esse momento, tocaram alguns temas do álbum Sweet Hormones, que seria um trabalho de dueto feito por eles os dois e que seria lançado justamente em abril, previsto para o dia 29 de abril. Fizeram essa atuação em Pretória e a última composição que o Gito e o Nips interpretaram juntos foi justamente o Sweet Hormones. Depois dessa atuação, despediram-se com um grande abraço. O Gito foi convidado a passar em Joanesburgo já, a caminho de sua casa, por um local de música ao vivo, e foi aí onde foi assassinado.

recordando Gito Balói neste dueto com o Nips, o álbum e a composição Sweet Arms 2004. Moçambique e a África do Sul, a relação que a história não pode apagar. E na cultura, muito em particular, na cultura, no trabalho, o trabalho, a cultura do trabalho. E isso, Yugma Sikela é um dos nomes que testemunhou essa relação com a sua música, com trabalho com músicos moçambicanos. Pula, o seu álbum dessa época contou com o trabalho do Jimmy Dludlow, a guitarra, e ele faz um agradecimento muito especial ao Jimmy Dludlow pela participação nesse seu disco. Grande Yugma Sikela, um disco com a assinatura dele, entre minhas mãos, que incluía o título Moza. Naturalmente, essa relação. Uma composição que o Yugma Sikela fez dedicada a Moçambique.

trabalho de jazz feito por músicos africanos na África do Sul, Diu Masekela, ou já na África Ocidental, Mali, Guiné-Conakry, Senegal, nomes grandes e uma referência especial ao belo trabalho feito pelos senhores Toumana Diabaté e Ali Farka Touré, In the Heart of the Moon.

dois grandes nomes de música de África e particularmente da música do Mali, Ali Farka Touré e Toumana Diabaté, que quisemos aqui recordar, nomes que passamos e continuamos a passar com muito gosto. Ali Farka Touré nasceu a 3 de outubro de 1960.

39 e partiu a 6 de março de 2006, enquanto o seu companheiro, Alifarca, guitarrista, enquanto Tumana Diabaté, um dos grandes exímios da Cora, também já não está entre nós, nasceu a 10 de agosto de 1965, jovem, partiu há 2 anos, precisamente no dia 19 de julho de 2024. A passagem agora para o jazz feito por músicos portugueses. Recordemos que bastantes vezes vieram atuar aqui entre nós o casal Maria João e Mário Lajinha. Maria João na voz, Mário Lajinha ao piano. Fomos acompanhando a carreira deles, depois o trabalho solo de ambos. E é de 2007 que vamos trazer aqui o trio de Mário Lajinha, o grande pianista, a juntar outros nomes da música portuguesa, também conceituados na onda do jazz: o Bernardo Moreira, contrabaixista, e o Alexandre Franzão a fazer bateria, liderança do pianista Mário Lajinha.

Mário Liginha e o seu trio, juntando-se aqui também a estas recordações que vamos fazendo da história do Easy Jazz, da história da Rádio Cidade. Mais um disco que recebi das mãos dos próprios, das mãos dos seus autores, este que acabamos de escutar, ou que vamos escutar, de Al Klug, um outro grande nome que muitas vezes passamos com muito gosto pelos nossos programas e que também, a semelhança do Mário, do Masiquela, do Zagmaster, do Gito, enfim, de alguns dos nomes que aqui passaram, tive a possibilidade de apresentá-los também em concertos. É o Club, o seu álbum de 2008, The Space of Life, traz-nos aqui o seu trabalho de guitarra neste Canadian Sunset.

El Clube, grande Gael Clube, sim senhora. Hoje com 72 anos de idade, esse grande músico fez parte do famoso grupo Returns of Forever. É a parte final deste nosso encontro que traz também o grande George Benson e a sua guitarra. Nessa fase, esses finais dos anos 2000, 2008, 2009, depois do lançamento do grande álbum de cumplicidade entre George Benson e Al Jarreau, o Giving Up, foram os concertos de divulgação desse álbum, e eu tive a possibilidade, felizmente, de os ver atuar em Joanesburgo. Desse final de década, o título Morning, da autoria de Al Jarreau e David Foster. Recordemos que o grande Al Jarreau, nascido a 12 de março de 1940 nos Estados Unidos, faleceu aos 76 anos, a 12 de fevereiro de 2017, na Califórnia. E então vamos escutá-los aqui juntos. Mais o destaque para a guitarra de George Benson.

George Benson, a sua guitarra, aqui em dueto com Al Jarreau tocando a sua voz. George Benson, essa figura que, sem dúvida, foi dos mais tocados ao longo destes anos do Easy Jazz e que tive o grande prazer de o apresentar e foi um regalo vê-lo tocar aqui em Maputo. Ele que foi também influência grande para Jimmy Dludlow, que vai nos ajudar a fechar este nosso programa. Próximo dia 24 e 25, 40 anos de carreira do Jimmy Dludlow com dois grandes concertos na Catempe e que nos traz justamente o título Gentle Rain do seu álbum Tanota de 2011, fechando os primeiros 15 anos do nosso Easy Jazz. As despedidas de Moussa Gigalibo, que editou este programa, produzido e apresentado por Izzedine Fakirá, Jimmy Dludlow e o nosso fecho.

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2: Em toda a República de Moçambique são 5 horas e vamos às notícias.
3: Bom dia, bem-vindo às notícias apresentadas por Vítor Rufino. Moçambique e Portugal defendem o diálogo e o respeito pelas leis na solução dos diferendos no quadro da cooperação económica bilateral. Os detalhes com o enviado especial da Rádio Moçambique a Lisboa, Simon Cabue.
4: O posicionamento é dos presidentes dos dois países e foi apresentado esta quarta-feira em conferência de imprensa após as conversações mantidas na sequência da visita oficial do chefe de Estado moçambicano a Portugal. Daniel Chapo reagia assim a uma questão sobre a posição dos governos moçambicano e português em torno do litígio envolvendo a petrolífera Galp na sequência da venda da sua participação de 10% no projeto de gás natural da Área 4 da Bacia do Rufuma.
5: Vamos continuar a conversar para encontrar uma solução pacífica. Diálogo faz parte da forma de ser e estar dos moçambicanos.
4: A Galp avançou com um processo de arbitragem internacional contra o Estado moçambicano devido à disputa fiscal sobre as mais-valias geradas pela venda. Simon Cabue, Rádio Moçambique, em Lisboa.
3: Redução do financiamento de projetos e elevada dívida pública podem comprometer o cumprimento integral das ações de melhoria das condições de vida nos países africanos. O alerta foi lançado esta quarta-feira em Nova York pela Ministra das Finanças na reunião ministerial e lançamento do relatório africano sobre o desenvolvimento sustentável 2026. Os pormenores com o enviado especial da Rádio Moçambique a Nova York. Gerson Jamis.
6: Carla Louveira reiterou no encontro que sem a ampliação das linhas de crédito por parte dos credores, os países africanos podem enfrentar dificuldades para financiar as suas agendas de desenvolvimento sustentável até 2030.
7: I want to be direct.
6: Quero ser direta sobre os constrangimentos com que se debatem os países africanos no cumprimento das suas agendas de desenvolvimento. Os principais fatores são a falta de financiamento e a elevada dívida pública. Apesar desta realidade, a ministra moçambicana das Finanças indicou que os países africanos têm estado a reinventar-se para conseguir manter as suas economias funcionais. Em Nova Iorque, nos Estados Unidos da América, para a Rádio Moçambique, Gerson Jamisse.
3: A primeira-ministra diz que o Centro de Investigação em Saúde da Manhissa é uma instituição de referência científica em África e no mundo. Para a bem-vinda, Levi, aquela instituição de investigação em saúde ajudou a compreender e enfrentar doenças que afetam milhões de pessoas, como a malária, tuberculose, HIV-Sida, entre outras.
8: Um dos seus marcos mais relevantes foi a participação no desenvolvimento clínico da primeira vacina contra a malária. É uma conquista que honra a Manhissa, honra a Moçambique, e dá esperança a muitas famílias africanas. Os estudos realizados pelo Centro também contribuíram para a introdução de vacinas essenciais no nosso programa alargado de vacinação, incluindo as vacinas contra hemofilos, influenza, tipo B, o pneumococo, rotavírus e o HPV. Isto mostra-nos uma verdade muito simples. A ciência produzida no nosso país melhora a vida das nossas crianças, das nossas famílias e das nossas comunidades.
3: A primeira-ministra, bem-vinda, Levi, falava esta quarta-feira em Maputo, durante a gala de celebração dos 30 anos do Centro de Investigação em Saúde da Manhissa. Duas pessoas morreram vítimas de acidente de aviação ocorrido esta terça-feira na Estrada Nacional número 13, no troço Mandimba, Quamba, no Niassa. Trata-se de dois indivíduos, dos quais um mototaxista que transportava um cliente e cortou prioridade a um caminhão, tendo-se embatido lateralmente contra o mesmo. O porta-voz da PRM no Niassa, Nelson de Souza, aponta o excesso de velocidade e ultrapassagem irregular por parte do mototaxista como causas preliminares da ocorrência do sinistro.
9: Aos mototaxistas em particular, queremos apelar para que observem todas as medidas de trânsito na via pública. Vezes sem contas, os mototaxistas têm feito ultrapassagens irregulares e corte de prioridade para com os outros, o que de alguma forma acaba criando acidentes de aviação nas nossas vias públicas, assim como nos nossos bairros.
3: Duas pessoas morreram vítimas de acidente de aviação ocorrido esta terça-feira na Estrada Nacional número 13, no troço Mandimba, Quamba, no Niassa. Na atualidade cultural, a Primeira-Dama da República reafirma o compromisso de valorização da cultura nacional. Guetta Chapo assumiu o compromisso esta quarta-feira na visita que efetuou à residência da escritora moçambicana Paulina Chiziane.
10: A mamã Paulina Chiziane. Hoje ela abriu as suas portas para podermos receber, não receber como primeira dama, mas receber como sua filha, sua neta. Queremos agradecer imenso e agradecemos também toda a comunidade que esteve aqui. Foi um dia extremamente importante, um dia memorável que nunca irei esquecer, está marcado na minha vida, na minha mente. Mãe, conte com o nosso apoio.
3: A escritora moçambicana Paulina Chiziane agradeceu na ocasião o compromisso manifestado pela Primeira-Dama em apoiar o trabalho desenvolvido na área da cultura. No plano internacional, o Tribunal dos Estados Unidos da América condena o ex-presidente venezuelano Nicolás Maduro a pagar 314 milhões de dólares aos cidadãos norte-americanos que intentaram uma ação judicial por sequestro, tortura e terrorismo. Para além de Maduro, o Tribunal da Flórida também responsabilizou os atuais ministros do interior da Venezuela, Diosdado Cabello, e da Agricultura, Vladimir Padrino. Os mais de 10 queixosos, incluindo pessoas sequestradas na Venezuela e dois menores, tinham apresentado a queixa em agosto de 2025 e reativaram-na em janeiro passado com uma nova moção após a deposição e captura de Maduro, agora detido em Nova York, onde enfrenta acusações de narcoterrorismo. Fechamos com a previsão do tempo. A cidade de Tete poderá registrar esta quinta-feira 30 graus centígrados de temperatura máxima, seguida por Beira, Pemba e Vilanculo com 29 graus. Nampula, 27, Inhambane e Quelimane, 26, Chimoio e Maputo, 25, Xai-Xai, 24 e, por fim, Lixinga, com 22 graus Celsius de temperatura máxima. Apresentamos as notícias a esta hora, as próximas às 6 horas no Jornal da Manhã.

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0: 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Passamos a transmitir o Jornal da Manhã.
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0: Estimado ouvinte, as nossas melhores saudações e bem-vindo ao Jornal da Manhã da Rádio Moçambique. Em destaque nesta manhã de quinta-feira, surto de cólera assola o distrito de Chibabava, em Sofala. Há já o registro de mais de 120 casos da doença. Na província de Maputo, já estão fora de perigo os 11 alunos que ficaram paralisados após serem atingidos por gás de um spray paralisante na escola comunitária Santa Montanhana, no distrito de Marraquene. No estrangeiro, a presidência sul-africana denuncia a campanha persistente para isolar o país do resto do continente africano devido aos recentes protestos anti-imigração na África do Sul. Destaque do Jornal da Manhã, desta quinta-feira, dia em que o presidente da República, Daniel Chapman, tem um encontro com o presidente da Assembleia da República Portuguesa no prosseguimento da sua visita oficial a Portugal. Pelo país e região austral do continente, estão posicionados vários profissionais que garantem este jornal. Em nome de todos estes profissionais, recebo os cumprimentos de Francisco Diatti, que está na sonorização, Vitor África nas notícias. Eu sou Adair Tulipang, na edição e apresentação. Votos de ótima escuta. Como sempre, o jornal começa com a atualização da informação em notícias do país e do mundo. As notícias são apresentadas pelo jornalista Vitor África. Vitor, bom dia.
1: Bom dia, Dereto Lipangi e caro ouvinte. Moçambique e Portugal defendem diálogo e o respeito pelas leis na solução dos diferendos no quadro da cooperação económica bilateral. O posicionamento é dos presidentes dos dois países e foi apresentado esta quarta-feira em conferência de imprensa após as conversações mantidas na sequência da visita oficial do chefe de Estado moçambicano a Portugal. Daniel Chapo reagia a uma questão sobre a posição dos governos moçambicano e português em torno do litígio envolvendo a petrolífera Galp na sequência da venda da sua participação de 10% no projeto de gás natural da Área 4 da Bacia do Rovuma.
2: Diálogo faz parte da forma de ser e estar dos moçambicanos e tenho certeza absoluta que vamos encontrar uma solução pacífica sobre este assunto e, consequentemente, continuarmos juntos como irmãos a desenvolvermos os nossos países e criarmos melhores condições de vida para os povos.
1: Por sua vez, o presidente português, António José Seguro, defendeu que este caso deve ser tratado em fórum próprio, sendo que os governos dos dois países, aos governos da CQE, cabe promover o diálogo e cooperação.
3: Relativamente ao caso que opõe, que é um diferente entre uma empresa portuguesa e o Estado moçambicano, ela é situada num quadro jurídico próprio, que deve ser tratado com serenidade, com respeito institucional e com segurança jurídica. Portugal respeita naturalmente a soberania fiscal de Moçambique.
1: A Galp avançou com um processo de arbitragem internacional contra o Estado moçambicano devido à disputa fiscal sobre as mais-valias geradas pela venda. Ainda ontem em Portugal, o presidente da República disse que a comunidade dos países de língua portuguesa, a CPLP, precisa de reforçar a solidariedade entre os seus membros. Reporta o enviado da Rádio Moçambique a Lisboa, Simon Cabue.
4: Para Daniel Chapo, a solidariedade em todos os momentos pode permitir a coesão do bloco lusófono em várias dimensões. Para além da solidariedade entre si, considera o presidente da República, é importante que os países lusófonos fortaleçam as suas relações de modo a ampliar o seu papel no concerto das nações, com vista a alcançar os seus objetivos políticos e económicos. Daniel Chapo falava esta quarta-feira em Lisboa, no Euro African Forum 2026, evento no qual participou como convidado de honra no quadro da sua visita oficial a Portugal. Simon Cabue, Rádio Moçambique, em Lisboa.
1: A primeira-ministra diz que o Centro de Investigação em Saúde da Manhice é uma instituição de referência científica em África e no mundo. Para Bem-vinda Levi, a instituição de investigação em saúde ajudou a compreender e enfrentar doenças que afetam milhões de pessoas, como a malária, a tuberculose, a HIV, SIDA, entre outras.
5: Um dos seus marcos mais relevantes foi a participação no desenvolvimento clínico da primeira vacina contra a malária. É uma conquista que honra a Manhice, honra a Moçambique e dá esperança a muitas famílias africanas. Os estudos realizados pelo Centro também contribuíram para a introdução de vacinas essenciais no nosso programa alargado de vacinação, incluindo as vacinas contra hemofilos, influenza, tipo B, o pneumococo, rotavírus e o HPV. Isto mostra-nos uma verdade muito simples. A ciência produzida no nosso país melhora a vida das nossas crianças, das nossas famílias e das nossas comunidades.
1: Primeira-Ministra, bem-vinda a Livi. Falando esta quarta-feira em Maputo, durante a gala de celebração dos 30 anos do Centro de Investigação em Saúde da Manhissa. Duas pessoas morreram vítimas de acidente de viação ocorrido esta terça-feira na Estrada Nacional número 13, no troço Mandimba, Quamba, no Niassa. Trata-se de dois indivíduos, dos quais um mototaxista que transportava um cliente cortou prioridade a um caminhão e embateu-se lateralmente ao mesmo. O porta-voz do comando da PRM em Niassa, Nelson de Souza, aponta o excesso de velocidade e ultrapassagem irregular por parte do mototaxista como causas preliminares da ocorrência do sinistro.
6: Aos mototaxistas em particular, queremos apelar para que observem todas as medidas de trânsito na via pública. Vezes sem contas, os mototaxistas têm feito ultrapassagens irregulares e corte de prioridade para com os outros, o que de alguma forma acaba criando acidentes de viação nas nossas vias públicas, assim como nos nossos bairros.
1: Duas pessoas morreram vítimas de acidente de viação ocorrido esta terça-feira na Estrada Nacional número 13, no troço Mandimba-Quamba, do Niassa. O Tribunal Provincial Judicial da Zambésia condenou António Viloso à pena de 24 anos de prisão maior pelo assassinato de uma adolescente ocorrido no ano passado. O cidadão tirou a vida da estudante de 17 anos de idade por asfixia, segundo o relatório lido pelo juiz João Vitorino no ato da sentença. E na província de Inhambane, o governo criou comissão multissetorial para investigar as causas de suicídios na província. É uma decisão tomada esta quarta-feira na 12ª sessão ordinária do Conselho dos Serviços de Representação do Estado em Inhambane. O porta-voz da sessão, Samuel Zaqueu, disse que a comissão, que integra as confissões religiosas, líderes comunitários, médicos tradicionais, sociedade civil, governo e académicos.
7: Esta comissão, ela está a trabalhar, né, e envolve também a nossa polícia, não é, para que, de facto, constituamos essas sinergias para a resposta desta que é uma das preocupações, não é, voltada para o suicídio ao nível da província. Lamentamos e não nos orgulhamos justamente por esta situação, de sermos uma referência no que diz respeito a este aspecto negativo.
1: Só neste mês, 4 cidadãos tiraram a sua própria vida nos distritos de Vilanculo, Murrumbene e Inharrimi. E no plano internacional, os Estados Unidos da América lançaram esta quarta-feira uma segunda vaga de ataques contra o Irão. Os ataques visam capacidades militares que, segundo Washington, estão a ser utilizadas para ameaçar os navios que transitam pelo Estreito de Hormuz. Os ataques norte-americanos fazem parte de uma ofensiva retomada no passado fim de semana, depois de o presidente norte-americano Donald Trump ter terminado o cessar-fogo com o Irão. Fechamos com o desporto. A seleção de futebol da Argentina qualificou-se ontem para a final do Mundial da FIFA 2026, após derrotar a congênere da Inglaterra por 2-1. A Inglaterra, com o golo de Anthony Gordon aos 55 minutos, estava em vantagem até ao minuto 85, altura em que o argentino Enzo Fernandes empatou a partida com assistência de Lionel Messi, e aos 92 minutos, Lautaro Martínez marcou o golo da remontada. Com este resultado, a Argentina vai defrontar a seleção da Espanha na final do Mundial 2026, marcado para domingo, 19 de julho, às 21 horas de Moçambique. Inglaterra e França, os eliminados das meias-finais, vão disputar o terceiro lugar no sábado, às 23 horas de Moçambique. A última oportunidade do astro francês Kylian Mbappé lutar para a conquista de melhor marcador da competição. Neste momento, Mbappé tem 8 golos marcados, igual ao número do argentino Lionel Messi, que também tem a chance de aumentar o número de golos na final da competição. Apresentamos as notícias no próximo bloco às 7 horas.

0: São 6 horas e 11 minutos. Vamos conhecer a previsão do tempo para esta quinta-feira. Aristides Neves é o meteorologista hoje em serviço. Aristides, bom dia.
1: Bom dia, ouvintes da Rádio Moçambique. A previsão do tempo para hoje indica para quase todo o território nacional céu pouco nublado a limpo, vento de sueste a leste fraco a moderado. Em relação às temperaturas máximas previstas em graus Celsius, 7:30, Beira, Pemba, Vilanculo, 29, Nampula, 27, Inhambane, Quelimane, 26, Chimoio, Maputo, 25, Xai-Xai, 24 e, finalmente, Lixinga, com 22 graus. É tudo, muito bom dia.
0: A nossa viagem hoje começa com notas sobre a diplomacia. O presidente da República, Daniel Chapo, mantém hoje um encontro com o presidente da Assembleia da República Portuguesa no prosseguimento da sua visita oficial a Portugal. Toda a informação com o enviado especial da Rádio Moçambique a Portugal, o jornalista Simon Cabuen.
2: No Palácio da Assembleia da República Portuguesa, Daniel Chapo e José Pedro Aguiar Branco vão manter um encontro tete-a-tete que deverá estar centrado na cooperação política bilateral. Ontem, para além de manter conversações com o seu homólogo português, António José Seguro, o chefe de Estado moçambicano recebeu em audiência em Lisboa o diretor executivo do BD Consulting and Investment, Greg Binkert. O consultor suíço disse no final da audiência que manifestou ao presidente da República, Daniel Chapo, a sua disponibilidade em mobilizar financiamento para apoiar a estratégia de diversificação da economia moçambicana e a mobilização de financiamento para a reabilitação da Estrada Nacional número 1.
3: Também falamos sobre os problemas, as necessidades da infraestrutura, particularmente ali na N1, a autoestrada que no centro do país é muito degradada. Então, também o governo já tem todo o programa pronto, então agora é para angariar mais fundos, para implementar nos próximos anos logo a melhoria da estrada no N1. Eu trabalhei muitos anos no Banco Mundial, agora estou no setor privado, então vou ajudar nesses esforços, seja na parte da industrialização, que quer dizer a diversificação da economia, mas também para ver como angariar fundos para os projetos de investimento da infraestrutura, que é muito importante, senão o país é muito difícil avançar. Sem estrada, fica-se na pobreza.
2: A audiência com Greg Binkert integrou a agenda diplomática e económica do presidente Daniel Chapo em Lisboa, orientada para o reforço das parcerias internacionais e a captação de investimento privado para setores estratégicos da economia moçambicana, em linha com as prioridades do programa do governo. Ainda ontem, Chapo recebeu o patrono do Euro-African Forum, Durão Barroso, no encontro dedicado ao reforço das relações institucionais e à promoção de oportunidades de investimento entre os dois continentes. Hoje, para além do encontro com o presidente da Assembleia da República de Portugal, o chefe de Estado moçambicano recebe em audiência o presidente do grupo PAMESA, um dos maiores fabricantes mundiais de cerâmica, Fernando Alfonso. Simon Cabue, Rádio Moçambique, em Lisboa.
0: E Moçambique e Portugal assumem o compromisso de trabalhar para concretizar o objetivo de facilitar a mobilidade de pessoas e bens entre os membros da Comunidade de Países de Língua Portuguesa, CPLP. Uma vez mais de Portugal, o enviado especial da Rádio Moçambique, Simon Cabo.
2: É um compromisso assumido esta quarta-feira em Lisboa, em declarações à imprensa dos dois países, que seguiram as conversações dos presidentes moçambicano Daniel Chapo e português António José Seguro. Um encontro passou em revista as relações de amizade e cooperação bilateral que se pretende reforçar no contexto da visita oficial de Daniel Chapo a Portugal. O chefe de Estado moçambicano reconheceu na ocasião a dimensão dos desafios que a CPLP enfrenta, mas defendeu ser crucial aprimorar a mobilidade no bloco.
4: CPLP, como uma comunidade, tem vários desafios. Neste momento estava a ser presidida pela Guiné-Bissau e está com desafios políticos e nós, neste momento, como comunidade, estamos a fazer a nossa parte para que o desafio se termine num bom porto e, em função disso, possamos realmente consolidar cada vez mais os aspectos relacionados com a necessidade de aprimorar e consolidar cada vez mais a CPLP. a isenção de vistos, da livre circulação de pessoas e bens ao nível da CPLP, e um assunto que continua na mesa e nós vamos continuar a discutir, vamos continuar a aprimorar vários aspectos que foram necessários para que um dia este objetivo seja alcançado.
2: Por sua vez, o presidente português António José Seguro defendeu que tanto a mobilidade quanto qualquer outro desafio da comunidade lusófona pode ser resolvido através da cooperação.
5: Cooperação é um caminho que se faz. E o importante é que esse caminho vá aprofundando a vontade de, entre países e entre povos, se conseguir o máximo de convergência no máximo de dossiers possíveis e que isso resulte num benefício para todos os povos, porque no essencial a política tem que responder verdadeiramente é à melhoria das condições de vida das pessoas.
2: Nas conversações desta quarta-feira, os presidentes de Moçambique e de Portugal manifestaram a intenção de ver fortalecida a cooperação entre os dois países e reafirmaram a importância da defesa do multilateralismo para um mundo cada vez mais estável e equilibrado.
0: Seguimos agora para os Estados Unidos da América. Aumento da população e êxodo rural pressionam o orçamento do Estado, portanto, em Moçambique. A indicação é da ministra das Finanças, Carla Louveira, que falava esta quarta-feira em Nova York, Estados Unidos da América, em entrevista à ONU News, agência de notícias das Nações Unidas. A atividade marcou o fim da participação da governante no diálogo político de alto nível nas Nações Unidas. Jornalista Gerson Jamis.
6: O governo indica que o aumento demográfico e êxodo rural estão a ditar pressão no plano económico e social e orçamento do Estado. A situação caracteriza-se pelo incremento exponencial da demanda por serviços básicos como educação, saúde, transportes e habitação nas grandes cidades. O êxodo rural tem impacto ainda na redução do número de produtores, bem como das áreas de cultivo e na criação de animais. O facto concorre para menos emissão de notas fiscais e menor poder de arrecadação de receitas, com destaque para o imposto sobre a circulação de mercadorias e serviços. É uma realidade que coloca desafios no alcance das metas dos Objetivos de Desenvolvimento Sustentável, tal como explicou a ministra das Finanças, a Carla Louveira.
7: Há um desafio que é característico dos países africanos, sobretudo Moçambique também, que é o crescimento populacional e associado à movimentação da população, grosso modo jovem, da área rural, maioritariamente tanto exercida pela atividade agrícola, para a área urbana, o que acaba levando uma pressão significativa por parte dos orçamentos do nível central, com vista a fazer face às necessidades de educação e saúde desta população. Portanto, a movimentação da população, sobretudo jovem, da área rural para a área urbana, também apresenta-se como um desafio acrescido.
6: Louveira indicou ainda que o êxodo rural tem estado a trazer desafios no que diz respeito à existência de assimetrias entre províncias.
7: Nós temos províncias que já estão a quase tanto 90% de implementação, 80% de implementação, e outros distritos que ainda têm um nível abaixo dos 50% de execução dos Objetivos de Desenvolvimento Sustentável. Portanto, essa assimetria representa desafio que, como ao nível da governação, nós temos que levar para frente e verificar como é que nós podemos melhorar as políticas com vista, portanto, a incluir todos os segmentos da população no alcance e no acesso, portanto, a estes facilidades de acesso básico que qualquer indivíduo da população deve poder ter acesso.
6: A ministra das Finanças, Carla Louveira, falava esta quarta-feira em entrevista à ONU News, a agência oficial de notícias das Nações Unidas. De Nova York, nos Estados Unidos da América, para a Rádio Moçambique, Gerson Jamise.
0: Quando são 6 horas e 19 minutos, seguimos agora para as capitais provinciais para retratar o país em informação. Um surto de cólera assola desde finais do mês passado o distrito de Chibabava, em Sofala. Há já o registro de mais de 120 casos da doença sem óbito. O detalhe por Igra Mapanga.
8: Até agora, 18 pacientes estão internados nos dois centros de tratamento de cólera abertos no distrito. O posto administrativo de Gonda e a vila-sede distrital possuem mais casos, daí as atenções das autoridades estarem viradas para essas áreas. A diretora do Serviço Distrital de Saúde, Mulher e Ação Social de Chibabava, Rosalina Chivambo, garante que foram tomadas medidas para evitar a propagação da doença e debelar o surto. Refere que, ao abrigo do plano de resposta à epidemia, pandemia, está em curso uma campanha de sensibilização das comunidades locais para se proteger por meio do consumo de água tratada com cloro, lavagem das mãos com sabão ou cinza, entre outras medidas de higiene.
9: A nossa satisfação é que nos últimos dias o número de internamentos vem reduzindo. Nós sabemos que a cólera é uma doença que se transmite facilmente e nós chamamos a doença de mãos sujas. Então, uma das medidas que estamos a tomar como setor é fazer palestras a partir das donas, nas escolas, nas instituições, de modo a chamarmos a atenção para o saneamento do meio, para a tomada das medidas de higiene, como lavagem das mãos, depois de usar a latrina, antes de colocar qualquer que seja o alimento na boca. E também estamos a chamar a atenção para fazermos a limpeza a nível das nossas casas, dos nossos quintais. E, para além disso, temos equipes distribuídas em todos os sítios, e estão a receber cloro.
8: Xibabava é o único distrito atualmente com cólera em Sofala, depois de Caia, Marromeu e Xeringoma serem declarados em maio livres da epidemia. Sambanhara, no Kuma, no Sabau, Kuitira, Kuhuisana, no Nhoca de Quendessa, da Beira e Grande Mapanga.
0: E já estão fora de perigo os 11 alunos que ficaram temporariamente paralisados após serem atingidos por gás de um spray paralisante na Escola Comunitária Santa Montanhana, no distrito de Marraquene, província de Maputo, tal como refere Domingos Macalane.
10: O incidente ocorreu esta quarta-feira quando uma das alunas levou para a escola um spray paralisante de autodefesa, supostamente da tia. O produto, que estava escondido na pasta da aluna, viria a ser utilizado por um dos colegas, que, sem medir as consequências, borrifou sobre os colegas no interior da sala de aula com cerca de 47 alunos. Na sequência, os 11 alunos afetados tiveram efeitos combinados de imobilidade temporária, fechamento involuntário dos olhos e vômitos. As vítimas foram imediatamente evacuadas para o Centro de Saúde de Recacha, onde receberam os cuidados médicos. O diretor distrital interino da Educação, Juventude e Tecnologia de Marraquene, Jorge Massinga, esclarece que, neste momento, todos os alunos encontram-se fora do perigo e no convívio familiar.
11: São alunos do intervalo de 15 a 19 anos. Estamos a falar de alunos do segundo ciclo. Então, de imediato, a escola socorreu as crianças e levou-lhes para o centro de saúde local. Depois, fez diligência, dando o seguimento do assunto para o posto policial.

0: crianças, mas havendo um controle, eu acho que podemos minimizar situações do género.
1: O spray paralisante de autodefesa é classificado como arma não letal, não sendo recomendado o seu manuseamento por menores de 18 anos de idade. Muito cedo, a Ehlengeleni Kakuva, Moçambique, Alimbango, Akuzula, Nintuananu, Damatola Domingos Makalani, bom dia.
2: Muito bom dia. O governo do distrito de Maçangena, em Gaza, está a mobilizar fundos para a construção do hospital distrital que vai responder cabalmente aos cuidados de saúde dos cidadãos daquela região do norte da província. O detalhe por Jaime Vanécio. Jaime, bom dia.
3: Bom dia. Neste momento, o distrito de Maçangena conta com um centro de saúde que não responde aos serviços de cirurgia e outras complicações, como partos, que exigem a intervenção de técnicos ou médicos especializados. A informação foi avançada pelo administrador do distrito de Maçangena, para quem estes casos e demais intervenções médicas, os pacientes são transferidos em condições precárias de transitabilidade, aliado à longa distância para o distrito de Mapai, que dista mais de 200 quilômetros. São Chumbane fez saber que outra alternativa para a transferência de doentes é o distrito de Machase, na vizinha província de Manica, o que requer o uso de embarcações e posicionamento de duas ambulâncias nas duas margens do rio Save, uma articulação considerada desafiante. O governante apela ao apoio de todos os estratos sociais para a efetivação do projeto de construção do Hospital Distrital em prol da saúde das comunidades.
4: Temos um hospital que, na verdade, é um centro de saúde, que tem vários serviços que estão essenciais à saúde, mas que não estão a funcionar, não temos bloco operatório. Qualquer urgência que nós devemos fazer, há um incidente qualquer, a criança torceu o pé, não temos como pôr aqui um gesso. As nossas mães têm complicações na fase de gestação, devemos levar para Mapai, devemos levar para Machase, as condições de transitabilidade não são as seguras, principalmente para a evacuação de pacientes nessas condições. Então, estamos preocupados e gostaríamos que, de facto, pudéssemos ter alguns serviços também de saúde que pudéssemos dar resposta a nível do nosso distrito.
3: Administrador do distrito de Maçangena, Sanchumbana, e as ações em curso visando a concretização do projeto de construção de um hospital distrital naquela região do norte de Gaza. O Ingesete teve que lamar a água e a cólera. De Xaixai, Jaime Vanécio, bom dia.
2: Muito bom dia. Viramos de página e seguimos para a Zambésia. Participantes da audição pública no distrito de Morumbala pedem a melhoria da fiscalização na exploração de recursos naturais, visando dinamizar o desenvolvimento socioeconômico do país. O detalhe por Ernesto Amissage.
5: A posição foi manifestada esta terça-feira por alguns participantes do Diálogo Nacional Inclusivo em curso. No seu entender, a fiscalização eficiente dos recursos naturais pode contribuir para maior arrecadação de receitas e responsabilidade social dos operadores de diversos recursos existentes na província, segundo Edgar Taíbo e Helder Ismail.
6: Nós precisamos mais de fiscalização. Existem empresas, por exemplo, de mineração, que entram num determinado local e começam a operar, mas a população sofre de poeira, ora, muita coisa. Então, precisa-se que. E esta situação de fiscalização estende-se também em vários pilares que foram tratados aqui.
5: Para Helder Valdemiro, a participação da população no processo de reflorestamento nas áreas degradadas é fundamental no combate ao desmatamento.
7: Visto que nosso distrito é potencial em alguns recursos naturais, falo da produção de gergelim, falo da produção de feijão bueiro, entre outros cereais também que fazem com que o distrito também entre em alguma economia. Então, têm aparecido os comerciantes estrangeiros nesse nosso distrito, compram esses produtos e levam para seus países para serem processados. Então, na minha opinião, era que esses produtos fossem processados no local onde são comprados, também para poder criar emprego para, principalmente, os jovens, diminuir então a situação de desemprego no nosso país.
8: Não só também, o governo deve olhar em relação aos recursos naturais.
5: Participante da escutação pública no âmbito do Diálogo Nacional Inclusivo, esta terça-feira, no distrito de Murrumbala, na Zambésia, Indoeni, Wanané, Huila, Moçambique, Atukwe, a partir de Kilimane, Ernesta Missage.

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São 6 horas e 31 minutos. Vamos às notas em destaque nesta manhã de quinta-feira. Surto de cólera assola o distrito de Xibabava, em Sofala. Há já o registro de mais de 120 casos da doença. Na província de Maputo, já estão fora de perigo os 11 alunos que ficaram paralisados após serem atingidos por gás de um spray paralisante na escola comunitária Santa Montanhana, no distrito de Marraquene. No estrangeiro, a presidência sul-africana denuncia a campanha persistente para isolar o país do resto do continente devido aos recentes protestos anti-imigração na África do Sul. São estes os destaques num dia em que o presidente da República, Daniel Chapo, mantém um encontro com o presidente da Assembleia da República Portuguesa no prosseguimento da sua visita oficial a Portugal.

0: Mais um breve contacto com o meteorologista Aristides Neves para atualizar a previsão do tempo para hoje. Uma vez mais, bom dia.
1: Bom dia, ouvintes da Rádio Moçambique. A previsão do tempo para hoje indica para quase todo o território nacional céu pouco nublado a limpo, vento de sueste a leste fraco a moderado. Em relação às temperaturas máximas previstas em graus Celsius, Tete 30, Beira, Pemba, Vilanculo 29, Nampula 27, Inhambane, Quilimane 26, Chimoio, Maputo 25, Xai-Xai 24 e finalmente Lixinga com 22 graus. É tudo, muito bom dia.

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Nosso convidado hoje é o diretor-geral do Centro de Investigação de Saúde da Manhissa, o Dr. Francisco Saúde. Como sempre, o ouvinte está também convidado a participar através de mensagens que podem ser partilhadas nas páginas do Facebook, Jornal da Manhã, RM e Rádio Moçambique.

0: Retomamos agora a nossa ronda pelas capitais provinciais. Mais de 200 parcelas de terra ociosa serão revertidas a favor do Estado no presente ano em todos os distritos da província de Manica. O detalhe com o jornalista Domingos Cadeado.
1: As parcelas de referência correspondem a cerca de 490 mil hectares e os respectivos titulares do direito de uso e aproveitamento de terra, doates, não estão a fazer o devido uso. O diretor provincial de Desenvolvimento Territorial e Ambiente em Manica, Rafael Manjata, explicou que a medida visa permitir a redistribuição das terras a novos investidores e jovens interessados em desenvolver atividades produtivas.
2: E vamos potenciar os nossos jovens para a produção agrícola, que é a prioridade deste momento para o nosso país. Para os que não estão avisados por essas medidas, é que devem continuar a exercer as suas atividades, porque a nossa preocupação é que as pessoas aumentem a sua produção e produtividade, que é a prioridade do país neste momento, para reduzirmos o uso de divisas para fora do país.
1: O diretor provincial de Desenvolvimento Territorial e Ambiente em Manica, Rafael Manjata, indicou que entre os distritos com maior incidência de terras ociosas constam Vanduze, Makata, Gondola, Manica, Sussundenga, Baru, Macossa e Tambara. Rafael Manjata anunciou que o processo administrativo deverá ser concluído nos próximos meses, prevendo-se que a fase de atribuição de novos doates possa iniciar entre os meses de novembro e dezembro deste ano. Onvera, Kuliko Zizirabe, Madeira Ambiri, Antigão Jamanica, Peuizane Kuenda, Opanda, Malaya Chifuka, Mukosa Kuduala Chinchine. A partir da cidade de Chimoio, Domingos Cadeado.
0: Em Marlupa, no Niassa, há um fenómeno que recorda a era primitiva e que se registra nos últimos tempos e preocupa o setor da educação, juventude e tecnologia. Algumas comunidades estão a ser nómadas, alegadamente à procura de terras férteis. Raimundo Matola.
3: A situação provoca o abandono de infraestruturas escolares por parte da população e consequente desistência de crianças ao ensino. O diretor dos Serviços Distritais de Educação, Juventude e Tecnologia em Marlupa, Domingos Arabe, disse que devido ao nomadismo, a escola primária de Chumula corre o risco de ser encerrada por falta de alunos. A fonte disse, no entanto, que várias ações estão em curso no distrito de Marlupa, com destaque para os programas de Eu Sou Capaz, Desenvolvimento do Capital Humano, A de Vulnerabilidade, apoio do Unicef e de Helvetas Moçambique, com vista à retenção das crianças ao ensino, sobretudo da rapariga.
4: Nós temos também atividades de trabalho ao nível do setor, que abrange as escolas, sobretudo as nossas visitas, que sempre instamos aos membros do Conselho de Escola, por formas que, tanto evitem essa prática de nomadismo. E que, na verdade, em algum momento nós fazemos-nos ao posto para podermos também falar com os, para além dos pais encarregados de educação, também falamos com os líderes comunitários. A liderança é a chave nossa, porque entendemos que a escola é da comunidade. A escola deve ser vista preferencial, que é a comunidade que solicita e que não pode solicitar para poder retirar os nossos alunos.
3: Domingos Arabe, diretor dos Serviços Distritais de Educação, Juventude e Tecnologia no Distrito de Marlupa, e o trabalho em curso visando a retenção das crianças ao ensino. Este ano, 50 crianças desistiram ao ensino no Distrito de Marlupa devido ao nomadismo. 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De lixinga, Raimundo Matola, bom dia.
0: Muito bom dia. A província de Inhambane necessita de pouco mais de 1000 extensionistas para garantir assistência técnica a mais de 260 mil produtores, tal como refere Manuel Chimelo. Manuel, bom dia.
5: Bom dia. Neste momento, a província dispõe de apenas 285 técnicos. Número que não responde à demanda. Para colmatar o déficit, o setor de agricultura tem apostado na formação de agentes de contacto. Trata-se de produtores locais que são treinados sobre técnicas agrícolas pelos extensionistas e depois transmitem estes conhecimentos aos grupos de camponeses nas comunidades. O chefe do Departamento de Agricultura e Segurança Alimentar, na Direção Provincial de Agricultura e Pescas, em Inhambane, considera que a estratégia em curso está a impulsionar a produção alimentar, sobretudo nesta segunda época da presente campanha agrária. António Chiuri apela aos produtores para se engajarem e manterem-se firmes na produção de alimentos.
6: trabalhar muito com os parques, e esses transmitem as tecnologias adequadas. É claro que todo produtor desenvolve as suas atividades agrícolas e produz, mas não basta simplesmente ter o domínio de enxada, cultivar e semear. Há vários métodos que precisam ser congregados para que haja uma boa produtividade. Então, há necessidade dos produtores terem colaboração ativa mesmo com os parques e os PAs, e assim como com os próprios técnicos. Do que os produtores individuais que só trabalham a sós próprios e podem não avançar devidamente.
5: António Chiuri, chefe do Departamento de Agricultura e Segurança Alimentar na Direção Provincial de Agricultura e Pesca de Inhambane. Mwingisete, Akurula Nizwananu, Zisasikili Nguvu, Kasi Atiku Gamusambiki, Gafela Akube Gikula. Manuel Chimele, Inhambane.
0: Governo do Distrito de Mocimboa da Praia, em Cabo Delgado, busca apoios junto de parceiros para promover a preservação de espécies marinhas face ao incremento da pesca artesanal impulsionada por investimentos diretos. Florencio Mussa.
7: O administrador do Distrito de Mocimboa da Praia, Sérgio Cipriano, entrevistado pela Rádio Moçambique, disse que pretende-se com a iniciativa alcançar um desenvolvimento através da pesca, sem, no entanto, colocar em risco a existência de peixe e mariscos, para que esses recursos possam servir às gerações vindouras. O governante avançou que, numa primeira fase, as ações estão direcionadas para o repovoamento da ostra, ao se registrar nos últimos tempos tendência de desaparecimento devido à forte pressão exercida sobre este fruto do mar, muito apreciado e procurado.
8: Temos medidas de desenvolvimento de pesca. Uma das medidas é a reprodução através do apoio que vai ser formulado pela ADIN, em parceria com o PNUD, que é para a reprodução de mbar, do mexilhão e de outros mariscos, e teremos um período de veda que é para permitir que tenhamos essas espécies, porque se formos a ver, o Simba da Praia naqueles anos tinha muitos mariscos, sobretudo em bar, mas consumimos muito e esgotamos algumas quantidades. Então agora precisamos de fazer o repovoamento, que é para voltarmos a consumir, é uma das medidas.
7: Sérgio Cipriano, administrador do Distrito de Mocimboa da Praia, e os passos dados rumo à promoção da pesca artesanal sustentável. Atualmente, a pesca artesanal é uma das principais atividades econômicas daquele distrito, que tenta se recuperar dos impactos do terrorismo que afeta a região desde 2017. Amuti, Nanlelo, Ninyawe, Nisapau, Aula, Nitura, Uwira, Nomole, Ureta, Mapua Niwehumo. A partir de Pemba, Florencio Musa. Bom dia.
0: Muito bom dia, são 6 horas e 42 minutos. Noutras notas, a Polícia de Trânsito na província de Tete diz que não vai tolerar a circulação de operadores de mototáxi sem equipamento de proteção contra acidentes de viação. Armando Kempo.
9: A tolerância zero, que está a ser implementada de forma intensiva, visa travar os índices de sinistralidade rodoviária envolvendo mototaxistas, que muitas vezes culminam em mortes e danos materiais avultados. O chefe da Secção de Instrução e Educação Pública no Departamento da Polícia de Trânsito em Tete fez saber que, antes da fiscalização intensiva, houve ações de capacitação dos operadores sobre o Código de Estrada. Januário António anota que a fiscalização sobre o uso de capacete de proteção veio para ficar, uma vez que visa salvaguardar vidas humanas contra os acidentes de viação. António destacou que este trabalho decorre em toda a província de Tete, mas com maior incidência nas cidades de Tete e de Moatize, bem como nas vilas localizadas ao longo dos corredores onde acontecem acidentes fatais dos condutores de motorizadas por não usar capacetes de proteção.
10: Na primeira fase, notificamos os condutores da cidade de capacitá-los. Um e um outro voluntariamente aproximou as entidades competentes de trânsito, caso a Polícia de Trânsito, o município, e juntos capacitamos. Lamentamos devido ao comportamento, porque a participação foi fraca. Mas para quem notou a relevância daquela atividade, participou com sucesso. Agora é chegado o momento de colocarmos em prática. Capacitamos sim, agora estamos a fiscalizar o cumprimento dessa obrigação, sobretudo para garantir ou permitir que haja redução drástica do índice de acidentes de aviação, sobretudo acidentes graves.
9: Chefe da Secção de Instrução e Educação Pública no Departamento da Polícia de Trânsito em Tete, Januário António, falando da importância da fiscalização intensiva contra a circulação de condutores de motorizadas na via pública sem capacete de proteção. Abale, teu exame de somo em Hamfuzomangue, Zirikulewa, Kutimuleke, Kugwedu, Anangose, Zapanseu. Tete, Armando Kembo.
0: Em Nampula já está em marcha o melhoramento de estradas não classificadas com o objetivo de melhorar a transitabilidade antes da época chuvosa. O programa foi lançado esta quarta-feira pelo Conselho Executivo Provincial de Nampula. O detalhe por Otávio Fonseca. Otávio, bom dia.
11: Muito bom dia. O lançamento oficial foi feito pelo governador de Nampula, Eduardo Abdullah, na vila sede de Liupo. Eduardo Abdullah disse que as estradas da província precisam de uma intervenção urgente e o governo está atento, por isso, arrancaram trabalhos de reposição da transitabilidade nas pontes e troços destruídos pelas intempéries passadas.
12: Aqui acabamos de fazer uma amostra, menos de 1 quilômetro, para aquilo que será o melhoramento de vias de acesso que liga entre Liupo, Corran, a cidade de Nampula. Não sei se vocês vieram por esta via, mas nós levamos quase 4 horas ou acima de 4 horas para fazer um pouco menos de 100 quilómetros para chegar. As épocas das chuvas estão aí quase a chegar, temos o El Niño a ameaçar-nos. Então, nós como Nampula lançamos esta campanha de melhoramento das vias de acesso daquelas que não estão na lista para o seu asfalto. Portanto, temos um total de cerca de 200 quilómetros de estrada que nós estamos a fazer melhoramento, manutenção da estrada.
11: E no âmbito do programa Estrada Segura 2026-2031, Nampula vai asfaltar 618 quilômetros de estrada, cujas propostas dos empreiteiros concorrentes serão abertas no próximo dia 29 do presente mês.
12: Mas Liupo vai beneficiar também de duas estradas, que é Liupo-Angoche, que vai ser asfaltada, e é Liupo-Quixaxe, que também vai beneficiar de asfalto e não melhoramento, que é este caso. Então, queremos que, com esta melhoria de estradas, Liupo venha a ser um polo de atração turística. Se nós fizermos as contas, Kinga está a cerca de 148 quilômetros da cidade de Nampula. É a praia mais próxima do aeroporto internacional de Nampula. Então, porque se vermos as Chocas Mar, Ilha de Moçambique, naquela porta, estão todos em média 200 quilômetros da cidade de Nampula. Então, Liupo poderá desenvolver no turismo, na agricultura, e os produtores podem escoar os seus produtos que fizerem para Nampula, para ir vender a Nampula, assim que esta estrada estiver pronta.
11: Eduardo Abdullah, governador de Nampula, e as expectativas com o melhoramento e ou asfaltagem das estradas que ligam a capital provincial e diversos pontos estratégicos de desenvolvimento desta parcela do país. Amusi, Moçambique, Elapo e Eotene. Nikaleva Moçá, Nihinyakulihane. É tudo por agora. Otávio Fonseca, Nampula.
0: Fechamos a nossa ronda com esta nota de nível central. O governo garante que vai prosseguir com as reformas destinadas a melhorar o ambiente de negócios no país. O contexto desta garantia por Adéri Tumagaia.
13: Compromisso foi assumido esta quarta-feira pelo ministro da Economia, Basir Muat, no encerramento da 21ª Conferência Anual do Setor Privado, a CASP 2026. O governante afirmou que o executivo acolheu as preocupações apresentadas pelos empresários e reiterou que o diálogo com o setor privado continuará a orientar as medidas para dinamizar a economia.
14: O governo acolhe essas preocupações com elevado sentido de responsabilidade e reafirma o seu compromisso em continuar a implementar reformas que melhorem o ambiente de negócios e reforcem a competitividade da economia nacional. Neste contexto, prosseguem os trabalhos de elaboração do plano de ação para a melhoria do ambiente de negócios e de institucionalização do novo modelo de diálogo público-privado, instrumentos que reforçarão a previsibilidade, a coordenação e a monitoria das reformas em curso.
13: Entre as principais inquietações apresentadas durante a conferência estão a redução dos custos de contexto, a melhoria da liquidez das empresas, o reforço da segurança jurídica e a diminuição dos custos dos fatores de produção. Basir Muat revelou que o governo está a preparar um plano de ação para fortalecer o ambiente de negócios e institucionalizar um novo modelo de diálogo público-privado com maior coordenação e acompanhamento das reformas.
14: Estamos confiantes de que, através de uma coordenação cada vez mais estreita entre o governo e a CTA, conseguiremos criar um ambiente de negócios cada vez mais favorável ao investimento, à produção, à industrialização, à criação de emprego e ao crescimento econômico sustentável.
13: Como perspectiva para o futuro, Basir Muat propôs que os preparativos da 22ª Conferência Anual do Setor Privado tenham início desde já, tendo como horizonte a sua realização no final de agosto de 2027.
0: No Café da Manhã vamos hoje falar do 5º Simpósio em Saúde Global e dos desafios do Centro de Investigação de Saúde da Manhissa. No quadro dos 30 anos da Fundação Manhissa, o nosso convidado é o diretor-geral do Centro de Investigação de Saúde da Manhissa, o Dr. Francisco Saúde. Seu ouvinte pode também participar através de mensagens nas páginas do Facebook, Jornal da Manhã, RM e Rádio Moçambique. São 6:50, abrimos a página das notícias sobre o desporto aqui no Jornal da Manhã. Em destaque, Espanha e Argentina jogam a grande final da Copa do Mundo de Futebol 2026. E de interesse nacional, Gianni Catamo desperta a cobiça de clubes ingleses e sauditas. Hoje o desportivo é trazido para Albino Miambo. Bom dia.
15: Bom dia. Espanha e Argentina é o desafio da final do Mundial de Futebol a ter lugar próximo domingo, às 21h de Moçambique, no estádio MetLife, em Nova York, Estados Unidos da América. O campeão em título, Argentina, qualificou-se para a final do Mundial de Futebol 2026 ao vencer ontem a Inglaterra por 2-1, com reviravolta na segunda meia-final em Atlanta, nos Estados Unidos. A formação inglesa adiantou-se com o golo de Anthony Gordon aos 55 minutos, mas os sul-americanos responderam na parte final contentos de Enzo Fernandes aos 85 minutos de jogo e Lautaro Martínez aos 90+2, ambos assistidos por Lionel Messi. A Argentina repete as finais de 1930, 1978, 1986, 1990, 2014 e 2022, defronta a Espanha, que bateu a França na outra meia-final por 2-0. Esta é uma final inédita. A Argentina e a Espanha defrontaram-se apenas uma vez nas histórias de Copas do Mundo. O único confronto em mundiais aconteceu na fase de grupos da Copa do Mundo de 1966 na Inglaterra, com vitória da Argentina por 2-1. Os jogos amigáveis entre argentinos e espanhóis é marcado pelo equilíbrio. Em 14 partidas, cada seleção soma 6 vitórias, além de 2 empates. No entanto, a lembrança do último encontro, disputado em 2018, é muito positiva para La Roja, que goleou a Argentina por 6-1. Na ocasião, a partida serviu como preparação para a Copa do Mundo da Rússia e foi realizada no estádio Wanda Metropolitano, casa do Atlético de Madrid. Isco, em atuação inspirada, marcou 3 vezes para os espanhóis, enquanto Diego Costa, Thiago Alcântara e Iago Aspas completaram a goleada. Nicolas Otamendi foi quem fez o golo de honra dos argentinos. Lionel Messi, por sua vez, não entrou em campo por causa de uma lesão. Para a final do próximo domingo, a Argentina chega como campeão em título mundial e procura o bicampeonato consecutivo. Já a Espanha, que sofreu apenas um golo em todo o torneio, superou a França nas meias finais e tenta conquistar seu segundo título da Copa do Mundo. Destaque para a passagem de testemunho, Lionel Messi a encerrar a sua carreira e ganhou tudo como jogador de futebol. Lamine Yamal, que está a iniciar a sua carreira como jogador, já ganhou a La Liga, o Euro, falta-lhe uma Copa do Mundo e uma Champions League. Para a atribuição de terceiro e quarto lugares, teremos um duelo europeu. França e Inglaterra no próximo sábado, 23h de Moçambique, no Hard Rock Stadium, em Miami. O jornal A Bola de Portugal titula na sua capa que o Sporting está em alerta por causa do avançado internacional moçambicano Gianni Catamo. É que o jogador formado no Machakene na Black Bulls tem clubes interessados na sua contratação na Inglaterra e no futebol saudita e acenam com muitos milhões para o atleta e para o clube leonino. Segundo o jornal A Bola, o emblema de Alvalade só senta na mesa de negociações mediante o pagamento da cláusula de rescisão orçada em 80 milhões de euros. Os sauditas acenam com salário milionário para Gen, 10 milhões de euros por época, e o emblema da Alvalade pensa em transferir o moçambicano mediante estes valores. A Seleção Nacional de Futebol Sub-17 defronta hoje a congênere de Portugal em jogo pontuável para a segunda ronda do torneio Cascais Luz Cup. Os mambinhas detentores do título venceram na última terça-feira a seleção do Macau por 10 bolas a 0. No Moçambola 2026, Johnny Armindo arbitra hoje no campo do grupo Afrina Matola a recessão do Machaquena na Associação Desportiva de Vilanculo em encontro válido para a jornada 10 do certame. Cláudio Macamo é o primeiro assistente e Lúcio Namarói é o segundo. Joana Guambe é a quarta árbitra. O repórter Belizar Macamo entrevistou o comentarista Manuel Moreira acerca da partida entre Machacas e Vilanculenses.
16: O comentador Manuel Moreira fala de um jogo entre equipas que procuram pontos para manutenção no Moçambola.
17: Machaquena deve ser dos clubes que tentam ganhar pontos para não descer divisão. São dos clubes que não têm outras pretensões. Quer dizer, a pretensão deles é não descer, tentarem melhorando de ano para ano. Eu disse sempre aqui, a DV, o clube lá da minha província, e não entendo os porquês, não conheço os patrocinadores, não sei quem são. Pensei que fosse lá as empresas do gás e dos petróleos lá da zona. Conseguem reparar um campo. 2 anos para cá não conseguem pôr uma relva. E um telhado de uma bancada que se foi, um ciclone, que ainda bem que todos nós já esquecemos desse ciclone. Só que o campo ainda não esqueceu, porque ele continua ali sem poder receber jogos da ADV. A ADV joga fora. Joga sempre fora. Joga na Machiche, nos seus jogos que devia jogar em Vilanculos. E agora também vai jogar fora. Mas é uma equipa que consegue ainda bater-se mesmo assim, com essas dificuldades, porque eu considero isso uma dificuldade enormíssima.
15: Para domingo, foi designado Celso Alvação para dirigir a partida entre Costa de Sol e ADV no relevado dos Canarinhos. Castro Betane é o primeiro assistente e Luísa Brasilião o segundo. Edmilson Manguel é o quarto árbitro. Em Nampula, o fim de semana que se avizinha será de grandes emoções no Nampulense, em partidas referentes às jornadas 10 e 11, Nelson Tatanha.
18: Na Série A, sábado, o Futebol Clube de Memba recebe a Académica de Nacala Velha. Sporting de Monapo tem a visita do Desportivo de Nacala, líder desta série, e a Associação Desportiva de Namialo e Benfica de Memba jogam no campo da Vila de Namialo. No mesmo sábado, já para a Série B, a Associação Desportiva de Angoche vai receber o líder, a Academia Militar de Nampula, e no domingo, a Associação São Simão de Nampula, Académica de Ribaue e Águia Azul de Nampula, Kubula Futebol Clube de Mogvolas. Uma 12ª jornada a ser concluída na quarta-feira, quando se defrontarem as equipas do Sporting de Nampula e Águias Especiais de Nampula. Esta quinta-feira, na Vila Dinamitilo, Kubula de Mogvolas e Sporting vão acertar a 11ª jornada num jogo em que o Mr. Mourinho garante fazer do fator casa o seu campo de batalha. Até aqui, o Desportivo de Nacala lidera a Série A com 19 pontos, mais 2 em relação ao Sporting de Monapo, segundo classificado, e a Associação Desportiva de Namialo e Futebol Clube de Memba, com 12 pontos cada, ocupam, respectivamente, a 3ª e 4ª posições. Academia Militar com 23 pontos, Sporting de Nampula com 21 e a Associação Desportiva de Angoche com 16. Os mesmos pontos da Académica de Ribaue ocupam os primeiros 4 lugares da tabela classificativa do Grupo B do Nampulense.
15: Em Inhambane está tudo a postos para o arranque no próximo fim de semana do Campeonato Provincial de Basquetebol edição 2026, segundo apurou o jornalista Efraim Macetela.
19: A prova vai movimentar 28 equipas nos escalões de juvenis, juniores e séniores masculinos e femininos. Logo após o sorteio, os treinadores mostraram-se confiantes e garantem que as equipas estão preparadas para lutar pelas vitórias. Eduardo Guambe, treinador principal da equipa sênior masculina da Escola Secundária Emília da Uce da cidade de Inhambane, garante que o grupo está focado e pronto para o campeonato com mais concorrentes.
20: Temos mais equipes agora a participar do campeonato em todos os escalões, comparativamente à época passada.
19: Quem também promete dar luta na quadra é a Black Horse da cidade de Machis. O treinador Egas Nhamusua confia numa boa campanha nesta temporada, em que a maioria dos jogadores da sua equipa integra a seleção de jogos escolares.
2: Super motivados, bem preparados. É verdade, temos uma parte considerável de atletas na seleção provincial. Vão trazer um subsídio que vai consubstanciar aquilo que são os nossos propósitos.
19: O destaque vai para o grande derby da Maxixe entre a Nova Aliança e a Black Horse no pavilhão da Escola Secundária 29 de setembro. Já em séniores masculinos, o campo do Machege da cidade de Inhambane vai vibrar com o duelo entre Wolves da capital provincial e Rovene da Massinga. Dolphins de Vilanculo é grande ausente do campeonato de basquetebol deste ano. Riema Desporto, Efraime Macitela.
15: Já no fecho, recordar que o futebol inglês e saudita acena com milhões para Jenny Katamu. O Sporting só vai à mesa de negociações mediante o pagamento da cláusula de rescisão e os sauditas acenam mesmo, nomeadamente, o Al Nassr de Ronaldo com 10 milhões de época para o internacional moçambicano formado no Machaken e na Black Bulls. Esta notícia faz capa no jornal A Bola de Portugal na sua edição de hoje. Bom dia.
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0: São 7 horas no país. 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Uma vez mais, atualizamos as notícias no segundo bloco deste jornal, Vitor África.
23: O presidente da República, Daniel Chapo, reúne-se hoje com o presidente da Assembleia da República Portuguesa no prosseguimento da sua visita oficial a Portugal. No Palácio da Assembleia da República Portuguesa, Daniel Chapo e Zé Pedro Aguiar Branco vão manter um encontro tete-a-tete que deverá estar centrado na cooperação política e bilateral. Ontem, o estadista moçambicano manteve conversações com o homólogo português António José Seguro, um encontro no qual Moçambique e Portugal assumiram o compromisso de trabalhar para concretizar o objetivo de facilitar a mobilidade de pessoas e bens entre os membros da comunidade de países de língua portuguesa. Reporta o enviado da Rádio Moçambique Lisboa, Simon Cabue.
24: O chefe de Estado moçambicano reconheceu na ocasião a dimensão dos desafios que a Cplp enfrenta, mas defendeu ser crucial aprimorar a mobilidade no bloco.
25: A isenção de vistos, da livre circulação de pessoas e bens ao nível da Cplp e um assunto que continua na mesa e nós vamos continuar a discutir, vamos continuar a aprimorar vários aspectos que foram necessários para que um dia este objetivo seja alcançado.
24: Por sua vez, o presidente português António José Seguro defendeu que tanto a mobilidade quanto qualquer outro desafio da comunidade lusófona pode ser resolvido através da cooperação.
26: No essencial, a política tem que responder verdadeiramente à melhoria das condições de vida das pessoas.
24: Simon Cabue, Rádio Moçambique, em Lisboa.
23: O governo moçambicano entende que o aumento demográfico e o êxodo rural estão a ditar pressão do plano económico e social e o orçamento do Estado. Detalhes com Gerson Jamis, enviado da Rádio Moçambique a Nova York.
27: A situação caracteriza-se pelo incremento exponencial da demanda por serviços básicos como educação, saúde, transportes e habitação nas grandes cidades. O êxodo rural tem impacto ainda na redução do número de produtores, bem como das áreas de cultivo e na criação de animais. O facto concorre para menos emissão de notas fiscais e menor poder de arrecadação de receitas, com destaque para o imposto sobre a circulação de mercadorias e serviços. É uma realidade que coloca desafios no alcance das metas dos Objetivos de Desenvolvimento Sustentável, tal como explicou a ministra das Finanças, a Carla Louveira.
28: A movimentação da população, sobretudo jovem, da área rural para a área urbana, também apresenta-se como um desafio acrescido.
27: De Nova York para a Rádio Moçambique, Gerson Jamis.
23: Um surto de cólera assola desde finais do mês passado o distrito de Chibabava, em Sofala, com registro já de mais de 120 casos da doença. Até agora, 18 pacientes estão internados nos dois centros de tratamento de cólera abertos no distrito, segundo a diretora do Serviço Distrital de Saúde, Mulher e Ação Social de Chibabava, Rosalina Chivambo.
29: A nossa satisfação é que nos últimos dias o número de internamentos vem reduzindo,
1: Nós sabemos que a cólera é uma doença que se transmite facilmente.
23: Xibabava é o único distrito atualmente com cólera em Sofala, depois de Caia, Marromeu e Xeringoma a serem declarados em maio livres da epidemia. Estão fora do perigo os 11 alunos que ficaram temporariamente paralisados após serem afetados pelo gás de um spray paralisante na escola comunitária Santa Montanha, no distrito de Marraquene, província de Maputo. O incidente ocorreu esta quarta-feira, quando uma aluna levou para a escola um spray paralisante de autodefesa, segundo o diretor distrital interino da Educação, Juventude e Tecnologia de Marraquene, Jorge Massinga.
3: São alunos do intervalo de 15 a 19 anos, estamos a falar de alunos do segundo ciclo. Então, de imediato, a escola socorreu as crianças e levou-lhes para o centro de saúde local. Depois, fez diligência, dando o seguimento do assunto para o posto policial local, para passos subsequentes. As crianças são fora de perigo, sim. Depois de terem sido socorridas, saíram do perigo.
23: O spray paralisante de autodefesa é classificado como uma arma não letal, não sendo recomendado o seu manuseamento por menores de 18 anos de idade. E no plano internacional, os Estados Unidos da América lançaram esta quarta-feira uma segunda vaga de ataques contra o Irão. Os ataques visam capacidades militares que, segundo Washington, estão a ser utilizadas para ameaçar os navios que transitam pelo Estreito de Hormuz. Os ataques norte-americanos fazem parte de uma ofensiva retomada no passado fim de semana, depois de o presidente norte-americano Donald Trump ter terminado o cessar-fogo com Tirão. E no desporto, a seleção de futebol da Argentina qualificou-se ontem para a final do Mundial da FIFA 2026, após derrotar a congênere da Inglaterra por 2-1. A Inglaterra, com o golo de Anthony Gordon aos 55 minutos, estava em vantagem até o minuto 85, altura em que o argentino Enzo Fernandes empatou a partida com assistência de Lionel Messi. E aos 92 minutos, de novo com assistência de Lionel Messi, Lautaro Martínez marcou o golo da remontada. Com este resultado, a Argentina vai defrontar a seleção da Espanha na final do Mundial 2026, marcado para domingo, 19 de julho, às 21 horas de Moçambique. Inglaterra e França, os eliminados das meias finais, vão disputar o terceiro lugar no sábado, às 23 horas de Moçambique, a última oportunidade do astro francês Kylian Mbappé lutar para a conquista de melhor marcador da competição. Neste momento, Mbappé tem 8 golos marcados, igual ao número do argentino Lionel Messi, que também tem a chance de aumentar o número de golos na final da competição. Apresentamos as notícias no próximo bloco, às 8 horas.
0: São 7 horas e 6 minutos. Vamos ao resumo das temperaturas máximas previstas para hoje nas principais cidades, com o meteorologista Aristides Neves.
4: 7:30, Beira, Pemba, Vilanculo, 29, Nampula, 27, Inhambane, Quilimane, 26, Chimoio, Maputo, 25, Xaixai, 24 e, finalmente, Lixinga, com 22 graus. É tudo, muito bom dia.
0: Quando forem 7 horas e 30 minutos, no Café da Manhã vamos hoje falar do 5º Simpósio em Saúde Global e dos desafios do Centro de Investigação de Saúde da Manhissa no quadro dos 30 anos da Fundação Manhissa. O nosso convidado é o diretor-geral do Centro de Investigação de Saúde da Manhissa, o Dr. Francisco Saúde. Contamos também com a participação do ouvinte através de mensagens que podem ser partilhadas nas páginas do Facebook, Jornal da Manhã, RM e Rádio Moçambique. O Instituto de Formação Profissional e de Estudos Laborais Alberto Cassimo e IFPELAC realiza hoje 2 encontros técnicos. Trata-se do 7º Conselho Pedagógico e também o 9º Conselho Consultivo desta instituição, que decorre, portanto, hoje e amanhã. Vamos perceber as expectativas e os objetivos destes encontros. Em linha temos o diretor-geral adjunto, o engenheiro Adelino Novaes. Muito bom dia. O que é que se pretende com estes encontros técnicos e o que é que poderá ser alcançado?
5: Bom dia. Bom dia, Rádio Moçambique. Antes de mais, gostaria de agradecer à Rádio pelo honroso convite para partilharmos com os ouvintes informações sobre o sétimo Conselho Pedagógico e nono Conselho Consultivo do Instituto de Formação Profissional de Estudos Laborais Alberto Cassimo Estalac. Endereço uma saudação especial a todos os ouvintes da Rádio Moçambique, particularmente os jovens e também os empresários. Hoje e amanhã, o PLAC realiza, na sala de eventos do Estádio Nacional do Desimpeto, na cidade de Maputo, o 7º Conselho Pedagógico e o 9º Conselho Consultivo, os dois mais importantes órgãos estatutários de consulta da instituição. Aqui temos a destacar que a cerimônia oficial da abertura será dirigida por Sua Excelência Cafalino Paulo Manassi, que é o nosso Ministro da Juventude e Esporte, e contará com a participação de dirigentes do SELAC, delegados provinciais, diretores dos Centros de Formação Profissional, parceiros de cooperação, representantes do setor privado e outras entidades convidadas. O objetivo destes dois encontros é avaliar os resultados alcançados até agora, analisar os desafios da formação profissional, definir estratégias para fortalecer a qualidade, a relevância e o impacto da formação profissional em Moçambique. A cerimônia da abertura terá alguns momentos de destaque. Em primeiro lugar, o discurso da abertura do Sua Excelência Ministro, reafirmando o compromisso do governo com o desenvolvimento do capital humano através da formação profissional, mas também haverá a assinatura do memorando de entendimento entre o SELAC e a Associação Industrial de Moçambique, a IMO, uma parceria estratégica que reforça a formação entre a formação profissional e o setor produtivo, promovendo maior alinhamento dos nossos cursos às necessidades das empresas. Logo após a cerimônia de abertura, terá início o 7º Conselho Pedagógico, dedicado às matérias técnico-pedagógicas da instituição. Aqui gostaria de destacar alguns temas, por exemplo, a questão da sustentabilidade do Centro de Formação Profissional, a expansão da formação profissional através das unidades móveis, portanto, a padronização dos processos administrativos, pedagógicos e secretaria, a formação inclusiva, o impacto da formação profissional na vida dos jovens, assim como a institucionalização da formação em alternância. A formação em alternância é aquela que acontece de forma alternada entre o centro de formação e o local de trabalho, neste caso, nas empresas. No segundo dia, realiza-se o 9º Conselho Consultivo. Este é dedicado às matérias de gestão, planificação e desenvolvimento institucional. Vamos apreciar o plano econômico e social e execução orçamental. Teremos também a questão da transformação digital do SELAC, a implementação das qualificações profissionais e a certificação de competências, os desafios da formação profissional na era digital e da economia verde, assim como a proposta do plano econômico e social para o 2027. Em termos de resultados, nós esperamos que no final destes dois conselhos tenhamos aprovação de recomendações para elevar a qualidade da formação profissional, fortalecer a ligação entre o SELAC e o setor produtivo, consolidar a formação em alternância e outras modalidades inovadoras, reforçar a inclusão social e a transformação digital e também definir as prioridades institucionais para o exercício de 2027. Portanto, este será o contexto do trabalho a ser realizado durante estes dois dias.
0: Muito obrigado, engenheiro Adelino Novaes, diretor-geral adjunto do IFPELAC e a realização do 7º Conselho Pedagógico e também do 9º Conselho Consultivo desta instituição. Quando são 7 horas e 13 minutos, seguimos agora para a atualidade regional. O O ministro da Defesa Nacional de Moçambique, Cristóvão Chume, participa a partir desta quinta-feira no distrito de Salima, no centro do Malawi, na 28ª reunião do Comitê Ministerial do Órgão sobre Política, Defesa e Cooperação em matéria de segurança. O foco deste encontro é a consolidação da paz e segurança em toda a região. Correspondente Sérgio Sixpence, em Blantyre.
6: A reunião, que inicia esta manhã, foi antecedida pelo encontro de 3 dias dos altos funcionários governamentais e de segurança dos ministérios responsáveis pelos negócios estrangeiros e pela defesa de todos os Estados-membros da SADC. Estes analisaram questões-chave de paz e segurança regionais e finalizaram recomendações e prioridades estratégicas para consideração pelos ministros. Falando à Rádio Moçambique, Chamse Simaka, secretário dos Negócios Estrangeiros e Cooperação Internacional da República do Malawi e presidente do Comitê Ministerial dos Altos Funcionários do órgão, descreveu o encontro como uma etapa crucial no processo de decisão do órgão e uma plataforma importante para o avanço da paz e segurança regionais. Simaka manifestou confiança de que as deliberações a serem submetidas à reunião dos ministros da Defesa, a iniciar-se dentro de instantes aqui em Salima, serão orientadas pelo espírito de cooperação, consenso e respeito mútuo que há muito caracteriza o trabalho do órgão. O nosso foco é toda a região, com questões que foram debatidas e esta manhã serão submetidas pelos altos funcionários aos ministros. Temos assuntos relacionados com a questão de segurança na República Democrática do Congo. Há também questões em Madagascar que serão discutidas e sobre as quais os altos funcionários tomaram decisões. Em Moçambique, como sabemos, temos uma parte em que o terrorismo continua. Portanto, queremos reforçar a capacidade da região para responder a diversos problemas relacionados com a defesa, a segurança e a democracia. São questões que, depois de serem submetidas aos ministros, haverá uma decisão que será apresentada na cimeira dos chefes de Estado, que terá lugar na África do Sul, a 17 de agosto. Chamse Simaka, secretário dos Negócios Estrangeiros e Cooperação Internacional da República do Malawi e presidente do Comitê Ministerial dos Altos Funcionários do órgão, destacou o importante papel dos altos funcionários na definição da agenda de paz e segurança da região e no fornecimento de orientação estratégica no Comitê Ministerial. As deliberações a serem submetidas esta manhã aos ministros aqui em Salima abordarão uma série de questões relacionadas com a paz, a segurança e a estabilidade regionais, em consonância com o mandato do órgão de política, defesa e cooperação em matéria de segurança da SADC, que serve como mecanismo fundamental para aprofundar a cooperação e reforçar as respostas coletivas aos desafios de segurança emergentes e em constante evolução que a região enfrenta. Sérgio Sixpence, em Salima.
0: É uma nota em destaque. Dissemos que a presidência sul-africana denuncia uma campanha persistente para isolar o país do resto do continente africano. Em causa estão os recentes protestos anti-imigração na África do Sul. Correspondente Eduardo Figurão.
7: O porta-voz do presidente Cyril Ramaphosa acusa vários setores de quererem transformar o país numa nação isolada do mundo, supostamente por violar as regras de convivência internacional. Vicente Baguenha lamenta que a campanha de desinformação esteja a ser usada para ignorar que o governo de Pretória condena os ataques a estrangeiros, ao mesmo tempo que assume a responsabilidade de continuar a fiscalizar as leis de imigração. Baguenha rejeita o alegado isolamento da África do Sul. E como presidência, rejeitamos veementemente e advertimos contra a divulgação de informações falsas contra a África do Sul e afirmamos ainda que qualquer campanha que procure deturpar o que a África do Sul é e representa será rejeitada com o máximo desprezo que merece. Evidências recentes mostram que esta falsa campanha relativa à África do Sul está a perder força. A África do Sul não está isolada. Pelo contrário, a África do Sul continua firmemente empenhada com o continente africano, bem como com o resto do mundo. E para provar que o país mantém o apoio internacional, a presidência sul-africana destacou a recente visita de Ramaphosa à França e as conversações bilaterais com líderes regionais, como o presidente moçambicano Daniel Chapo. Em sentido inverso, Pretória acusa o diplomata do Ghana de distorcer conversas oficiais para atacar o país. Os protestos anti-imigração na África do Sul já provocaram a morte de vários cidadãos estrangeiros. Os críticos acusam as autoridades sul-africanas de não fazer o suficiente para proteger os cidadãos estrangeiros. Rádio Moçambique, Eduardo Figurão, Joanesburgo.
0: O governo da região de Sinyanga, na Tanzânia, envia uma equipa multissetorial que inclui membros das Forças de Defesa e Segurança para averiguar a situação do conflito laboral na mina de ouro de Kahama, onde trabalhadores acusam o patronato de sérias violações dos direitos laborais e humanos. O detalhe com o correspondente Monteiro Bonifácio.
8: A decisão do governo foi tomada após a circulação de um vídeo que mostra o patronato da empresa de mineração de ouro de capitais chineses, supostamente a obrigar os trabalhadores a recolherem dejetos humanos em baldes para descartarem numa área aberta. No local, a equipe multissetorial, os trabalhadores denunciaram também a falta de condições de higiene e segurança no trabalho. No rol das queixas consta ainda a falta de contratos de trabalho, equipamentos de proteção individual e tempo para o descanso adequado, além de enfrentarem condições inseguras e temerem a demissão caso manifestem estas preocupações. Acusaram também aos supervisores chineses de assédio, alegando que os trabalhadores são ameaçados com a perda de emprego e atrasos nos salários sempre que apresentam reclamações. Tendo como base estas e outras queixas, os trabalhadores da mina de ouro de Kahama solicitam a intervenção imediata do governo. Até ao momento, a equipe multissetorial ainda está no terreno a trabalhar na busca de soluções sobre o conflito. A região de Shinyanga, na Tanzânia, rica em ouro e diamantes, é propensa a conflitos que giram principalmente em torno de disputas por terras, direitos de mineração entre grandes empresas e mineradores artesanais locais, falhas na compensação financeira, degradação ambiental e graves acidentes devido à falta de condições de segurança. De Dar o Islam para a Rádio Moçambique, Monteiro Bonifácio.
0: São 7h20, vamos às notas sobre economia e negócios no noticiário econômico, hoje trazido pelo jornalista Sumali Gilberto.

0: 10 mil cooperativas dos setores industriais e agroindustriais serão formalizadas a partir deste ano no país, no quadro da operacionalização do Programa Nacional de Desenvolvimento Cooperativo 2026-2046, aprovado esta semana pelo Conselho de Ministros. Segundo o porta-voz do Executivo, Inocêncio Impisa, com esta formalização, projeta-se integrar cerca de 1,5 milhão de operadores económicos informais, além de viabilizar a criação de 500 mil postos de trabalho até 2046. Entre os principais resultados esperados figuram ainda o aumento da contribuição das cooperativas para o Produto Interno Bruto, o alargamento da base tributária e o reforço das receitas fiscais, mercê do incremento do processamento local da produção nacional, da redução da exportação de matérias-primas e do aumento da produção de bens manufaturados de maior valor acrescentado. O mercado financeiro nacional registrou na semana finda uma melhoria na liquidez diária do sistema bancário, impulsionada pela redução do déficit em moeda nacional e pelo incremento das disponibilidades em moeda estrangeira. De acordo com o Diário dos Mercados publicado pelo Banco de Moçambique, o déficit de liquidez em moeda nacional recuou ao passar de 11.137.940.000 meticais no dia 9 de julho para 10.506.810.000 meticais no fecho da semana. No segmento cambial, o cenário também foi de crescimento, com o excedente de liquidez em moeda estrangeira a subir de 19,62 milhões de dólares para 20,73 milhões de dólares. Em relação às taxas de câmbio de referência fixadas hoje pelo Banco de Moçambique, o euro está a 72 meticais e 32 centavos para a compra e 73 meticais e 77 centavos para a venda. O dólar americano está fixado em 63 meticais e 27 centavos para a compra e 64 meticais e 54 centavos para a venda. Por último, o rand está a 3 meticais e 88 centavos para a compra e 3 meticais e 96 centavos para a venda. É tudo por hoje. Bom dia.
1: Na atualidade sobre as artes e cultura, hoje destaque na província de Manica, os humoristas e influenciadores digitais clamam por um espaço para a divulgação das suas produções artístico-culturais no país. O Cultural hoje é trazido por Alfredo Mianga. Bom dia.
2: Muito bom dia. A preocupação foi manifestada na cidade de Chimoio por Silamane Mourinho.

0: artes, mas sinto que está muito assim baixo. Poucas vezes você vai encontrar um evento em que está lá a decorrer uma atuação de humor. A maior parte dos eventos estão de música.
1: Perante este cenário, o humorista Tafuna apela aos promotores de eventos e às entidades governamentais para que adotem uma abordagem mais inclusiva, garantindo espaço e apoio a todas as áreas das artes.
2: Na província de Cabo Delgado, o grupo teatral Novos Horizontes pretende intensificar a promoção desta expressão cultural, realizando atuações em diferentes distritos da província. Roberto Raimundo.
3: A iniciativa visa despertar o interesse dos diferentes estratos da sociedade pelas artes cênicas e incentivar uma maior participação do público nas atividades culturais. O responsável do Grupo Cultural Novos Horizontes, Samuel José Carlos, disse em entrevista à Rádio Moçambique que o projeto surge como uma forma de aproximar o teatro da população e reforçar o seu papel na educação e preservação da cultura moçambicana.
4: Decidimos por mês, por exemplo, fazer um espetáculo na casa do... ao nível das comunidades também vamos fazer. Estamos a prever dentro em breve deslocar-nos a Mikufi, Xuuri e Anquab. Nós sabemos que aqui em Pemba pouca gente se interessa pelo teatro. No princípio vamos dando gratuitamente os espetáculos.
3: Samuel José Carlos, responsável do Grupo Cultural Novos Horizontes e a promoção do teatro na província de Cabo Delgado.
2: Festo Cultural em Gaza, onde os médicos tradicionais recorrem às bibliotecas públicas para investigar plantas medicinais. O fato foi tornado público pelo diretor da Biblioteca Pública Provincial de Gaza, que considera a ida dos médicos tradicionais às bibliotecas como de capital importância, não só para o aumento dos leitores, como também na cura de doenças através da medicina verde.
5: Nós temos que a Biblioteca Provincial já vem. Bilhão também é um exemplo com que ele tem ido para lá. E ele já até diz, nós somos médicos racionais, identificam-se mesmo. Não mentem, mas ele até escolhe algumas obras que eles precisam investigar como melhorar o seu trabalho. Eles investigam mesmo, já é positivo. As plantas que eles usam, até procuram nomes das plantas. Ele identifica que tal, chama-se fulano. Já saímos daquela medicina tradicional arcaica. Porque eles já vêm, investigam, até vêm na biblioteca ali. Dizem, nós temos essa planta que queremos ver. Então, entram na internet e vem o nome da planta, onde localizar.
2: Abel Sebastião, diretor da Biblioteca Pública Provincial de Gaza, e o fluxo dos médicos tradicionais nas bibliotecas em Gaza, no Fecho Cultural, aqui no Jornal da Manhã. Bom dia.

0: Vamos à crónica hoje da autoria de António Tâmbio.
1: Oportunismo barato e desavergonhado. Realmente está muito difícil e complicado compreender o que vai na alma do ser humano. Há situações que nos fazem pensar que o diabo deve já ter começado a caminhar descalço sobre a nossa terra, a avaliar pelo nível irrequente de artimanhas maldosas praticadas pelos nossos concidadãos. Não é que andam por aí uns fulanos, nossos irmãos, com muita, mas muita cara de pau mesmo, a usar o sofrimento alheio para benefício próprio. Numa altura em que o país chora pela desgraça que se abate sobre os nossos concidadãos e outros tantos estrangeiros a serem vilipendiados, agredidos física e emocionalmente, despojados de seus bens e, no fim, escorraçados das terras do nosso cival, há por estas nossas bandas gente sem escrúpulos que, com a cara mais deslavada, procura tirar vantagem desta desgraça. Há dias ouvi um funcionário público de uma instituição que está a trabalhar para o acolhimento e apoio dos nossos irmãos, vítimas de xenofobia, a reclamar que na hora de conceder apoios, nos postos de recepção, aparecem nossos irmãos desavergonhados, munidos de um paperback, com alguns farrapos à mistura, mas sem nenhum vestígio de sofrimento, a apresentarem-se como vítimas de xenofobia para roubarem. Este é o verdadeiro termo, roubarem o pouco que o governo preparou para apoiar os que realmente necessitam. É a velha máxima de que quando a vergonha sai pela porta, a desgraça entra pela janela, porque não se percebe como é que um indivíduo que se diz lúcido e muitas vezes ou é pai ou é mãe de família, despede-se dos seus com alegações de ir buscar sustento para depois invadir locais de acolhimento de gente sofrida, enganar, mentir e roubar o que realmente deve beneficiar a quem perdeu seus pertences na África do Sul. Só pode ser mesmo obra do diabo passear a sua classe encarnado em alguns compatriotas. E porque não é a primeira vez que temos situações de gente que se aproveita da desgraça alheia para satisfação das suas loucuras, só nos resta apelar aos que entendem da psicologia humana

0: para arregaçarem as mangas, abandonar os consultórios e ir ao encontro destes fulanos que devem precisar tanto de uma boa terapia antes que a falta de vergonha vire um problema social com repercussões alarmantes. Urge encontrar antídoto para este tipo de comportamento, porque de contrário, estes lunáticos de hoje poderão contaminar futuras gerações e amanhã será demasiado tarde para parar este tipo de loucura. Enfim, enquanto refletimos sobre os que vivem à custa de sofrimento alheio e porque há por aí tanto desavergonhado, um forte abraço a Antônio Itembe.
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0: São 7h30, conforme anunciamos ao longo deste jornal, vamos hoje falar neste espaço de entrevista, o Café da Manhã, do 5º Simpósio em Saúde Global e dos desafios do Centro de Investigação de Saúde da Manhissa, isto no quadro dos 30 anos da Fundação Manhissa. O nosso convidado, conforme também anunciamos, hoje é o diretor-geral do Centro de Investigação de Saúde da Manhissa, o Dr. Francisco Saúde, que já se encontra aqui nos nossos estúdios. É bem-vindo e, em nome da Rádio Moçambique, agradecer-lhes logo por ter acedido ao nosso convite. Que atividades é que estão a marcar, portanto, esta celebração, quer do Centro de Investigação de Saúde da Manhissa, assim como da Fundação Manhissa, que marcam, portanto, 3 décadas?
1: Sim, muito bom dia ao senhor jornalista, a Derek Lipank. Também bom dia aos ouvintes da Rádio Moçambique. Dizer que a celebração dos 30 anos do Centro de Investigação em Saúde da Manhissa iniciou ontem, portanto, com a gala dos 30 anos, que foi oficialmente aberta por Sua Excelência a Primeira-Ministra da República de Moçambique. Também estiveram outros membros do governo, tanto de Moçambique como em representação do governo da Espanha. Estiveram também a comunidade científica nacional e internacional e outras personalidades que marcaram a história do centro ao longo do tempo. Portanto, ontem foi, digamos, a abertura oficial e hoje é o Simpósio de Saúde Global, que é uma espécie de jornada, portanto, científica. Hoje vamos debater vários temas, portanto, desde questões ligadas, por exemplo, a questões de financiamento para pesquisa, portanto, a nível global. Vamos também falar de questões ligadas à formação de cientistas e também sobre mostrar a pesquisa que nós temos estado a fazer ao longo dos anos.
0: Muito bem. Passam-se 30 anos desde a criação da Fundação Manhissa e também do Centro de Investigação em Saúde da Manhissa. Que marcos ou contribuições científicas a destacaria como tendo impactado na vida das populações, não só em Moçambique, mas também a nível global?
1: Sim, sim. Nesses 30 anos houve contributos. Primeiro, a nível nacional, na formação de quadros. Portanto, nós no centro temos como um dos pilares principais a formação, em que recebemos jovens, portanto, vindos da universidade, alguns ainda antes mesmo de terminar a licenciatura, trabalham connosco, que nós ajudamos no processo de concluir a licenciatura, portanto, em universidades, e depois aprendem a fazer pesquisa no centro, fazem pós-graduação e muitos desses, alguns estão connosco, outros estão agora a liderar várias instituições, incluindo instituições de ensino superior em Moçambique. Portanto, este é um dos contributos em termos de capital humano, mas também tivemos contributos em termos de saúde pública. Por exemplo, a primeira contribuição que nós tivemos foi ainda na primeira década de funcionamento, que foi a evidência científica que demonstrou que aquilo que era a política de tratamento, por exemplo, da malária, na época, já não estava a funcionar. Mas também o mesmo estudo mostrou que medicamentos alternativos podiam ser usados e, com base nesses resultados, o Ministério da Saúde tomou a decisão sábia, portanto, de atualizar a política de tratamento da malária. Desde então, temos estado a monitorar a efetividade das políticas vigentes de 2 em 2 anos. Portanto, o último estudo terminou há 2 anos. Que nos dão todos a segurança de que os medicamentos que são usados nas unidades sanitárias funcionam, por exemplo, só para dar um exemplo. Mas, se calhar, um dos mais emblemáticos exemplos da nossa contribuição foi o desenvolvimento, ou a participação no desenvolvimento da vacina, a primeira vacina no mundo contra a malária, tanto que é uma vacina que, felizmente, já está disponível e está a ser implementada, neste momento, em 25 países, em África, e incluindo Moçambique. E juntos, esses 25 países representam 70% da carga global de malária. Portanto, é uma vacina que está a ter um impacto muito grande a nível global.
0: Muito bem. Quais é que são atualmente os desafios e também o futuro para o futuro da saúde global?
1: Sim, a saúde global enfrenta muitos desafios. Temos toda a questão do financiamento, como eu falei, por isso é uma das matérias que nós vamos discutir. Estamos num mundo em que as questões geopolíticas dominam um pouco, dependendo da zona onde a pessoa se localiza, portanto, as decisões são tomadas de forma diferente, portanto, as prioridades estão a mudar, etc. Então, e a competição também aumentou muito. Quando nós iniciamos as atividades há 30 anos atrás, havia muito poucos centros de investigação em saúde em África. Hoje em dia, quase todos os países têm centros de investigação, não só um, dois, três. Portanto, a concorrência aumentou num contexto em que o financiamento está a reduzir, por essas razões que eu mencionei. Portanto, o desafio é maior.
0: E como é que o CISM se insere neste campo competitivo?
1: Sim, por um lado, é portanto, primar pela excelência. Portanto, o rigor é fundamental, porque isto é reconhecido a nível internacional pela qualidade do trabalho. Mas também outra estratégia são as alianças. Portanto, encontrar alianças estratégicas em que, ao invés de sermos competidores, podemos ser complementares e ficarmos mais fortes.
0: Estão a conseguir estas alianças e quero destacar algumas delas?
1: Sim, temos estado a conseguir. Desde logo, aqui em Moçambique, temos parcerias com instituições moçambicanas mesmo, portanto, incluindo académicas, incluindo o Instituto Nacional de Saúde, portanto, e muitas vezes nos apresentamos de forma conjunta para a proposta de financiamento a nível internacional. E a nível regional, temos parcerias, portanto, com muitos dos centros de investigação aqui na região, começando pela África do Sul, portanto, eles têm lá alguns centros de renome internacional. Temos parcerias no Botswana, temos parcerias no Zimbábue, na Zâmbia, na Tanzânia, no Malawi, portanto, eu diria em toda a região austral. E também temos parcerias com países da África Ocidental, portanto, projetos ativos, e competitivos que nós conseguimos graças a vocês.
0: A nível interno, como é que o Centro de Investigação em Ciência, o CISM, tem sido um braço estratégico para o Sistema Nacional de Saúde?
1: Sim, por um lado, falamos dessa questão da formação de quadros, mas sempre que nós temos um projeto clínico, de natureza clínica, que implica trabalhar nos hospitais, o nosso pessoal, tanto médicos como enfermeiros, prestam assistência clínica nessas unidades sanitárias. E também, por exemplo, durante a Covid, nós fizemos parte da resposta nacional contra a Covid. E também, fora disto, o nosso laboratório é laboratório de referência para algumas condições e nós também apoiamos o Sistema Nacional, tanto a nível local da Manhissa, mas também fora da Manhissa, quando necessário.
0: Muito bem. Este quinto simpósio destaca ou deverá destacar temas como surtos epidémicos e alterações climáticas, entre outros. De que forma, portanto, as mudanças climáticas estão também a ditar novos desafios na saúde pública em Moçambique e também em África e no mundo?
1: Sim. As mudanças climáticas, por um lado, agravam os problemas pré-existentes. Portanto, quando há chuvas e inundações, cheias, as doenças de origem hídrica, as chamadas doenças de origem hídrica, exacerbam-se. Portanto, tanto as doenças diarreicas, mas também as doenças provocadas por vetores, que acaba sendo um movimento em contracorrente. Portanto, por um lado, nós queremos combater as doenças, mas depois há esses fatores que exacerbam a ocorrência desses fenómenos. Mas, para além disto, esses fenómenos provocam disrupção no funcionamento normal do sistema de saúde. Portanto, mesmo que hajam esses meios, a população pode não conseguir chegar, a unidade sanitária é desfeita. Portanto, há uma disrupção total que acaba impactando naquilo que é o impacto das medidas que nós estamos a tentar desenvolver para melhorar a saúde pública.
0: Muito bem. Olhamos também para a transformação digital e a inteligência artificial, que certamente também estão na agenda. Como é que a tecnologia pode ser a maior aliada, portanto, no combate a várias doenças, incluindo a malária, a tuberculose, entre outras, portanto, nesta e nas próximas décadas?
1: Sim. Não, a inteligência artificial tem um potencial enorme. Portanto, se for usada de forma responsável, pode ter um impacto, porque ajuda sobretudo na eficiência, a ganhar tempo, a fazer as coisas de forma mais rápida. Só que, claro, é preciso ter consciência de das suas limitações, primeiro, e também dos seus riscos. Nós, agora mesmo, temos projetos em curso, pelo menos 3 projetos, de uso de inteligência artificial. É um processo através do qual, usando as nossas bases de dados fiáveis, portanto, ajudamos a treinar a máquina. Portanto, é o tal sistema chamado Machine Learning, que é ensinar a máquina com bases de dados fiáveis, para que esta máquina depois ajude a fazer de forma mais eficiente aquilo que levaria mais tempo ao ser humano. a fazer. E estamos a fazer isso para o diagnóstico, fundamentalmente. Então, em algumas doenças, nomeadamente a malária e a tuberculose.
0: Muito bem. Até que ponto a disponibilidade de plantas nativas com importância ou um uso medicinal pode ser um potencial para o país e também até que ponto é que podemos estar num lugar de destaque por conta, portanto, de um potencial de plantas nativas no país?
1: Sim. Não, as plantas nativas têm, sem dúvida nenhuma, um potencial enorme. Aliás, a maior parte dos medicamentos provém de plantas. É verdade que agora começam a aparecer alguns medicamentos sintéticos, totalmente produzidos no laboratório, mas a grande parte dos medicamentos tradicionalmente provém de plantas. E o Moçambique tem este potencial, portanto, de plantas. Nós, no nosso centro, não fazemos pesquisa em plantas, mas existem instituições no Moçambique que fazem. E nós podemos, estamos a buscar de oportunidades de complementaridade com algumas dessas instituições.
0: Muito bem. Um dos painéis poderá abordar a liderança científica global. O que é necessário para que Moçambique e o continente africano sejam cada vez mais autores e protagonistas das soluções para os seus próprios desafios de saúde?
1: Sim. Eu penso que a experiência da Covid foi uma espécie de chamada de atenção. Todos nós agora estamos conscientes de que é importante investir no conhecimento para se alcançar a verdadeira soberania. Vimos o que aconteceu, portanto, os meios tanto de prevenção como, sobretudo, de prevenção. A África não tinha prioridade. Portanto, basicamente, beneficiamos quando o hemisfério norte já não precisava da maior parte desses.
0: Exato.
1: Então, isto despertou o interesse dos governos todos em África e depois isso também promoveu o surgimento da África CDC, que é uma das instituições africanas, portanto, sob a tutela da União Africana, que estão mesmo a promover a criação desses ecossistemas em África para sermos capazes de trabalhar em toda a cadeia de valores, portanto, da pesquisa, desde o desenvolvimento do ingrediente ativo até o ensaio, portanto, e que esses ingredientes ativos sejam válidos não só para a África, mas para o mundo todo. E podem também serem depois um fator, portanto, económico importante, portanto, se nós alcançarmos esse objetivo.
0: Muito bem. Sendo a Fundação Manhissa uma referência na cooperação internacional, como vê o papel dos parceiros locais e também internacionais na sustentabilidade da investigação científica em Moçambique?
1: Sim, a sustentabilidade, a parceria é importante, como eu disse antes. Portanto, em vez de olharmos sempre uns como concorrentes, pior ainda se for antagonista, melhor é vermos de que maneira é que somos complementares. Porque as capacidades são diferentes das instituições. Portanto, se nos apresentamos de forma conjunta, reconhecendo as fortalezas de cada um, somos muito mais fortes. Portanto, nos complementamos, preenchemos lacunas. Às vezes as parcerias podem até ser nacionais, portanto, sem necessário de ir para fora, para ajudar a preencher algumas dessas lacunas que cada instituição, de forma independente, não consegue preencher.
0: Muito bem. 30 anos de ciência, impacto e futuro, este é o lema deste simpósio. O que é que em si encerra este lema?
1: Sim, portanto, são 30 anos de impacto em que nós celebramos portanto, aquilo que foi alcançado. Eu falei de alguns dos exemplos daquilo que foi alcançado, não só por nós cientistas, mas também porque houve colaboração da própria comunidade, houve colaboração dos governos, portanto, tivemos que celebrar isto, reconhecer isto, mas também olhar para o futuro, portanto, como é que o sismo se deve posicionar, digamos, para enfrentar melhor um mundo constantemente em transformação. Portanto, falamos disto e vamos continuar a falar hoje. Portanto,
0: e até que ponto é que o SISM tem conseguido transformar, portanto, a investigação científica em políticas públicas efetivas de saúde para Moçambique?
1: Sim, temos vários exemplos. Portanto, falei, por exemplo, daquela questão da política de tratamento da malária, foi um exemplo, mas falei também da vacina da malária, que hoje está a ser usada para além fronteiras. Temos outros exemplos, como, por exemplo, estratégias de prevenção da malária em crianças, mas também realizamos estudos clínicos que permitiram a introdução de novas vacinas no calendário vacinal, portanto, em Moçambique, que estão a prevenir e levaram à redução da mortalidade de forma significativa. Portanto, a introdução das vacinas, por exemplo, contra a diarreia, a vacina contra o rotavírus, as vacinas contra doenças respiratórias, nomeadamente a hemófilos e o pneumococos, e também contribuímos, portanto, com evidência também que ajudou no desenvolvimento da vacina contra o HPV, portanto, que é a doença que causa o cancro do colo do útero.
0: E que espaço é que Moçambique tem ocupado, portanto, na arena regional, continental e, quiçá, global, no que toca à investigação científica, sobretudo virada à saúde?
1: Bom, nós ocupamos um lugar de destaque e, na verdade, estamos até mesmo a coordenar algumas redes regionais de pesquisa. Portanto, quando eu falava que tínhamos parcerias em toda a África Austral, é fruto desses consórcios internacionais, alguns dos quais liderados por nós, pelo nosso centro. Portanto, e isso ajuda também a projetar a imagem do centro. E são redes que são conhecidas. Isto também torna apetecível, portanto, a instituições de outras partes, de outros quadrantes do mundo, não só em África e fora, por conhecerem este trabalho, que é público, e se aproximam a nós. Portanto, há algumas das parcerias, alguns dos consórcios são a ser formados, não porque nós vamos à busca, mas é porque o nome do centro acaba sendo conhecido através da liderança de alguns desses consórcios, que algumas vezes nós é que somos contactados.
0: Muito bem, são 7 horas e 47 minutos. Está aberto espaço para interação com os nossos ouvintes através de linhas telefónicas, mas também de mensagens partilhadas nos nossos canais. Vitor África.
2: E as linhas são 21, 31, 77, 77 ou então 82, 34, 77. A página do Facebook é Jornal da Manhã RM. São os canais através dos quais o estimado ouvinte pode participar a partir deste momento no espaço Café da Manhã. Temos em linha o ouvinte Domingos Neves a partir de Chimoio. Caro ouvinte, bom dia.
3: Viva, prezado. O Vitor África, bom dia. E uma apoteótica saudação ao doutor que é o nosso convidado a servir-nos muito bem o café da manhã, e aproveitar também o ensejo já para congratular os 30 anos deste centro de investigação. Meu digníssimo convidado, eu gostaria de saber ou de em relação a plantas nativas. Moçambique é detentor de plantas, de muitas plantas nativas. Não seria aqui uma possibilidade de desafiar o centro para cientificar essas plantas nativas em Moçambique? E para terminar, gostaria também de como é que está sendo deparada a investigação do HIV-Sida. Sabemos que é um problema de saúde pública. Quizá o centro de investigação de Manheza nos trazer no futuro uma vacina para esta doença. Mas não disse, Domingos Neves, da região planáltica dos Montes Vingas, Manmane, Vumba e Cabeça de Velho. Aquele abraço, África, bom dia.
2: Muito bom dia, ouvinte Domingos Neves. Agora vamos até Xai, ouvinte Félix Parruque, bom dia.
4: Olá, bom dia, África. Bom dia, bom dia, nosso convidado. Queremos também juntar ao Luiz Neves na saudação pelos 30 anos do Centro de Investigação. Penso que é obra, não é? Mas, doutor, a questão que me inquieta até então tem que ver exatamente com a questão da vacina. Disse bem que um dos resultados do centro durante este período foi a questão das políticas de combate à malária, e inclusive a própria vacina, e disse na sua locução que a vacina tem sido usada fora daqui. Eu não percebo porque que nós, quando vamos aos hospitais, temos tido a prescrição da medicação contra a malária, no caso, os quartéis e outros, mas, entretanto, a vacina não é aplicada. Não sei qual é o nó de estrangulamento para que as nossas unidades sanitárias usem esta vacina para que de fato combatamos a malária, porque o centro, durante uma década, foi fazendo essa investigação. E por que é usada lá fora e cá dentro não é usada? A outra questão tem que ver exatamente com o que o Neves já avançou. Olha o ponto de situação em relação à investigação em torno do HIV-Sida. É verdade que há mundo fora há estudos que estão sendo feitos, ensaios, mas acredito que também o centro poderia, se calhar, também se associar a estes estudos para podermos termos uma solução local. Para terminar, o centro não era suposto que também nos ajudasse na investigação de outros medicamentos para não termos que depender de países de fora, por exemplo? Um abraço, espero que vocês saibam das mais de Limpopo.
2: E da Matola, concretamente em Congolote, liga-nos ouvinte Júlio Samson. Bom dia.
5: Bom dia, África. Bom dia, Lepangue. Bom dia, doutor. 30 anos de uma vida para o Centro da Manhissa. Agradeço primeiro a explicação de ter vindo a dar neste café. A minha questão, doutor, gostava de saber se 30 anos depois, em termos numéricos, qual é a contribuição da vacina para a redução da malária, sendo malária um problema da saúde pública em Moçambique. Para terminar mesmo, gostava de saber quais são os países que se beneficiam desta vacina fabricada aqui em Moçambique. Muito obrigado. Júlio Samson, Congolote, município da Matola. Bom dia.
2: Muito bom dia, caro ouvinte. Obrigado pela audiência. Vamos agora olhar a nossa página do Facebook. Temos ouvinte Pascoal Kwambe, que escreve saudações ao convidado. Gostaria de saber, num contexto de novas ameaças à saúde global, como pandemias, alterações climáticas e resistência antimicrobiana, quais devem ser as prioridades da investigação? Questiona o ouvinte Pascoal Kwambe. Temos também o ouvinte Lencastre Pacua, da cidade de Maputo, que escreve nos saudações aos profissionais da Rádio Moçambique. Numa altura em que o país enfrenta desafios relacionados com a disponibilidade de fármacos, qual é o papel do Centro de Investigação em Saúde da Manhissa na produção de evidências científicas que possam contribuir para a prevenção, tratamento e mitigação deste problema? E de que forma as pesquisas desenvolvidas por esta instituição apoiam o Ministério da Saúde na definição de políticas públicas nesta área? Mensagem do ouvinte Lencastre Pacua. Já temos mais um ouvinte em linha, mas para, antes disso vamos ler mais algumas mensagens. António Mucali escreve: saudações, café da manhã. E ao convidado, qual é o nível de cumprimento das decisões saídas no quarto simpósio? 21-31-77-77 ou então 82-34-77. Estão abertas as nossas linhas para a interação no espaço Café da Manhã. Vamos até Congolote. Ouvinte Alberto, bom dia.
6: Bom dia. Aqui fala uma coisa de Congolote. Eu gostei da explicação do nosso convidado. Mas eu tenho que entender. Além da vacina contra a malária, quantas outras vacinas já foram feitas pelo este centro? E outra coisa. Queria saber do convidado. Quantos laboratórios terá montados a nível nacional por este centro? Muito obrigado, Congolote. Alô, Congolote.
2: Muito obrigado, ouvinte Júlio. Ouvinte Alberto, a chamada não estava em perfeitas condições, havendo possibilidade de poder voltar a ligar-nos ou então escrever na nossa página do Facebook. E na página do Facebook temos também a mensagem do ouvinte Bacar Nakulenga, que escreve: bom dia, café da manhã. Gostaria de saber do convidado quais são as inovações que o SISMO traz para este quinto simpósio. Ouvinte Ruben Jaime, a partir da Massinga, em Inhambane, escreve: bom dia, café da manhã. Quais são os grandes ganhos do Centro de Investigação da Manhissa? E quais são as principais perspectivas para os próximos anos? Ainda na nossa página do Facebook, o ouvinte Aquino Nhavene escreve: bom dia, café da manhã. Gostaria de saber do Sr. Francisco qual o nível de prontidão dos reagentes para análises de doenças emergentes como a ébola, que está a ameaçar a África Austral. Bem, vamos fechar esta nossa interação com os ouvintes, com o ouvinte Raul, a partir de Maringue. Bom dia, ouvinte Raul, e pedimos para que seja breve, para que o nosso convidado tenha espaço para responder às perguntas.
7: Sim, bom dia.
2: Sim, ouvinte Raul, pode falar, já está a participar no café da manhã.
7: Sim, estou a falar sobre vacinação. Aqui em Moçambique, sobre de malária, por exemplo, na hospedaria, quando vou na hospedaria, vão fazer teste de malária. Agora não temos vacinação de malária aí no hospedaria.
2: Está registrada a sua colaboração, ouvinte, e devolvo a palavra a Dertu Lipang.
0: Questões, pode respondê-las de uma forma generalizada. Obrigado. Temos apenas 4 minutos.
1: Não, muito obrigado pelas perguntas, pelo interesse também demonstrado pelos ouvintes da rádio. Dizer que, se calhar, bom, começando pelo o ouvinte Domingos Neves, que perguntava sobre plantas medicinais, investigação em HIV, dizer que, como disse antes, nós não fazemos a pesquisa em plantas medicinais. Há outras instituições em Moçambique que estão a fazer. O que nós estamos a fazer é explorar possibilidades de colaboração, portanto, complementaridade, portanto, que é a tal cadeia de valor que eu falava antes. Portanto, como aqui, a partir de uma determinada fase, nós podemos participar para ajudar a concluir a cadeia de valores, mas nós não fazemos nós próprios a pesquisa em plantas medicinais. Dizer que, se calhar, eu dei muita ênfase, que são também a parte das várias perguntas que aqui, enfatizei muito a malária, mas nós trabalhamos, de facto, nas principais áreas de saúde pública em Moçambique. Quer dizer, a forma como nós estruturamos as nossas áreas de trabalho espelha aquilo que são os principais problemas de saúde pública. Temos um grupo de investigadores que trabalha na área de malária, mas temos um outro grupo que trabalha na área de tuberculose. De facto, nós estamos a participar agora a ensaiar uma vacina de nova geração contra a tuberculose. Porque a vacina que nós temos atualmente, que tem mais de 100 anos, não é muito eficaz a prevenir a infecção. Ajuda a evitar formas complicadas.
0: Como é que estão a decorrer estes ensaios?
1: Estão a decorrer bem, mas estamos ainda em fases iniciais. Portanto, era só para dar um exemplo.
0: Quando é que se prevê que seja libertada?
1: Bom, estamos, como disse, estamos na fase iniciais. Desenvolvimento da vacina, só para dar um exemplo, a vacina da malária, desde que começaram os ensaios em humanos, foram mais de 10 anos até o fim. Mas toda a jornada, desde a descoberta do princípio ativo até, portanto, estudos finais que deram a aprovação da vacina, foram quase 40 anos. Portanto, é um processo... Eu penso que desta vez não vai levar 40 anos. Mas é um processo que eu quero dizer aqui, geralmente não leva menos de 5 a 10 anos, portanto, completar todo o processo. Mas estamos agora, portanto, a participar na fase 2, depois tem que haver uma fase 3, e depois, e às vezes, algumas dessas fases levam mais tempo do que estava previsto, porque é preciso ir fazendo alguns ajustes, dependendo dos observadores.
0: Temos um minuto e
1: meio. Vai sendo observado, exatamente. Mas também temos um outro grupo que trabalha na área das doenças bacterianas, virais, tropicais negligenciadas. Eu falei aqui das outras vacinas, não só da malária. Era só para responder um pouco, porque havia essas questões. Estamos a trabalhar no HIV ou noutras, sim, nós trabalhamos em todos os problemas. E depois temos outro grupo que trabalha na saúde da mãe e da criança. Portanto, e todo o leque de problemas ligados à saúde reprodutiva. E dizer que... estou a tentar ver... Que perguntas possam não ter ficado... Ah, sim, havia uma pergunta do Domingos, do Félix
0: Parruque. Mesmo para fechar de forma breve.
1: Sim, sim, o Félix Parruque perguntava-se por que a vacina está a ser usada fora do país. Não, está a ser usada em Moçambique. Portanto, em todas as províncias, incluindo na província de Gaza, a única província que não está a implementar é a cidade de Maputo, neste momento.
0: Muito obrigado, doutor, pela presença e explicações aqui no Café da Manhã. Num dia em que falamos do 5º Simpósio em Saúde Global e dos desafios do Centro de Investigação de Saúde da Manhissa, no quadro dos 30 anos da Fundação Manhissa, o nosso convidado foi o diretor-geral do Centro de Investigação de Saúde da Manhissa, o Dr. Francisco Saúde.
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0: São 8 horas em toda a República de Moçambique. É o regresso do jornalista Vitor África para a atualização das notícias no terceiro e último bloco deste jornal.
2: O presidente da República, Daniel Chapo, reúne-se hoje com o presidente da Assembleia da República Portuguesa no prosseguimento da visita oficial a Portugal. No Palácio da Assembleia da República Portuguesa, Daniel Chapo e José Pedro Aguiar Branco vão manter um encontro tete-a-tete que deverá estar centrado na cooperação política bilateral. Ontem, um estadista moçambicano manteve conversações com o homólogo português António José Seguro, um encontro no qual Moçambique e Portugal assumiram o compromisso de trabalhar para concretizar o objetivo de facilitar a mobilidade de pessoas e bens entre os membros da comunidade de países de língua portuguesa. Reporta ao enviado da Rádio Moçambique, Lisboa, Simon Cabue.
10: O chefe de Estado moçambicano reconheceu na ocasião a dimensão dos desafios que a Cplp enfrenta, mas defendeu ser crucial aprimorar a mobilidade no bloco.
11: A isenção de vistos, da livre circulação de pessoas e bens ao nível da Cplp e um assunto que continua na mesa e nós vamos continuar a discutir, vamos continuar a aprimorar vários aspectos que foram necessários para que um dia este objetivo seja alcançado.
10: Por sua vez, o presidente português António José Seguro defendeu que tanto a mobilidade quanto qualquer outro desafio da comunidade lusófona pode ser resolvido através da cooperação.
12: No essencial, a política tem que responder verdadeiramente à melhoria das condições de vida das pessoas.
10: Simon Cabue, Rádio Moçambique, em Lisboa.
2: O governo moçambicano entende que o aumento demográfico e o êxodo rural estão a ditar pressão no plano económico e social e o orçamento do Estado. Detalhes com Gerson Jamisse, enviado da Rádio Moçambique a Nova York.
13: A situação caracteriza-se pelo incremento exponencial da demanda por serviços básicos como educação, saúde, transportes e habitação nas grandes cidades. O êxodo rural tem impacto ainda na redução do número de produtores, bem como das áreas de cultivo e na criação de animais. O facto concorre para menos emissão de notas fiscais e menor poder de arrecadação de receitas, com destaque para o imposto sobre a circulação de mercadorias e serviços. É uma realidade que coloca desafios no alcance das metas dos Objetivos de Desenvolvimento Sustentável, tal como explicou a ministra das Finanças, a Carla Louveira.
14: A movimentação da população, sobretudo jovem, da área rural para a área urbana, também apresenta-se como um desafio acrescido.
13: De Nova York para a Rádio Moçambique, Gerson Jamisse.
2: Um surto de cólera assola desde finais do mês passado o distrito de Chibabava, em Sofala, com registro já de mais de 120 casos da doença. Até agora, 18 pacientes estão internados nos dois centros de tratamento de cólera abertos no distrito, segundo a diretora do Serviço Distrital de Saúde, Mulher e Ação Social de Chibabava, Rosalina Chivambo.
15: A nossa satisfação é que nos últimos dias o número de internamentos vem reduzindo. Nós sabemos que a cólera é uma doença que se transmite facilmente.
2: Chibabava é o único distrito atualmente com cólera em Sofala, depois de Caia, Marromeu e Xeringoma serem declarados em maio livres da epidemia. Estão fora de perigo os 11 alunos que ficaram temporariamente paralisados após serem afetados pelo gás de um spray paralisante na Escola Comunitária Santa Montanha, no distrito de Marraquene, província de Maputo. O incidente ocorreu esta quarta-feira, quando uma aluna levou à escola um spray paralisante de autodefesa, segundo o diretor distrital interino da Educação, Juventude e Tecnologia de Marraquene, Jorge Massinga.
16: São alunos do intervalo de 15 a 19 anos, estamos a falar de alunos do segundo ciclo. Então, de imediato, a escola socorreu as crianças, levou-lhes para o centro de saúde local. Depois, fez diligência, dando o seguimento do assunto para o posto policial local, para passos subsequentes. As crianças são fora de perigo, sim. Depois de terem sido socorridas, saíram do perigo.
2: O spray paralisante de autodefesa é classificado como uma arma não letal, não sendo recomendado seu manuseamento por menores de 18 anos de idade. E no plano internacional, o exército norte-americano anunciou hoje o fim da mais recente vaga de ataques aéreos contra o Irã. De acordo com a Lusa, o estadista norte-americano justificou o fim dos ataques com a alegada disponibilidade do Irã em alcançar um acordo de paz. O Comando Central norte-americano informou ter atingido dezenas de alvos na quarta-feira, com bombardeamentos realizados durante o dia. Fechamos com o desporto. A seleção de futebol da Argentina qualificou-se ontem para a final do Mundial da FIFA 2026, após derrotar a congênere da Inglaterra por 2-1. A Inglaterra, com um golo de Anton Gordon aos 55 minutos, estava em vantagem até o minuto 85, altura em que o argentino Enzo Fernandes empatou a partida com assistência de Lionel Messi. E aos 92 minutos, de novo com assistência de Lionel Messi, Lautaro Martínez marcou o golo da remontada. Com este resultado, a Argentina vai defrontar a seleção da Espanha na final do Mundial 2026, marcado para domingo, 19 de julho, às 21 horas de Moçambique. Inglaterra e França, os eliminados das meias finais, vão disputar o terceiro lugar no sábado, às 23 horas de Moçambique, a última oportunidade do astro francês Kylian Mbappé lutar para a conquista de melhor marcador da competição. Neste momento, Mbappé tem 8 golos marcados, igual ao número do argentino Lionel Messi, que também tem a chance de aumentar os golos na final da competição. Apresentamos as notícias no próximo bloco, às 9 horas.

0: Estamos já na reta final desta quarta e penúltima edição da semana do Jornal da Manhã, mas antes do fecho, recordamos as notas que estiveram hoje em destaque. Dissemos que o surto de cólera assola o distrito de Chibabava, em Sofala. Há já o registro de mais de 120 casos da doença. Na província de Maputo, já estão fora de perigo os 11 alunos que ficaram paralisados após serem atingidos por gás de um spray paralisante na escola comunitária Santa Montanha, no distrito de Marraquene. No estrangeiro, a presidência sul-africana denuncia a campanha persistente para isolar o país do resto do continente africano devido aos recentes protestos anti-imigração na África do Sul. Para trás, os destaques do Jornal da Manhã desta quinta-feira, dia em que o Presidente da República, Daniel Chapo, mantém um encontro com o Presidente da Assembleia da República Portuguesa no prosseguimento da sua visita oficial a Portugal. No Café da Manhã, falamos hoje do 5º Simpósio em Saúde Global e dos desafios do Centro de Investigação de Saúde da Manhissa no quadro dos 30 anos da Fundação Manhissa. O nosso convidado foi o Diretor-Geral do Centro de Investigação de Saúde da Manhissa, o Dr. Francisco Saúde. Estimado ouvinte, muito obrigado pela audiência. Agradecem todos os profissionais que do Rovuma ao Maputo e do Zumbo ao Índico e também pela região austral de África tornaram possível esta edição do Jornal da Manhã. Em nome destes profissionais, despedem-se Francisco Diate, que esteve na sonorização, Vitor África nas notícias. Eu sou Hadari Tulipang, assino a edição e a apresentação. Bom dia, muito obrigado pela companhia. Até a uma próxima oportunidade.
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1: Caro ouvinte, acompanhe as notícias a seguir apresentadas por Ernesto Chauca. Ernesto, bom dia.
2: Sérgio Guissamoli, ouvinte, bom dia. Presidente da República, Daniel Chapo, reúne-se hoje com o Presidente da Assembleia da República Portuguesa no prosseguimento da sua visita oficial a Portugal. No Palácio da Assembleia da República Portuguesa, Daniel Chapo e José Pedro Aguiar Branco vão manter um encontro tete-a-tete que deverá estar centrado na cooperação política bilateral. Ontem, o estadista moçambicano manteve conversações com o homólogo português António José Seguro, um encontro no qual Moçambique e Portugal assumiram o compromisso de trabalhar para concretizar o objetivo de facilitar a mobilidade de pessoas e bens entre os membros da comunidade de países de língua portuguesa. Reporta o enviado da Rádio Moçambique a Lisboa, Simon Cabue.
3: O chefe de Estado moçambicano reconheceu na ocasião a dimensão dos desafios que a Cplp enfrenta, mas defendeu ser crucial aprimorar a mobilidade no bloco.
4: A isenção de vistos, da livre circulação de pessoas e bens ao nível da Cplp, e um assunto que continua na mesa e nós vamos continuar a discutir, vamos continuar a aprimorar vários aspectos que forem necessários para que um dia este objetivo seja alcançado.
3: Por sua vez, o presidente português António José Seguro defendeu que tanto a mobilidade quanto qualquer outro desafio da comunidade lusófona pode ser resolvido através da cooperação.
5: No essencial, a política tem que responder verdadeiramente à melhoria das condições de vida das pessoas.
3: Simon Cabue, Rádio Moçambique, em Lisboa.
2: O governo entende que o aumento demográfico e o êxodo rural estão a pressionar o plano económico e social e orçamento do Estado. A toda a informação por Gerson Jamis, enviado especial da Rádio Moçambique, em Nova York.
6: A situação caracteriza-se pelo incremento exponencial da demanda por serviços básicos, como educação, saúde, transportes e habitação, nas grandes cidades. O êxodo rural tem impacto ainda na redução do número de produtores, bem como das áreas de cultivo e na criação de animais. O facto concorre para menos emissão de notas fiscais e menor poder de arrecadação de receitas, com destaque para o imposto sobre a circulação de mercadorias e serviços. É uma realidade que coloca desafios no alcance das metas dos Objetivos de Desenvolvimento Sustentável, tal como explicou a ministra das Finanças, a Carla Louveira.
7: A movimentação da população, sobretudo jovem, da área rural para a área urbana, também apresenta-se como um desafio acrescido.
6: De Nova York para a Rádio Moçambique, Gerson Jamis.
2: O surto de cólera assola desde finais de junho ao distrito de Chibabava, em Sofala. As autoridades de saúde em Chibabava indicam que já há registro de mais de 120 casos da doença sem óbito. Igrin Mapanga.
8: Até agora, 18 pacientes estão internados nos dois centros de tratamento de cólera abertos no distrito. O posto administrativo de Gonda e a vila sede distrital possuem mais casos, daí as atenções das autoridades estarem viradas para essas áreas. A diretora do Serviço Distrital de Saúde, Mulher e Ação Social de Chibabava, Rosalina Chivambo, garante que foram tomadas medidas para evitar a propagação da doença e debelar o surto. Refere que, ao abrigo do plano de resposta à epidemia, está em curso uma campanha de sensibilização das comunidades locais para se proteger por meio do consumo de água tratada com cloro, lavagem das mãos com sabão ou cinza, entre outras medidas de higiene. Da Beira, Igreja Mapanga.
2: Estão fora de perigo os 11 alunos que ficaram temporariamente paralisados após serem afetados pelo gás de um spray paralisante na Escola Comunitária Santa Montanha, no distrito de Marraquém, província de Maputo. Domingos Macalan.
9: O incidente ocorreu esta quarta-feira quando uma das alunas levou para a escola um spray paralisante de autodefesa, supostamente da tia. O produto que estava escondido na pasta da aluna viria a ser utilizado por um dos colegas, que sem medir as consequências borrifou sobre os colegas no interior da sala de aula com cerca de 47 alunos. Na sequência, os 11 alunos afetados tiveram efeitos combinados de imobilidade temporária, fechamento involuntário dos olhos e vômitos. As vítimas foram imediatamente evacuadas para o Centro de Saúde de Recacla, onde receberam os cuidados médicos. Damatola Domingos Magalani.
2: Na atualidade internacional, o exército norte-americano anunciou o fim da recente vaga de ataques aéreos contra o Irão. O Comando Central Norte-Americano informou ter atingido dezenas de alvos na quarta-feira com bombardeamentos realizados durante o dia. De acordo com Lusa, o presidente norte-americano Donald Trump justificou o fim dos ataques com a ligada disponibilidade do Irão em alcançar um acordo de paz. No desporto, a seleção de futebol da Argentina qualificou-se ontem para o final do Mundial da FIFA 2026 ao derrotar a congênera da Inglaterra por 2-1. O tempo. A cidade de Tete poderá registrar hoje 30 graus centígrados de temperatura máxima. Para Beira, Pemba e Vilanculo, prevê-se 29 graus. Nampula, 27. Inhambane e Quilmane, 26. Chimoio e Maputo, 25. Xai-Xai, 24. E, por último, Lixinga, com 22 graus centígrados de temperatura máxima. Foram as notícias a esta hora.

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1: Nove horas nem 16 minutos e meio. Para de levar no programa Sensape. Para o Jová, Kubica, na Mate Gakwe e a... E quando que a gente vai no Moçambique, nem para que a gente não vai acusar Mate Gakwe Mungani. Se a gente vai fazer isso, tuli um bebê, tuli um bebê, tuli um bebê, vamos dar já 10 horas. Bom dia.

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1: Atenção às notícias já a seguir apresentadas por Vitor Reis. Bom dia.
2: Muito bom dia, Rosa Freitas. Bom dia, amigo ouvinte. O Presidente da República, Daniel Chapo, reúne-se hoje com o Presidente da Assembleia da República Portuguesa no prosseguimento da visita oficial a Portugal. Daniel Chapo e José Pedro Aguiar Branco vão manter um encontro no Palácio da Assembleia da República Portuguesa, que deverá estar centrado na cooperação política bilateral. Ontem, o chefe de Estado manteve conversações com o homólogo português António José Seguro, um encontro no qual Moçambique e Portugal assumiram o compromisso de trabalhar para concretizar o objetivo de facilitar a mobilidade de pessoas e bens na comunidade dos países de língua portuguesa. O detalhe com o enviado especial da Rádio Moçambique a Lisboa, Simon Caboé.
3: O chefe de Estado moçambicano reconheceu na ocasião a dimensão dos desafios que a Cplp enfrenta, mas defendeu ser crucial aprimorar a mobilidade no bloco.
4: A isenção de vistos, da livre circulação de pessoas e bens ao nível da Cplp e um assunto que continua na mesa e nós vamos continuar a discutir, vamos continuar a aprimorar vários aspectos que foram necessários para que um dia este objetivo seja alcançado.
3: Por sua vez, o presidente português António José Seguro defendeu que tanto a mobilidade quanto qualquer outro desafio da comunidade lusófona pode ser resolvido através da cooperação.
5: No essencial, a política tem que responder verdadeiramente é à melhoria das condições de vida das pessoas.
3: Simon Caboé, Rádio Moçambique, em Lisboa.
2: O governo entende que o aumento demográfico e êxodo rural estão a pressionar o plano económico e social e o orçamento do Estado. Toda a informação por Gerson Jamis, enviado especial da Rádio Moçambique a Nova York.
6: A situação caracteriza-se pelo incremento exponencial da demanda por serviços básicos como educação, saúde, transportes e habitação nas grandes cidades. O êxodo rural tem impacto ainda na redução do número de produtores, bem como das áreas de cultivo e na criação de animais. O facto concorre para menos emissão de notas fiscais e menor poder de arrecadação de receitas, com destaque para o imposto sobre a circulação de mercadorias e serviços. É uma realidade que coloca desafios no alcance das metas dos Objetivos de Desenvolvimento Sustentável, tal como explicou a Ministra das Finanças, a Carla Louveira.
7: A movimentação da população, sobretudo jovem, da área rural para a área urbana, também apresenta-se como um desafio acrescido.
6: De Nova York para a Rádio Moçambique, Gerson Jamis.
2: Surto de cólera assola desde finais de junho o distrito de Chibambava, em Sofala. As autoridades de saúde em Chibambava indicam que há registro de mais de 120 casos da doença sem óbito. Igreja Mapanga.
8: Até agora, 18 pacientes estão internados nos dois centros de tratamento de cólera abertos no distrito. O posto administrativo de Gonda e a vila sede distrital possuem mais casos, daí as atenções das autoridades estarem viradas para essas áreas. A diretora do Serviço Distrital de Saúde, Mulher e Ação Social de Chibambava, Rosalina Chivambo, garante que foram tomadas medidas para evitar a propagação da doença e debelar o surto. Refere que, ao abrigo do plano de resposta à epidemia, está em curso uma campanha de sensibilização das comunidades locais para se proteger por meio do consumo de água tratada com cloro, lavagem das mãos com sabão ou cinza, entre outras medidas de higiene. Da Beira, Igren Mapanga.
2: Estão fora de perigo os 11 alunos que ficaram temporariamente paralisados após serem afetados pelo gás de um spray paralisante na Escola Comunitária Santa Montanha, no distrito de Marraquê, na província de Maputo. Domingos Macalana.
9: O incidente ocorreu esta quarta-feira quando uma das alunas levou para a escola um spray paralisante de autodefesa supostamente da tia. O produto que estava escondido na pasta da aluna viria a ser utilizado por um dos colegas que, sem medir as consequências, borrifou sobre os colegas no interior da sala de aula com cerca de 47 alunos. Na sequência, os 11 alunos afetados tiveram efeitos combinados de imobilidade temporária, fechamento involuntário dos olhos e vômitos. As vítimas foram imediatamente evacuadas para o Centro de Saúde de Recacha, onde receberam os cuidados médicos. Damatola Domingos Macalani.
2: Na atualidade internacional, o exército norte-americano anunciou o fim da recente vaga de ataques aéreos contra o Irão. De acordo com a Lusa, o presidente norte-americano Donald Trump justificou ontem o fim dos ataques com a alegada disponibilidade do Irão em alcançar um acordo de paz. O Comando Central norte-americano informou ter atingido dezenas de alvos na quarta-feira com bombardeamentos realizados durante o dia. No desporto, a seleção de futebol da Argentina qualificou-se ontem para a final do Mundial da FIFA 2026, ao derrotar a congênere da Inglaterra por 2-1. A Argentina vai assim defrontar a Espanha no final do Mundial, marcada para domingo às 21 horas de Moçambique. Inglaterra e França vão disputar o terceiro lugar no sábado às 23 horas de Moçambique. Foram as notícias a esta hora, as próximas às 11 horas.

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1: já a seguir, apresentadas por Vitor Reis. Bom dia.
2: Muito bom dia, Rosa Freitas. Bom dia, amigo ouvinte. Moçambique e Portugal defendem uma cooperação bilateral que assenta na solução de desafios dos povos dos dois países através da resolução de problemas comuns. É um posicionamento reforçado nas conversações que os presidentes dos dois países, Daniel Chapo e António José Seguro, mantiveram ontem no quadro da visita oficial que o chefe de Estado moçambicano efetua a Portugal. Daniel Chapo disse no fim das conversações que os dois Estados devem solidificar a sua parceria para alcançar o objetivo de criar prosperidade para os cidadãos portugueses e moçambicanos.
3: Cabe-nos criar hoje as condições para que herdem uma parceria cada vez mais sólida, inovadora entre os nossos dois países, os nossos povos, e capaz de transformar desafios comuns em oportunidade e prosperidade partilhada entre os nossos dois países e os nossos dois povos. O nosso objetivo, o fim último, é criar melhores condições de vida para as pessoas, porque só assim é que o nosso trabalho vai fazer sentido.
2: Já o presidente português, António José Seguro, referiu que o desejo é que a cooperação bilateral seja aprofundada com nova qualidade no investimento. Ainda hoje, o presidente da República, Daniel Chapo, reúne-se com o presidente da Assembleia da República Portuguesa, José Pedro Aguiar Branco, no prosseguimento da visita oficial a Portugal. A Direção Provincial do Desenvolvimento Territorial e Ambiente em Nampula vai redimensionar a reserva florestal de Mecoburi para fazer face à invasão daquela área de conservação pelas comunidades circunvizinhas. A medida surge pelo fato de haver um acordo rubricado recentemente pelo governo provincial e as comunidades locais, na sequência dos conflitos de terra que têm estado a ocorrer na região. A diretora provincial de Desenvolvimento Territorial e Ambiente de Nampula diz que o conflito de terra foi mitigado depois de um entendimento

0: entre as partes e que a reserva voltou a funcionar normalmente. Delfina Falume garantiu que os fiscais florestais estão a trabalhar para travar a exploração ilegal de recursos na maior reserva florestal da África Austral. 270 famílias de diferentes comunidades do distrito de Bilene, em Gaza, passam a beneficiar de energia elétrica da rede nacional, uma iniciativa que promete impulsionar o desenvolvimento económico e social da região. Trata-se de comunidades dos postos administrativos de Zimbene e Inkaia. Segundo o administrador do distrito do Bilene, Araújo Momad, a eletrificação das comunidades é uma prioridade do governo, visando garantir o acesso universal à energia até 2030.
1: O impacto é imediato, melhora substancialmente o estilo de vida das comunidades. Com energia, temos lá o surgimento de pequenos provedores de serviço a nível local, refiro-me, de pequenas serralharias, carpinterias, a serviços de restauração localmente.
0: Administrador do distrito do Bilene, Araújo Momad, e o processo de eletrificação em curso na região. O Comitê Central da Frelimo encoraja os gestores municipais da província de Maputo a acelerarem a construção de sistemas de drenagem e vias de acesso, com vista a responder às preocupações dos munícipes. É um desafio lançado ontem na Matola pelo chefe adjunto do Comitê Central do partido, que assiste e apoia a província de Maputo, no encerramento da 5ª Reunião Provincial de Avaliação do Desempenho de 6 municípios desta região do país. Feliz Silvia considera que a avaliação do desempenho dos 6 municípios é positiva e encorajadora, anotando persistirem desafios no que diz respeito ao saneamento do meio e construção de infraestruturas resilientes às cheias e inundações.
2: Exortamos para que continuem a trabalhar com foco nas nossas populações, continuem a estar cada vez mais ligados à base, trabalhando com as nossas populações, que o nosso partido continue a liderar este processo de aproximação entre os nossos autarcas e as nossas populações, e nós sentimos que eles acataram muito bem a mensagem. E também falamos dos problemas que temos enfrentado nos municípios, em termos de eletrificação e abastecimento de água. Prontamente foram assumidos compromissos de que os municípios vão continuar a trabalhar para melhorar cada vez mais estes serviços para as nossas populações.
0: Feliz Silvia reitera o apelo à população para abandonar as zonas propensas às inundações, de forma a reduzir o impacto dos efeitos das intempéries. Na atualidade internacional, pelo menos 11 crianças morreram e 19 ficaram feridas na sequência de um incêndio que atingiu um orfanato nos arredores de Argel, na Argélia. Segundo a Defesa Civil argelina, o fogo teve origem num posto médico da Fundação de Assistência à Infância, localizado no município de Mohammadia. As autoridades indicaram que, entre os feridos, 10 sofreram queimaduras graves, 2 pessoas apresentaram problemas respiratórios e 7 tiveram ferimentos ligeiros. O Fundo das Nações Unidas para a Infância alerta que o impacto econômico da guerra no Médio Oriente poderá empurrar 23 milhões de crianças para a pobreza até finais de 2026. Um relatório baseado em dados de 167 países refere que o aumento dos preços dos alimentos e da energia, aliado ao abrandamento da economia, ameaça reverter anos de progressos na redução da pobreza infantil. A organização alerta que a maior parte do agravamento da pobreza deverá concentrar-se na Ásia e na África. Perante este cenário, o Unicef apela aos governos e instituições internacionais para reforçarem o financiamento de serviços essenciais, como saúde, educação e nutrição, e adotarem medidas que protejam as famílias e as crianças mais afetadas pela crise. Foram as notícias a esta hora, as próximas inseridas no Jornal da Tarde, a partir das 12 horas e 30 minutos.

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2: Onze horas e 10 minutos e meio. 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
2: Em Moçambique são, neste preciso momento, 11 horas e 56 minutos. 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Bom dia, é bem-vindo à rádio. Cá estamos então para dar seguimento com as nossas atividades. Nós vamos até muito bem perto das 14 horas e 55 minutos com a seguinte programação. Quando forem 12 horas, irá conhecer os tópicos do Jornal do Niassa. Uma data na história e logo depois, música moçambicana, até quando forem 12 horas e 30 minutos, altura em que vamos trazer o Jornal da Tarde em cadeia nacional. Às 13 horas teremos o Jornal do Niassa e logo depois o espaço será reservado a informações de utilidade pública, os nossos compromissos comerciais e também a nossa palavra amiga, até muito bem perto das 14 horas, altura em que teremos o noticiário em cadeia nacional. Após as notícias em cadeia nacional, vamos chegar com mais propostas até 14 horas e 55 minutos. A altura em que vamos ceder o espaço aos nossos colegas em língua sinhaja. Até lá, convosco, Sampaio Vitor na cabine de locução, acompanhado tecnicamente por Gervásio Andsoni Rabsoni. Nós fazemos votos de continuação de uma ótima manhã e uma ótima tarde, quando dentro de instantes forem 12 horas. Fique na nossa companhia.

0: 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Em toda a República de Moçambique são, neste preciso momento, 12 horas.
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0: Boa tarde. O município de Lixinga, no Niassa, condena e ameaça destruir residências erguidas em alguns espaços reservados para cemitérios nesta autarquia. Duas pessoas ficaram gravemente feridas devido ao ataque por animais bravios na última terça-feira no distrito de Mikula, no Niassa. O setor de educação, juventude e tecnologia no distrito de Marupa, no Niassa, mostra-se preocupado com o nomadismo de algumas comunidades, alegadamente à procura de terras férteis. Estes são alguns assuntos que vamos narrar quando forem 13 horas no Jornal do Niassa.
2: Uma data na história.
3: 16 de julho. Recordamos hoje a audaciosa odisseia marítima de Vasco da Gama rumo à Índia e o impacto da Revolução de Julho de 1830 em França.

Era uma aventura, porque a viagem e o mar que havia de navegar eram para ele desconhecidos. Isto fez com que alguns marinheiros, habituados ao Mediterrâneo, recusassem o aliciamento de Vasco da Gama, o que lhe levou a juntar aos seus marinheiros 10 homens condenados à morte. A expedição começou tranquilamente a viagem, mas depois enfrentou grandes dificuldades pelo caminho. A 22 de novembro do mesmo ano, a expedição dobrou a atual província sul-africana do Cabo, que até essa altura era chamada Cabo das Tormentas. Em dezembro, celebrou o Natal com os seus homens num porto que batizou com o nome de Natal. Foi dali que rumou em direção ao norte de África, passando pelo atual território moçambicano e por Mombasa, no Quênia, locais onde conseguiu guias que o conduziram até a Índia. Passado aproximadamente um ano depois da sua partida de Lisboa, Vasco da Gama chegou a Calcutá, a 17 de maio de 1498. A 26 de agosto do mesmo ano, iniciou o caminho de regresso, chegando a Lisboa em setembro de 1499. A expedição era constituída por 4 embarcações, nomeadamente São Gabriel, capitaneada por Vasco da Gama, São Rafael, comandada pelo seu irmão Paulo Gama, Berrio, que se chamava assim por ter sido vendida por Dom Manuel Berrio para fazer parte da frota da Índia, e a quarta, que não tinha nome, mas classificada como barca de mantimentos. A tripulação totalizava 170 homens. Na ida, perderam a dita barca de mantimentos e, no regresso, queimaram a nau São Rafael, por não ter pessoal que a tripulasse, visto terem morrido muitos marinheiros vítimas de escorbuto, doença provocada pela carência da vitamina C. Dos 170 tripulantes, sobreviveram apenas 55. Ainda nesta data, no ano de 1830, eclodiu a Segunda Revolução Burguesa em França.

Após a queda do imperador Napoleão Bonaparte, os monarcas da Europa reuniram-se em Viena em 1814 para debaterem as condições de paz e promoverem uma nova partilha do continente. Nesta conferência, foi acordado que a França seria reintegrada nas fronteiras que possuía antes das guerras napoleônicas. Por essa altura, Luís XVIII foi coroado rei da França. Restaurado o trono na França, a nobreza e o clero passaram a ativar o processo de recuperação das terras que lhes tinham sido expropriadas, ao mesmo tempo que impunham aos camponeses pesados tributos que estes já tinham deixado de pagar como trunfo da Revolução de 1789. A repressão intensificou-se sobre a classe operária, mas ao mesmo tempo recrudescia em vários países da Europa o movimento revolucionário. O desenvolvimento do capitalismo era uma realidade em toda a Europa. O número de manufaturas crescia, multiplicavam-se as cidades operárias, o comércio e a indústria na França desenvolveram-se rapidamente, aumentando a riqueza e a influência da burguesia. Paralelamente, crescia o número de operários e desenvolvia-se a sua consciência política. Perante a evolução dos acontecimentos, o monarca francês viu-se impossibilitado de restabelecer integralmente os privilégios feudais do regime anterior à Revolução. As terras anteriormente confiscadas permaneceram quase na totalidade nas mãos dos novos proprietários, pequenos camponeses na maioria dos casos. Depois da morte de Luís XVIII em 1824, subiu ao trono na França o rei Carlos X. Uma das primeiras ações foi aprovar uma lei segundo a qual todos os antigos proprietários das terras confiscadas seriam indemnizados. A nobreza e o clero foram assim compensados pelas expropriações de que tinham sido vítimas. Carlos X idealizou a restauração da monarquia absoluta e todas as medidas tomadas logo após a sua subida ao trono seguiram essa perspectiva. A burguesia sentiu-se atingida, mas vacilou face aos desígnios do monarca francês. Ao contrário, as populações passaram à ofensiva. A capital francesa, Paris, tornou-se rapidamente palco de uma agitação crescente. As ruas da cidade encheram-se de barricadas, preparando-se para o confronto final. Operários, estudantes e elementos da pequena burguesia entrincheiraram-se, esperando as tropas reais. O rei Carlos X ordenou o desmantelamento das barricadas, mas os amotinados resistiram ao assalto das tropas da elite. Durante 3 dias houve confrontações nas ruas e praças de Paris, mas a sublevação popular triunfou. Carlos X abdicou e fugiu para a Inglaterra. A grande burguesia, que durante as confrontações se manteve na sombra, acompanhando a evolução dos acontecimentos, aproveitou esta vitória popular para conduzir ao trono um novo rei. A monarquia instituída na França depois da Revolução de Julho de 1830 manteve-se até 1848.

0: Em uma data na história, recordamos hoje a Odisseia de Vasco da Gama rumo à Índia em 1497 e a Revolução de Julho de 1830 em França. O texto deste programa foi escrito por Alberto Mazanga, a sonorização esteve a cargo de Musagi Galibo e a locução de Rosa Maciel.
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São 12 horas e 24 minutos em Moçambique. Estamos a transmitir o espaço reservado ao musical variado, até muito bem perto das 12 horas e 30 minutos, altura em que vamos trazer o Jornal da Tarde em cadeia nacional. Fique na nossa companhia.

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1: São 12 horas e 30 minutos em Moçambique. O Jornal da Tarde no seu receptor já.
2: A intensa assente na solução dos desafios comuns que afetam os dois países e povos. A Provedoria de Justiça constata haver falta de comunicação entre as instituições da administração pública, sobretudo no que diz respeito à resposta aos pedidos do cidadão. Na atualidade internacional, pelo menos 11 crianças morreram e 19 pessoas ficaram feridas na sequência do incêndio que atingiu um orfanato nos arredores de Argel, na Argélia. São tópicos do Jornal da Tarde, edição de quinta-feira, 16 de julho de 2026. Está na companhia de Ernesto Chauque na edição e apresentação, com Hermínio Bell na sonorização. Votos de ótima escuta. O Jornal da Tarde, Moçambique e Portugal defendem cooperação bilateral que assente na solução dos desafios dos dois povos e países através de solução de problemas comuns. Pormenores com o enviado especial da Rádio Moçambique a Lisboa, Simon Cabo.
3: A posição foi reforçada nas conversações mantidas entre os chefes de Estado dos dois países, Daniel Chapo e António José Seguro, no quadro da visita do Presidente da República a Portugal. Daniel Chapo disse no final das conversações mantidas esta quarta-feira que os dois Estados devem solidificar a sua parceria para alcançar o objetivo de criar prosperidade para os cidadãos moçambicanos e portugueses.
4: Cabe-nos criar hoje as condições para que herdem uma parceria

0: cada vez mais sólida, inovadora entre os nossos dois países e os nossos povos, e capaz de transformar desafios comuns em oportunidade e prosperidade partilhada entre os nossos dois países e os nossos dois povos. O nosso objetivo, o fim último, é criar melhores condições de vida para as pessoas, porque só assim é que o nosso trabalho vai fazer sentido.
1: Já o presidente português António José Seguro referiu que o desejo é que a cooperação bilateral seja cada vez mais aprofundada, com uma nova qualidade no investimento.
2: O que nós desejamos, os dois presidentes, os dois governos, é que verdadeiramente esta cooperação económica e esta cooperação política se possa aprofundar cada vez mais, numa lógica de trocas comerciais, mas também numa lógica de parcerias entre empresas dos dois países que possam introduzir uma nova qualidade no investimento e que isso se traduz em benefícios para os cidadãos e para as empresas moçambicanas e portuguesas.
1: Atualmente, mais de 1.100 empresas exportam para Moçambique, sendo que cerca de 500 operam em território nacional. Portugal é o sétimo maior investidor em Moçambique. São números que se pretendem ver incrementar à luz da visita oficial do Presidente da República a Portugal, a que hoje prossegue com um encontro entre Daniel Chapo e o Presidente da Assembleia da República Portuguesa, para além da audiência a ser concedida ao presidente do Grupo Pamesa, um dos maiores fabricantes mundiais de cerâmica.
3: E a questão que temos é que neste momento o Presidente da República, Daniel Chapo, já se encontra na Assembleia da República Portuguesa para um encontro com o Presidente daquele Parlamento, José Pedro Aguiar Branco. Simon Cabo, boa tarde uma vez mais.
4: Muito boa tarde, Ernesto. O que eu vi, eu respondo numa altura em que o Presidente da República, Daniel Chapo, já se encontra aqui no Palácio da Assembleia da República Portuguesa. Pouco foi recebido pelo Presidente da Assembleia da República de Portugal. Estão juntos a percorrer este edifício, sede do Parlamento Português, com explicações que são dadas pelo Presidente deste órgão, José Aguiar Branco, ao chefe de Estado moçambicano, em torno, obviamente, do funcionamento da Assembleia da República de Moçambique, mas também aproveitam este momento para poder interagir e falar sobre a cooperação bilateral Moçambique-Portugal, com foco, como é óbvio, para questões de natureza política. Aliás, estas questões deverão ser abordadas mais daqui a pouco, quando o chefe de Estado reunir-se com o Presidente da Assembleia da República Portuguesa à porta fechada. Esperamos ter o essencial deste encontro num contacto que deverá ser feito com a imprensa e cujo essencial iremos trazer nos próximos serviços de informação aqui na Rádio Moçambique. A esta altura estamos no interior da sala de sessões da Assembleia da República Portuguesa. Daqui a mais um pouco espera-se então a chegada a este ponto deste majestoso e clássico edifício do chefe de Estado moçambicano, que vai assinar um livro de honra para depois então manter este encontro à porta fechada, como dissemos há pouco, com o Presidente da Assembleia da República de Portugal. Dizemos também que daqui a mais um pouco esperamos igualmente ter reações em torno deste momento, desta etapa da visita oficial do Presidente da República a Portugal, e nós iremos trazer o essencial disto nos próximos serviços de informação. Para já são estas notas no prosseguimento desta visita oficial do Presidente da República a Portugal. Como dissemos, neste momento Daniel Chapo está na Assembleia da República Portuguesa. Muito boa tarde, Simon Cabue, Lisboa.
3: Boa tarde, bom trabalho. 270 famílias de diferentes comunidades do distrito de Belém, em Gaza, passam a beneficiar de energia elétrica da rede nacional, numa iniciativa que promete impulsionar o desenvolvimento econômico e social da região. John Chiqueda.
5: Trata-se de comunidades dos postos administrativos de Zimbene e Incaia, onde famílias residentes há mais de 20 anos viram suas casas eletrificadas para sua alegria e alento. O acesso à eletricidade e às comunidades destes dois postos administrativos abre novas oportunidades para o comércio, melhoria das condições de ensino, reforço dos serviços de saúde e eleva a qualidade de vida das famílias. O impacto vai além da iluminação. A eletricidade reduz despesas com combustíveis para a iluminação, aumenta a segurança, facilita o acesso à informação e melhora significativamente a qualidade de vida. Segundo as declarações de duas residentes do posto administrativo de Incaia, na comunidade de Nyangalatini.
6: Felizmente, O meu sentimento é que estou muito feliz pela energia. Antes vivia de energia de solares, mas agora já temos energia. Já conseguimos fazer o que nós quisermos.
7: Sandra Dama. Estou à vontade, estou muito feliz. Nem esperava, estou grato por isso.
5: Por quantos anos ficou sem energia?
7: Acho que por enquanto eu estou aqui há 15 anos.
5: Como é que foi o sentimento quando acendeu a luz a primeira vez?
7: Me senti à vontade, fiquei muito feliz. Exaltei muito.
5: Já está feliz para esse programa de governo?
7: Estou muito feliz.
5: O administrador distrital do Bilene, Araújo Momade, disse que a eletrificação das comunidades é uma prioridade do governo e integra esforço nacional de universalização do acesso à energia até 2030, cujo impacto é notório nas comunidades.
8: O impacto é imediato, melhora substancialmente o estilo de vida das comunidades. Com energia, temos lá o surgimento de pequenos provedores de serviço a nível local, refiro-me de pequenas serralharias, carpinterias, a serviços de restauração localmente.
5: Araújo Momade, administrador distrital do Bilene, e a eletrificação de 270 famílias de diferentes comunidades de dois postos administrativos. A chegada da corrente elétrica a estas 270 famílias do Bilene representa mais do que uma ligação à rede nacional, é uma porta aberta para novas oportunidades, maior inclusão social e desenvolvimento sustentável, permitindo que as comunidades olhem para o futuro com mais esperança. João Chegada.
3: Duas pessoas ficaram gravemente feridas devido ao ataque por animais bravios na última terça-feira no distrito de Mikula, de Niassa. A informação chega na voz de Sineta Hassan.
9: As vítimas foram atacadas por búfalo e elefante quando exerciam atividades agrícolas nos seus campos de produção. O porta-voz do Comando Provincial da PRM no Niassa, Nelson de Souza, disse que neste momento as vítimas estão fora de perigo e encontram-se a receber cuidados médicos no centro de saúde local. Estes dados foram apresentados esta quarta-feira durante o balanço de atividades policiais das últimas 72 horas.
10: Tivemos também o registro de dois casos de conflito homem-fauna bravia ocorrido no distrito de Mekula, em que as vítimas foram duas nacionais. Um dos casos ocorreu numa das cotadas de Marir, onde foi atacada uma das funcionárias da reserva por um elefante. A mesma encontra-se no hospital a receber cuidados médicos. Um outro caso foi por conta de um búfalo que teria atacado também uma nacional que se encontrava na sua machamba a cortar capim.
9: Nelson de Souza, porta-voz da PRM no Nias, e casos de conflito homem-fauna bravia em Mikula, o distrito de Mikula, localiza-se na zona tampão da reserva especial do Nias e são frequentes os ataques de pessoas por animais, além de destruição dos seus campos de produção. Esnatasani Lixinga.
3: A Direção Provincial de Desenvolvimento Territorial e Ambiente, Nampula, vai fazer o redimensionamento da reserva florestal de Mekuburi devido à sua invasão pelas comunidades circunvizinhas. Jornalista Otávio Fonseca.
11: A medida surge pelo facto de haver um acordo rubricado recentemente entre o governo provincial e as comunidades locais na sequência dos conflitos de terra ocorridos nos últimos tempos na região. A diretora provincial do Desenvolvimento Territorial e Ambiente de Nampula, Delfina Falume, avançou que o conflito de terra foi mitigado depois de um entendimento entre partes e a reserva voltou a funcionar normalmente. Infalume garantiu que os fiscais florestais estão a trabalhar para travar a exploração ilegal de recursos florestais naquela que é a maior reserva florestal da África Austral.
12: Nós não autorizamos a nível da direção que se faça a exploração até a zona tampão. Se existe, não temos nenhum dado, não temos nenhuma informação. Se calhar nós podemos entrar em contato com o distrito para perceber com os fiscais que lá estão, para perceber se na verdade este conflito existe ou não. Mas eu digo aqui que infelizmente nós não temos fiscais suficientes para poderem proceder a este trabalho. Não só fiscais, também meios de fiscalização. Falamos de viaturas para termos a 100% dos nossos fiscais a trabalharem nessas áreas.
11: Diretora Provincial do Desenvolvimento Territorial e Ambiente de Nampula, Delfina Falume, e as ações de fiscalização para combater a exploração ilegal dos recursos florestais na Reserva Florestal de Mecuburi. Otávio Fonseca, a partir de Nampula.
3: Jornal da Tarde, primeiro secretário do Comitê Provincial do Partido Frelimo em Manica, Tomás Chichango, garante estarem na fase final os preparativos para a realização da 11ª Conferência Nacional de Quadros, que terá lugar na província de Manica de 21 a 23 de agosto do ano em curso. Nelson Mainato.
13: Segundo Tomás Chichango, o evento está a ser financiado através de cotas dos membros e de contribuições voluntárias de militantes e simpatizantes. Considera que as contribuições refletem o espírito de militância dos membros e assegura que continua a receber apoios de várias proveniências para garantir o sucesso da 11ª Conferência Nacional de Quadros.
14: Já estamos na fase final de reabilitações que o partido está a fazer, a aquisição de belichas para poderem alojar condignamente os nossos camaradas nesses locais. A tenda do grande evento também já chegou. Recebemos a partir da República do Zimbábue e já está no local. E o local já está preparado. Falta apenas os engenheiros especializados na montagem desta tenda. Recebemos também todo o material, caso de cadeiras, mesas, o som.
13: Tomás Chichango afirma que a Conferência Nacional de Quadros constitui uma oportunidade para a promoção da cultura local e geração de renda através de alojamento, gastronomia e mais.
14: É uma oportunidade ímpar de recebermos os nossos camaradas que vêm das diversas províncias do nosso país. Então, estamos a exortar os nossos camaradas, a população no seu geral, para aproveitar essa oportunidade ímpar e única, em que podemos vender a nossa fruta, podemos vender os nossos produtos. Os nossos camaradas vão precisar de ver a gastronomia específica de Manica, também prepararmos os hotéis, as casas de alojamento para estarem em prontidão. Sabemos que há um passo muito forte que já foi dado.
13: A Conferência Nacional de Quadros deverá reunir cerca de 3 mil delegados que se deslocarão à província de Manica. Da cidade de Chimoio, Nelson Mainato.
3: O Comitê Central do Partido Frelimo encoraja os gestores municipais da província de Maputo a acelerarem a construção dos sistemas de drenagem e das vias de acesso com vista a responder às preocupações dos munícipes destas autarquias, tal como indica Fernando Sidum.
15: A exortação neste sentido foi feita esta quarta-feira na Matola pelo chefe adjunto do Comitê Central desta formação política que assiste e apoia a província de Maputo no encerramento da 5ª Reunião Provincial de Avaliação do desempenho dos 6 municípios desta região do país. Feliz Silvia considera que a avaliação do desempenho dos 6 municípios é positiva e encorajadora, anotando que persistem ainda desafios no tocante ao saneamento do meio e de infraestruturas resilientes às cheias e inundações.
16: Como mensagem, exortamos para que continuem a trabalhar com foco nas nossas populações, continuem a estar cada vez mais ligados à base, trabalhando com as nossas populações, que o nosso partido continue a liderar este processo de aproximação entre os nossos autarcas e as nossas populações, e nós sentimos que eles acataram muito bem a mensagem. E também falamos dos problemas que temos enfrentado nos municípios, em termos de eletrificação e abastecimento de água. Prontamente foram assumidos compromissos de que os municípios vão continuar a trabalhar para melhorar cada vez mais estes serviços para as nossas populações.
15: Por outro lado, o chefe adjunto do Comitê Central do Partido Frelimo, que assiste e apoia a província de Maputo, Feliz Silvia, reitera apelos às populações para abandonarem as zonas propensas a inundações nos tempos chuvosos, por forma a minimizar os impactos causados pelas intempéries nesta província.
16: Queremos exortar para que continuem a melhorar o sistema de saneamento, de drenagem. Nas nossas construções temos que obedecer à estrutura urbana que é definida e só assim, juntos, unidos, é que podemos minorar o impacto das cheias.
15: Nesta reunião de 2 dias, para além dos presidentes dos conselhos municipais, participaram o secretário do Estado na província de Maputo, Henrique Bongés, governador da província, Manuel Tule, membros do Comitê Central do Partido Frelimo, deputados da Assembleia da República, entre outros convidados. Fernando Sidumo, Rádio Moçambique, Matola.
3: Rafael Moinho está a juventude a abster-se da onda de desinformação gerada nas plataformas digitais. Jeremias Mondlan.
17: É um apelo feito pelo secretário do Comitê Central para a Área de Comunicação e Imagem na abertura do Seminário Juvenil sobre o papel da juventude na materialização da visão do presidente do partido no domínio da independência económica. Pedro Inglis frisou que quando se promove a manipulação da informação no seio da sociedade, cria-se condições para a polarização e instabilidade.
18: É nossa tarefa continuar a combater este problema, porque quando desinformamos a sociedade, quando promovemos manipulações informativas, quando fabricamos notícias falsas, não estamos a construir o nosso país. Pelo contrário, estamos a criar condições para maior instabilidade e desconformidade de funcionamento das instituições, porque as instituições moçambicanas só serão robustas, só serão fortes, se nós, os moçambicanos, prestarmos o apoio e assistência necessária para o seu fortalecimento.
17: Na abertura do evento, Pedro Galich esteve na companhia da embaixadora da China em Moçambique, Zeng Xuan, que realçou a necessidade de partilhar experiências na governação político-partidária. 50 anos das relações diplomáticas entre Moçambique e China, contributos para o desenvolvimento de Moçambique e a modernização chinesa e o papel da juventude na construção da prosperidade de Moçambique foi um dos temas de debate.
3: É deficiente a interação entre as instituições da administração pública em Moçambique, é um facto trazido por Cláudio Duane.
19: Boa tarde, Ernesto Chauque. A Provedoria de Justiça constata haver falta de comunicação entre as instituições da administração pública, sobretudo no que diz respeito à resposta aos pedidos do cidadão. O órgão diz que a falta de comunicação muitas vezes atrasa os processos e coloca o cidadão numa situação de incerteza. As constatações fazem parte de um documento apresentado hoje em Maputo sobre o diagnóstico dos desafios da administração pública moçambicana, produzido com base nas queixas recebidas. A coordenadora da Provedoria de Justiça, Felizmina Murracha, diz que a instituição recomenda a simplificação dos procedimentos para a tramitação de documentos.
20: Primeiro é sobre maior comunicação interinstitucional, mas principalmente a simplificação de procedimentos. Há procedimentos que podem ser feitos o shortcut, podemos assim dizer, para poder facilitar aquilo que é a vida do cidadão. O que interessa é que o cidadão tenha aquilo que são os seus direitos previstos na lei, de forma organizada, mas não necessariamente complicada.
19: A coordenadora da Provedoria de Justiça falava hoje em Maputo no seminário multissetorial sobre boa administração pública, liberdade de expressão e comunicação ética. A cerimónia de abertura do seminário contou com a presença do governo representado pelo ministro da Administração Estatal e Função Pública. Inocêncio Empissa explicou que o evento é realizado numa altura em que o governo está a introduzir reformas na administração pública.
21: Elencam-se, entre outras reformas, o reforço de mecanismos da fiscalização acirrada e sancionamento severo ao branqueamento de capitais e o financiamento do terrorismo, entre outros esforços que resultaram na saída de Moçambique da lista cinzenta do GAFI, a aprovação de instrumentos normativos conducentes à salvaguarda dos ganhos nacionais na indústria extrativa e energética.
19: Já o provedor de Justiça, Isaac Chant, diz que o seminário serve de oportunidade para aprimorar as relações entre a Provedoria de Justiça e as instituições públicas.
22: Como sabeis, o provedor de Justiça tem a nobre função de aproximar os poderes públicos dos cidadãos através da promoção de diálogo aberto e assertivo, que só será eficaz com a participação de todos, mas de modo especial, dos senhores secretários permanentes e gerais na construção destas pontes.
19: O seminário será marcado por debates sobre a qualidade e desafios da administração pública.
3: Jornal da Tarde, o Centro de Investigação em Saúde da Manhissa encoraja o governo a investir de forma contínua na busca de soluções internas para os problemas de saúde que o país enfrenta. Vitor África.
23: Segundo o diretor-geral do SISME, Francisco Saúde, a aposta na investigação em saúde pode reduzir a dependência do país a soluções externas e melhorar o acesso aos serviços de saúde. Francisco Sauti mencionou a chegada tardia das vacinas de prevenção da pandemia do novo coronavírus no continente africano como uma das consequências da falta de soluções internas.
0: A experiência da Covid foi uma espécie de chamada de atenção. Todos nós agora estamos conscientes de que é importante investir no conhecimento para se alcançar a verdadeira soberania. Vimos o que aconteceu, portanto, os meios tanto de prevenção, como sobretudo de prevenção, porque a África não tinha prioridade. Portanto, basicamente, beneficiamos quando o hemisfério norte já não precisava da maior parte desses.
23: O gestor do SISME, que falava hoje no espaço Café da Manhã desta estação emissora, apontou a participação da instituição no desenvolvimento da primeira vacina contra a malária como uma das suas contribuições de destaque para o setor de saúde.
0: É uma vacina que, felizmente, já está disponível e está a ser implementada neste momento em 25 países em África, e incluindo Moçambique. E juntos, esses 25 países representam 70% da carga global de malária. Portanto, é uma vacina que já tem um impacto muito grande a nível global.
23: O diretor-geral do Centro de Investigação em Saúde da Manhissa falava à Rádio Moçambique no quadro da realização hoje do 5º Simpósio em Saúde Global e os desafios da instituição inseridos na celebração dos 30 anos da Fundação Manhissa.
3: A juíza presidente cessante do Tribunal Judicial Provincial de Zambésia, Maria Mambo, afirma que o processo judicial sobre o assassinato do bispo da diocese de Quelimane, Dom Osório Sitor Afonso, está na fase de instrução preparatória, estando a decorrer investigações, admitiu António.
1: Maria Mambo falava esta quinta-feira à imprensa, à margem da cerimônia de tomada de posse da nova juíza-presidente do Tribunal Judicial da Zambésia. A fonte afirma que, neste momento, o tribunal aguarda que a Procuradoria conclua as investigações do processo para as fases subsequentes.
2: Relativamente a este processo, não tenho muitas declarações a tecer. Como a imprensa sabe, tem estado a acompanhar. O processo está em segredo de justiça e não tenho qualquer informação adicional a comentar ou a tecer relativamente ao processo. Quando o processo estiver pronto, certamente que a Procuradoria que está a instruir o processo, que é a entidade competente, irá enviar ao Tribunal e poderemos acompanhar os contornos, os próximos passos do processo. Nesse momento, o processo está em segredo de justiça. Não tenho nada a comentar a esse respeito.
1: Por seu turno, o juiz desembargador do Tribunal de Recursos de Nampula, Pascoal Jussa, garante que os órgãos da administração da justiça na Zambésia estão a trabalhar para o esclarecimento do caso.
4: Eu penso que as pessoas que estão a trabalhar no assunto estão consciencializadas com a necessidade de esclarecimento célere. Portanto, todos que estão envolvidos no esclarecimento estão consciencializados, até porque, pelas informações que temos recebido pelos órgãos de informação, passe a repetição, demandam a que todos sejam conscientes de que cada um no seu lugar trabalhe no sentido de fazer o máximo dentro do seu munus para se resolver essas questões.
1: Pascoal Jussa, juiz desembargador do Tribunal de Recursos de Nampula, falando em torno do processo judicial sobre a morte de Dom Osório Sitora. Quelimane, Hamilton António.
3: A administradora do Distrito de Mangue reafirma o compromisso do seu executivo de continuar a dialogar com a juventude para a busca de soluções dos problemas que assolam esta camada social nesta região do país. Onésio João.
24: Marlene de Souza expressou o compromisso esta quarta-feira na Vila de Mbende, no encerramento do primeiro encontro anual para o diálogo permanente entre o governo e a juventude do distrito. Na ocasião, a dirigente reconheceu que a juventude enfrenta muitas dificuldades para o seu empoderamento econômico. Daí é chamada a apostar no empreendedorismo para a superação das suas necessidades. Marlene apontou o consumo de drogas, uniões prematuras e o desemprego como sendo fatores que retardam o bem-estar dos adolescentes e jovens desta parcela de Tete.
25: Como governo, continuaremos a promover oportunidades que permitam a construção de uma juventude saudável, educada, participativa e preparada para liderar o desenvolvimento, primeiro, do nosso distrito, mas também da província e do nosso país.
24: Entretanto, alguns jovens que participaram do encontro enalteceram a iniciativa do governo na busca de soluções dos principais problemas que afetam a vida desta camada social. Da Vila de Mhende, sede do distrito de Magwe, Onésio Jô.
3: O secretário-executivo da SADC, Elias Magoso, considera que a assinatura de compromisso político de Maputo para o Diálogo Nacional Inclusivo é como um processo progressivo que representou um verdadeiro sentido de reconciliação da unidade e da construção da nação moçambicana. Sérgio Sixpence.
5: Falando há momentos na abertura da 28ª reunião do Comitê Ministerial do órgão sobre Política, Defesa e Cooperação em Matéria de Segurança, que decorre no distrito de Salima, no Malawi, Magosi frisou que este passo significativo deixou a região encorajada, pois reflete a determinação dos moçambicanos em resolver as suas diferenças por meios pacíficos e democráticos. O secretário-executivo da SADC reconheceu ser este um processo complexo, mas, ainda assim, disse que deve ser enfrentado, daí o seu apelo aos países da região. A região deve fazer todo o possível para apoiar e consolidar Moçambique, de forma a que este país atinja o seu objetivo. Sabemos que o processo é complexo, mas, ainda assim, tem de ser enfrentado.
6: It must be tackled.
5: Sobre os focos de terrorismo em algumas partes da zona norte de Moçambique, o secretário-executivo da SADC explicou que, embora estes incidentes isolados continuem a afetar partes da província de Cabo Delgado, o regresso gradual das comunidades deslocadas e a retoma das atividades econômicas e sociais sinalizam um progresso encorajador.
3: Dissemos nos destaques que pelo menos 11 crianças morreram e 19 pessoas ficaram feridas na sequência do incêndio que atingiu um orfanato nos arredores de Argel, na Argélia. Segundo a Defesa Civil argelina, o fogo teve origem num posto médico da Fundação de Assistência à Infância, localizada no município da Momádia. As autoridades indicaram que, entre os feridos, 10 sofreram queimaduras graves, 2 pessoas apresentaram problemas respiratórios e 7 tiveram ferimentos ligeiros. E pronto, amigo ouvinte, Jornal da Tarde da Rádio Moçambique fica por aqui. Esteve na companhia de Hermínio Abel na sonorização, Ernesto Chauque na edição e apresentação. Boa tarde.

0: Muito boa tarde.
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2: São 13 horas no país. Estivemos em cadeia nacional a transmitir o Jornal da Tarde. Já a seguir, o Jornal do Niassa.
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0: O município de Lixinganuliança condena e ameaça destruir residências erguidas em espaços reservados para cemitérios nesta autarquia. Duas pessoas ficaram gravemente feridas devido ao ataque por animais bravios na última terça-feira no distrito de Mekula, Nuliança. O setor de educação, juventude e tecnologia no distrito de Marupa, Nuliança, mostra-se preocupado com o nomadismo de algumas comunidades, alegadamente à procura de terras férteis. O Gabinete Provincial de Combate a Drogas, Nuliança, está a criar e revitalizar núcleos antidrogas nas escolas da província. Títulos de alguns assuntos que vamos escolher neste Jornal do Nuliança, hoje a cargo de Sampaio Vitor na edição e apresentação e Bernardo Toliua na sonorização. Votos de uma perfeita audição. Jornal do Nuliança, estúdios em Lixinga. Autoridades municipais de Lixinga do Nuliança condenam e ameaçam destruir residências em espaços reservados para cemitérios nesta urbe. Pinto Catawa.
1: O município de Lixinga do Nuliança ameaça destruir residências erguidas em espaços reservados para cemitérios nesta autarquia. A medida visa desencorajar aos munícipes a invasão de espaços para cemitérios, uma prática que gera esgotamento precoce de espaço para a sepultura em quase todos os locais desta urbe. O presidente do Conselho Municipal de Lixinga, Luiz Jomo, considera de imoral esta ação por contrariar práticas culturais seculares que reconhecem os cemitérios como locais sagrados e dignos de respeito. Luiz Jomo indicou que decorrem entre conversações com os líderes tradicionais para a identificação de novos cemitérios nos bairros de Assumani e Xulugo para responder à demanda. Para o efeito, a edilidade pede a colaboração de todos os munícipes para a conservação e proteção dos cemitérios de invasores.
2: Não estamos a trabalhar. Se foram a prestar atenção, já fomos lá fazer a requalificação. Alguns edifícios que estão dentro do talhão do cemitério, não temos outra alternativa, poderemos demolir, que é para dar um espaço. Este desafio temos muito mais para o bairro de Namakula, estamos a falar do bairro de Sanjala. Então são esses dois bairros que estamos com problema sério de cemitério. O cemitério de Namakula já está saturado.
1: Presidente do município de Lixinga, Luiz Chum, e a necessidade de criação de novos espaços para cemitérios para responderem à procura imposta pela invasão destes locais sagrados para a construção de residências. A cidade de Lixinga conta com um cemitério municipal da época colonial, sendo que os restantes são familiares.
0: Conflito homem-fauna bravia. Duas pessoas ficaram gravemente feridas devido ao ataque por animais bravios na última terça-feira no distrito de Mekula, Nuliança. Toda a história por Esnati Assani.
3: As vítimas foram atacadas por búfalo e elefante quando exerciam atividades agrícolas nos seus campos de produção. O porta-voz do Comando Provincial da PRM Nuniaça, Nelson de Souza, disse que neste momento as vítimas estão fora de perigo e encontram-se a receber cuidados médicos no centro de saúde local. Estes dados foram apresentados esta quarta-feira durante o balanço de atividades policiais das últimas 72 horas.
4: Tivemos também o registro de dois casos de conflito homem-fauna bravia ocorrido no distrito de Mekula, em que as vítimas foram duas nacionais. Um dos casos ocorreu numa das cotadas de Marir, onde foi atacada uma das funcionárias da reserva por um elefante. A mesma encontra-se no hospital a receber cuidados médicos. Um outro caso foi por conta de um búfalo que teria atacado também uma nacional que se encontrava na sua machamba a cortar capim.
3: Nelson de Souza, porta-voz da PRM Nuniaça e casos de conflito homem-fauna bravia em Mekula, o distrito de Mekula, localiza-se na zona tampão da reserva especial do Nuniaça e são frequentes os ataques de pessoas por animais, além de destruição dos seus campos de produção.
0: Esnati Assani, da nossa redação. A província do Nuniaça coloca no mercado interno mais de 70 mil metros cúbicos de postes de energia elétrica por ano. Fernando Damas.
5: Trata-se de uma iniciativa da Green Resource que possui mais de 16 mil hectares de floresta de pinho e eucalipto. O diretor-geral desta empresa, Bruce Bell, informou que, até ao momento, já forneceu à eletricidade de Moçambique, através do programa Proenergia, mais de 80 mil postos de energia elétrica para a extensão da rede aos postos administrativos e localidades. O responsável considera de positivo o impacto da disponibilização de postos de energia elétrica, uma vez que estes constituem espinha dorsal física para a expansão da rede elétrica nacional.
6: Não, a maior parte da venda é feita para a EDM, bem como os projetos de eletrificação, como da Proenergia, e bem como também participamos em concursos do Banco Mundial, né? Sim, participamos em concursos do Banco Mundial, e também vendemos aí os postos.
5: Bruce Bell, diretor-geral da Green Resources e o projeto de produção de postos de energia na província do Niassa. Neste momento, a Green Resources conta com 1.500 trabalhadores nos distritos de Lixinga, Sanga, Lago, Ngauma, Chimunila, Majuni e Mandimba.
0: O nomadismo de algumas comunidades à procura de terras férteis preocupa as autoridades de educação, juventude e tecnologia no distrito de Marupa, no Niassa. Raimundo Matola.
7: O setor da educação, juventude e tecnologia no distrito de Marupa, na província do Niassa, mostra-se preocupado com o nomadismo de algumas comunidades, alegadamente à procura de terras férteis. A situação provoca o abandono de infraestruturas escolares por parte da população e consequente desistência de crianças ao ensino. O diretor dos Serviços Distritais de Educação, Juventude e Tecnologia em Marupa, Domingos Árabe, disse que devido ao nomadismo, a escola primária de Chumula corre o risco de ser encerrada por falta de alunos. A fonte disse, no entanto, que várias ações estão em curso no distrito de Marupa, com destaque para os programas de Eu Sou Capaz, Desenvolvimento do Capital Humano, A de Vulnerabilidade, apoio do Unicef e de Helvetas Moçambique, com vista à retenção das crianças ao ensino, sobretudo da rapariga.
8: Nós temos também atividades de trabalho ao nível do setor, que abrange as escolas, sobretudo as nossas visitas, que sempre instamos aos membros do Conselho de Escola, por formas que, tanto evita essa prática de nomadismo. E que, na verdade, em algum momento nós fazemos-nos ao posto para podermos também falar com os, para além dos pais encarregados de educação, também falamos com os líderes comunitários. A liderança é a chave nossa, porque entendemos que a escola é da comunidade. A escola deve ser vista preferencial, que é a comunidade que solicita e que não pode solicitar para poder retirar os nossos alunos.
7: Domingos Árabe, diretor dos Serviços Distritais de Educação, Juventude e Tecnologia no Distrito de Marupa, e o trabalho em curso visando a retenção das crianças ao ensino. Este ano, 50 crianças desistiram ao ensino no Distrito de Marupa devido ao nomadismo.
0: Estamos a transmitir o Jornal do Niassa, estúdios em Lixinga. As confissões religiosas no Niassa estão determinadas na criação de um estatuto para a padronização da atualização destas na sociedade. Abdul Zacarias.
9: Para o efeito, teve lugar esta quinta-feira, na cidade de Lixinga, a Assembleia Geral das Confissões Religiosas para análise e debate da proposta dos estatutos da Comissão Provincial de Assuntos Religiosos no Niassa, que posteriormente será publicado no Boletim da República. Na ocasião, o coordenador da Comissão dos Assuntos Religiosos no Niassa, Shah Mustafa Mbana, disse que o instrumento vai contribuir na convivência pacífica e harmoniosa interreligiosa na província. Mustafa Mbana apontou o combate a condutas desviantes que contrariam e os princípios e valores universais da religião como uma das principais conquistas com a aprovação deste instrumento normativo.
10: Através desse estatuto agora, teremos uma luz, como trabalhar nos termos religiosos, porque há irmãos talvez que possam usar a religião como instrumento, quer dizer, ocultar aquilo que é a essência. Como religiosos, nós elaboramos o estatuto de forma religiosa, para regular os nossos comportamentos ao nível da província de Niassa.
9: Entretanto, o presidente do Conselho Islâmico de Moçambique, Shah Abdal Omar, e padre David João, da Igreja Episcopal de Moçambique, falam da relevância dos estatutos para este grupo-alvo.
11: Vai melhorar a nossa forma de atuação, também vai prevenir o surgimento de seitas duvidosas ou então religiosos que usam a religião para fins próprios e disciplinar quem deve ser disciplinado. E nós, como Conselho Islâmico de Moçambique, também estamos aqui para apoiar e dar nossa contribuição.
12: O Estatuto vai contribuir de diversas formas para as organizações religiosas. Será uma coisa boa para as igrejas, assim como as mesquitas. Afinal de contas, tudo estará em ordem. Nada pode andar de uma forma clandestina. Tudo será abertamente. O povo saberá.
9: Shah Abdal Omar, presidente do Conselho Islâmico de Moçambique, e David João, padre da Igreja Episcopal de Moçambique, na Assembleia Geral das Confissões Religiosas na província do Niassa.
0: O Gabinete Provincial de Combate a Drogas no Niassa está a criar e revitalizar núcleos antidrogas nas escolas da província. Até o momento foram revitalizados os núcleos das escolas Paulo Samuel Cancomba, Novos Horizontes, Eduardo Mondiani e Erros Moçambicanos, todos na cidade de Lixinga. E neste momento decorre a criação destes grupos nos distritos. O chefe do Gabinete de Prevenção e Combate a Drogas no Niassa, Feliciano Naula, disse que pretende-se com a iniciativa prevenir o consumo de drogas, sobretudo na camada juvenil. O nosso entrevistado desencoraja, por outro lado, a venda de bebidas alcoólicas nas proximidades dos recintos escolares, fato que prejudica aos alunos.
13: Criando núcleos antidrogas nas escolas, realizando palestras nas instituições públicas, comunidades, a persuadir que a droga nunca ajuda, até pelo contrário, destrói as famílias, destrói a humanidade. O consumo de bebidas alcoólicas, que as mesmas são essas que nós combatemos através das palestras de sensibilização nas escolas.
0: Chefe do Departamento de Prevenção e Combate a Drogas no Niassa, Feliciano Naula, e ações em curso de prevenção e combate ao consumo de drogas na província. A atualidade desportiva por Mércio João.
14: Amantes de futebol no distrito de Chimbunila, no Niassa, divergem quanto ao próximo campeão do Mundial da Modalidade, que termina no próximo domingo nas Américas. De um lado estão os que acreditam na Espanha e do outro os que apoiam a Argentina na competição mundial. Os fãs da seleção espanhola dizem que este conjunto joga de forma unida, com passes curtos e um bloco ofensivo que anula a ação defensiva de qualquer equipa, por aí que o resultado positivo pode tender a esta coletividade. Enquanto os aficionados pela Argentina dizem que este mostrou desde cedo a clareza sobre os seus objetivos nesta competição futebolística.
15: Sou Rafael Ajudantende. Em termos de jogo, estamos a assistir aquilo que comento, como nós adeptos de ambas as equipas, né? Mas primeiramente, o que nós podemos dizer que dentro do Mundial, daquilo com alguns meus colegas que sempre dialogamos, apostamos na Espanha. Estamos a achar isso devido à capacidade da equipa. Então, o jogador nunca pode dizer eu vou marcar dois golos e pode chegar a marcar outra pessoa enquanto aquela pessoa estava a dedicar que eu vou marcar ou não marcar.
16: Delfino Macuelo, presenciamos um dos grandes espetáculos de futebol a nível mundial. Mas o meu prognóstico vai mais para a Argentina. Não por ter afinidade, por ser fã de Lionel Messi, não. Mas simplesmente o futebol que eles praticam. Eu gosto de um futebol mais aguerrido, mais coletivo, e é um futebol que fisicamente a Argentina está mais preparada que outras equipes.
14: Amantes de futebol em Chimbunila, no Niassa, a olhar para o jogo da final do Campeonato do Mundo que decorre nas Américas. Recordamos que para chegar à final, a Espanha derrotou nas meias por 2-0 a seleção da França e a Argentina derrotou a Inglaterra por 2-1.
0: Ouvinte desta feita, termina o Jornal do Niassa, que dentre vários assuntos destacou os seguintes temas da atualidade provincial. O município de Lixinga do Niassa condena e ameaça destruir residências erguidas em espaços reservados para cemitérios nesta autarquia. Duas pessoas ficaram gravemente feridas devido ao ataque por animais bravios na última terça-feira no distrito de Mekula no Niassa. O setor de educação, juventude e tecnologia no distrito de Marupa no Niassa mostra-se preocupado com o nomadismo de algumas comunidades, alegadamente à procura de terras férteis. O Gabinete Provincial de Combate a Drogas no Niassa está a criar e revitalizar núcleos antidrogas nas escolas da província. Ficam os cumprimentos de despedidas de Sampaio Vitor, que esteve na edição e apresentação, e Bernardo Toliua na sonorização. Fique bem.
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13 horas e 30 minutos em Moçambique, para trás os nossos compromissos comerciais e abrimos então um espaço reservado ao musical variado até quando forem 14 horas.

13 horas e 46 minutos em Moçambique, tarde de quinta-feira, 16 de julho de 2026. Sintonizado a antena provincial da Rádio Moçambique, estúdios em Lixinga. Uma ótima jornada laboral para o ouvinte que encontra-se em plena atividade laboral. Rápidas melhoras, endereçamos aos que encontram-se incomodados. O nosso desejo é de que voltem ao convívio normal. Tudo de bom, muita paz, é o que temos a desejar a este vasto auditório da Rádio Moçambique.

Ouvimos na sequência Kamal Shiva com a música intitulada Titia. São neste preciso momento 13 horas e 58 minutos em Moçambique. Daqui a pouco teremos o um noticiário em cadeia nacional. Fique na nossa companhia.

0: 14 horas em Moçambique, a sua atenção ao noticiário em cadeia nacional.
1: Notícias apresentadas por Nelson Muando. Boa tarde.
2: Muito boa tarde. Moçambique e Portugal defendem uma cooperação bilateral que assenta na solução dos desafios dos povos dos dois países através da solução de problemas comuns. Por nós, com o enviado especial da Rádio Moçambique a Lisboa, Simon Cabo.
3: A posição foi reforçada nas conversações mantidas entre os chefes de Estado dos dois países, Daniel Chapo e António José Seguro, no quadro da visita do Presidente da República a Portugal. Daniel Chapo disse no final das conversações mantidas esta quarta-feira que os dois Estados devem solidificar a sua parceria para alcançar o objetivo de criar prosperidade para os cidadãos moçambicanos e portugueses.
4: Cabe-nos criar hoje as condições para que herdem uma parceria cada vez mais sólida, inovador entre os nossos dois países, os nossos povos, e capaz de transformar desafios comuns em oportunidade e prosperidade partilhada entre os nossos dois países e os nossos dois povos. O nosso objetivo, o fim último, é criar melhores condições de vida para as pessoas, porque só assim é que o nosso trabalho vai fazer sentido.
3: Atualmente, mais de 1.100 empresas exportam para Moçambique, sendo que cerca de 500 operam em território nacional. Portugal é o sétimo maior investidor em Moçambique. São números que se pretendem ver incrementar à luz da visita oficial do Presidente da República a Portugal, a que hoje prossegue com um encontro entre Daniel Chapo e o Presidente da Assembleia da República Portuguesa, para além da audiência a ser concedida ao Presidente do Grupo Pamesa, um dos maiores fabricantes mundiais de cerâmica. Simon Caboy, Rádio Moçambique, em Lisboa.
2: A Provedoria de Justiça constata haver falta de comunicação entre as instituições da administração pública, sobretudo no que diz respeito à resposta aos pedidos do cidadão. O órgão diz que a falta de comunicação muitas vezes atrasa os processos e coloca o cidadão em situação de incerteza. As constatações fazem parte de um documento apresentado hoje em Maputo sobre o diagnóstico dos desafios da administração pública moçambicana. A coordenadora da Provedoria de Justiça, Felizmina Morracha, disse que a instituição recomenda a simplificação dos procedimentos para a tramitação de documentos.
5: Primeiro é sobre maior comunicação interinstitucional, mas principalmente a simplificação de procedimentos. Há procedimentos que podem ser feitos o shortcut, podemos assim dizer, para poder facilitar aquilo que é a vida do cidadão. O que interessa é que o cidadão tenha aquilo que são os seus direitos previstos na lei, de forma organizada, mas não necessariamente complicada.
2: A coordenadora da Provedoria de Justiça falava hoje em Maputo num seminário multissectorial sobre boa administração pública, liberdade de expressão e comunicação ética. No Niassa, duas pessoas ficaram gravemente feridas na última terça-feira após serem atacadas por animais bravios no distrito de Mekula. As vítimas foram atacadas por um búfalo e um elefante quando exerciam atividades agrícolas nos seus campos de produção. O porta-voz do Comando Provincial da PRM no Niassa, Nelson de Souza, disse que as vítimas encontram-se a receber cuidados médicos no centro de saúde local.
6: Um dos casos ocorreu numa das cotadas de Marir, onde foi atacada uma das funcionárias da reserva por um elefante. A mesma encontra-se no hospital a receber cuidados médicos. Um outro caso foi por conta de um búfalo que teria atacado também uma nacional que se encontrava na sua machamba a cortar capim.
2: Porta-voz da PRM no Niassa, Nelson de Souza. O secretário-executivo da SADC, Elias Magotsi, considera a assinatura do compromisso político de Maputo para o diálogo nacional inclusivo como um passo progressivo que representou um verdadeiro sentido de reconciliação da unidade e da construção da nação moçambicana. Correspondente Sérgio Sixpence, no Malawi.
7: Falando há momentos na abertura da 28ª reunião do Comitê Ministerial do órgão sobre Política, Defesa e Cooperação em Matéria de Segurança, que decorre no distrito de Salima, no Malawi, Magosi frisou que este passo significativo deixou a região encorajada, pois reflete a determinação dos moçambicanos em resolver as suas diferenças por meios pacíficos e democráticos. O secretário-executivo da SADC reconheceu ser este um processo complexo, mas, ainda assim, disse que deve ser enfrentado, daí o seu apelo aos países da região. Sérgio Sixpence, no Malawi.
2: Apresentamos as notícias próximas às 15 horas.

0: Continuaremos.
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2: São 14 horas e 6 minutos em Moçambique. Estivemos a transmitir o noticiário em cadeia nacional. Continuação de uma ótima tarde na companhia amiga da Rádio Moçambique, Estúdio Sendixinga, que transmite na banda de 238 metros onda média, com a frequência de 1260 kHz. Para a cidade de Erdor, sem FM, estamos em 89.1 MHz. Continua em nossa sintonia.

14 horas e 23 minutos em Moçambique. Continuação do Modo Boa Tarde. Ouvimos os maçucos e já a seguir, Ivo Maiel, o secessionista.

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14 horas e 44 minutos em Moçambique. E olá, Semedo, meu amor. Caminhamos a passos largos para o fim deste nosso encontro, nesta tarde de quinta-feira. Uma tarde que esperamos o ouvinte esteja a passar da melhor forma, na nossa companhia, claro.

0: Precisamente 14 horas e 50 minutos em toda a República de Moçambique.
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0: Esta aí é a transmissão da Rádio Moçambique Studios em Lixinga. Emitimos na banda de 238 metros onda média, com a frequência de 1260 kHz. Para a cidade de Ardores, em FM, estamos em 89.1 MHz. Ouvinte, o tempo já não dá para mais, não dizer o nosso muito obrigado pelo carinho da sua audiência. Foi bom tê-lo na nossa companhia. Em nome de uma vasta equipe de profissionais da Rádio Moçambique, um forte abraço de despedidas de Sampaio Vitor, que esteve na cabine de locução, acompanhado tecnicamente por Odêncio Salvador. Dentro de instantes, Brightson Gera será o seu companheiro. Até lá, estamos juntos.

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4: chipresi apresentadas por Nelson Mwando. Muito boa tarde.
5: Boa tarde. O chefe de Estado moçambicano Daniel Chapo reuniu-se ao princípio desta tarde com o presidente da Assembleia da República Portuguesa Pedro Aguiar Branco no prosseguimento da visita oficial a Portugal. Daniel Chapo visitou antes o edifício da Assembleia da República de Portugal, onde assinou o livro de honra. A Provedoria de Justiça constata haver falta de comunicação entre as instituições da administração pública, sobretudo no que diz respeito às respostas pedidos do cidadão. O órgão diz que a falta de comunicação muitas vezes atrasa os processos e colocou o cidadão em situação de incerteza. As constatações fazem parte de um documento apresentado hoje em Maputo sobre o diagnóstico dos desafios da administração pública moçambicana. A coordenadora da Provedoria de Justiça, Felizmina Morracha, disse que a instituição recomenda a simplificação dos procedimentos para a tramitação de documentos.
6: Primeiro é sobre maior comunicação interinstitucional, mas principalmente a simplificação de procedimentos. Há procedimentos que podem ser feitos o shortcut, podemos assim dizer, para poder facilitar aquilo que é a vida do cidadão. O que interessa é que o cidadão tenha aquilo que são os seus direitos previstos na lei, de forma organizada, mas não necessariamente complicada.
5: A coordenadora da Providoria de Justiça falava hoje em Maputo num seminário multissetorial sobre boa administração pública, liberdade de expressão e comunicação ética. A juíza presidente cessante do Tribunal Judicial Provincial da Zambézia, Maria Mambo, esclarece que o processo judicial sobre o assassinato do bispo da diocese de Quilimã, Dom Osório Sitora, encontra-se em fase de instrução preparatória. Maria Mambo refere que o tribunal continua a aguardar pela conclusão das investigações.
0: Como a imprensa sabe, tem estado a acompanhar, o processo está em segredo de justiça e não tenho qualquer informação adicional a comentar ou a tecer relativamente ao processo. Quando o processo estiver pronto, certamente que a procuradoria que está a instruir o processo, que é a entidade competente, irá enviar ao tribunal e poderemos acompanhar os contornos, os próximos passos do processo. Nesse momento, o processo está em segredo de justiça.
5: Maria Mambo falava esta quinta-feira à imprensa à margem da cerimónia de tomada de posse da nova juíza presidente do Tribunal Judicial da Zambésia. No Niassa, duas pessoas ficaram gravemente feridas na última terça-feira após serem atacadas por animais bravios no distrito de Mikula. As vítimas foram atacadas por um búfalo e um elefante quando exerciam atividade agrícola nos seus campos de produção. O porta-voz do Comando Provincial da PRM no Niassa, Nelson de Souza, disse que as vítimas encontram-se a receber cuidados médicos no centro de saúde local.
7: Um dos casos ocorreu numa das cotadas de Marir, onde foi atacada uma das funcionárias da reserva por um elefante. A mesma encontra-se no hospital a receber cuidados médicos. Um outro caso foi por conta de um búfalo que teria atacado também uma nacional que se encontrava na sua machamba a cortar capim.
5: Porta-voz da PRM no Niassa, Nelson de Souza. O secretário executivo da SADC, Elias Magotzi, considera a assinatura do compromisso político de Maputo para o diálogo nacional inclusivo como um passo progressivo que apresentou um verdadeiro sentido de reconciliação da unidade e da construção da nação moçambicana. Jornalista Sérgio Sixpence.
8: Falando na abertura da 28ª reunião do Comitê Ministerial do órgão sobre Política, Defesa e Cooperação em Matéria de Segurança, que decorre no distrito de Salima, no Malawi, Magossi frisou que este passo significativo deixou encorajada, pois reflete a determinação dos moçambicanos em resolver as suas diferenças por meios pacíficos e democráticos. O secretário-executivo da SADC reconheceu ser este um processo complexo, mas deve ser enfrentado, daí o seu apelo aos países da região. Sérgio Sixpence, no Malawi.
5: A polícia sul-africana deteve nos últimos 14 dias 8.896 estrangeiros acusados de violarem a lei de imigração do país e de outros crimes no contexto de dos ataques xenófobos dos últimos meses. Num comunicado divulgado hoje pelos meios de comunicação social locais, o Serviço da Polícia da África do Sul informou que, em conjunto com a Autoridade de Gestão de Fronteiras e outras agências governamentais, intensificou os seus esforços no domínio da imigração. Para as forças de segurança, estes números refletem o compromisso do governo de agir com firmeza contra a imigração ilegal e os crimes a ela associados em todo o país. Apresentamos as notícias próximas às 16 horas.
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0: Tamarizira Monteiro Mundo, bom dia a todos.
1: Vamos para a apresentação das notícias a esta hora. Muito boa tarde.
2: Boa tarde. O Presidente da República defende um reforço contínuo da cooperação parlamentar entre Moçambique e Portugal. Daniel Chapo diz que este reforço da cooperação deve ser igualmente extensivo aos outros órgãos legislativos da Comunidade dos Países de Língua Portuguesa, CPLP. Este foi um dos temas abordados hoje entre o chefe do Estado moçambicano e o presidente do Parlamento Português, José Pedro Aguiar Branco, no quadro da visita oficial de Daniel Chapo a Portugal. Chapo disse que o encontro teve lugar num momento particularmente importante nas relações entre os parlamentos da CPLP.
3: Próxima semana haverá também em Angola a sessão de Assembleias da República da CPLP e nós achamos que era extremamente importante abordar estes aspectos importantes. Sabem muito bem que Moçambique é um Estado de Direito Democrático, Portugal também. É preciso nós consolidarmos a democracia em Portugal e a democracia em Moçambique e em função disso também falamos do segundo aspecto, que é o diálogo nacional inclusivo, que está a decorrer em Moçambique neste momento, na fase de audições. Deixamos de forma clara e inequívoca que Moçambique neste momento vive uma estabilidade política, económica e social.
2: No prosseguimento da visita oficial a Portugal, o Presidente da República, Daniel Chapo, recebeu em audiência ainda hoje o Presidente do Grupo PAMESA, Fernando Alonso, que manifestou a intenção de investir em diferentes subsetores da energia em Moçambique. A juíza presidente cessante do Tribunal Judicial Provincial da Zambézia, Maria Mambo, esclarece que o processo judicial sobre o assassinato do bispo da diocese de Quelimane, Dom Osório Sitora, encontra-se em fase de instrução preparatória. Maria Mambo refere que o tribunal continua a aguardar pela conclusão das investigações.
4: Como a imprensa sabe, tem estado a acompanhar, o processo está em segredo de justiça e não tem qualquer informação adicional a comentar ou a tecer relativamente ao processo. Quando o processo estiver pronto, certamente que a procuradoria que está a instruir o processo, que é a entidade competente, irá enviar ao tribunal e poderemos acompanhar os contornos, os próximos passos do processo. Nesse momento, o processo está em segredo de justiça.
2: Maria Mambo falava esta quinta-feira à imprensa à margem da cerimónia de tomada de posse da nova juíza-presidente do Tribunal Judicial da Zambézia. O Centro de Investigação em Saúde da Manhissa encoraja o governo a continuar a investir na busca de soluções internas para os problemas de saúde que o país enfrenta. Segundo o diretor-geral da instituição, Francisco Saúde, a aposta na investigação em saúde pode reduzir a dependência do país a soluções externas e melhorar o acesso aos serviços de saúde. Francisco Saúde mencionou a chegada tardia das vacinas de prevenção da pandemia do coronavírus no continente africano como uma das consequências da falta de soluções internas.
5: A experiência da Covid foi uma espécie de chamada de atenção. Todos nós agora estamos conscientes de que é importante investir no conhecimento para se alcançar a verdadeira soberania. Vimos o que aconteceu, portanto, os meios tanto de prevenção como, sobretudo de prevenção, porque a África não tinha prioridade. Portanto, basicamente, beneficiamos quando o Hemisfério Norte já não precisava da maior parte desses.
2: O diretor-geral do Centro de Investigação em Saúde da Manhissa falava à Rádio Moçambique no quadro da realização hoje do 5º Simpósio em Saúde Global e os desafios da instituição inseridos na celebração dos 30 anos da Fundação Manhissa. A juventude moçambicana é chamada a abster-se da desinformação que circula muitas vezes nas redes sociais. O posicionamento foi manifestado hoje em Maputo pelo secretário do Comitê Central da Frelimo para a área de comunicação e imagem, na abertura do Seminário Juvenil sobre o papel da juventude na materialização da visão do presidente do partido no domínio da independência económica. Segundo Pedro Glish, combater a manipulação da informação é defender a estabilidade no seio da sociedade.
6: É nossa tarefa continuar a combater este problema, porque quando desinformamos a sociedade, quando promovemos manipulações informativas, quando fabricamos notícias falsas, não estamos a construir o nosso país. Pelo contrário, estamos a criar condições para maior instabilidade e desconformidade de funcionamento das instituições, porque as instituições moçambicanas só serão robustas, só serão fortes, se nós, os moçambicanos, prestarmos o apoio e assistência necessária para o seu fortalecimento.
2: Secretário do Comitê Central da Frelimo para a área de comunicação e imagem, Pedro Guilherme. Atualidade internacional. A polícia sul-africana deteve nos últimos 14 dias 8.896 estrangeiros acusados de violarem a lei de imigração do país e de outros crimes num contexto de tensão devido aos ataques xenófobos. Num comunicado divulgado hoje pelos meios de comunicação social sul-africanos, a polícia informou que, em conjunto com a Autoridade de Gestão de Fronteiras e outras agências governamentais, intensificou os seus esforços no domínio do controlo da imigração. Para as forças de segurança, os números refletem o compromisso do governo de agir com firmeza contra a imigração ilegal e os crimes a ela associados em todo o país. Apresentamos as notícias próximas às 17 horas.
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1: Notícias apresentadas por Nelson Mwando. Muito boa tarde.
2: Boa tarde. O Presidente da República defende um reforço contínuo da cooperação parlamentar entre Moçambique e Portugal. Daniel Chapo diz que este reforço da cooperação deve ser igualmente extensivo aos outros órgãos legislativos da Comunidade dos Países de Língua Portuguesa, CPLP. Este foi um dos temas abordados hoje entre o chefe do Estado moçambicano e o presidente do Parlamento Português, José Pedro Aguiar Branco, no quadro da visita oficial de Daniel Chapo a Portugal. Chapo disse que o encontro teve lugar num momento particularmente importante nas relações entre os parlamentos da CPLP.
3: Próxima semana haverá também em Angola a sessão de Assembleias da República da CPLP e nós achamos que era extremamente importante abordar estes aspectos importantes. Sabe muito bem que Moçambique é um Estado de Direito Democrático, Portugal também. É preciso nós consolidarmos a democracia em Portugal e a democracia em Moçambique e em função disso também falamos do segundo aspecto, que é o diálogo nacional inclusivo, que está a decorrer em Moçambique neste momento, na fase de audições. Deixamos de forma clara e inequívoca que Moçambique neste momento vive uma estabilidade política, económica e social.
2: No prosseguimento da visita oficial a Portugal, o Presidente da República, Daniel Chapo, recebeu em audiência ainda hoje o Presidente do Grupo PAMESA, Fernando Alonso, que manifestou a intenção de investir em diferentes subsetores da energia em Moçambique. A juíza presidente cessante do Tribunal Judicial Provincial da Zambézia, Maria Mambo, esclarece que o processo judicial sobre o assassinato do bispo da diocese de Quelimane, Dom Osório Sitora, encontra-se em fase de instrução preparatória. Maria Mambo refere que o tribunal continua a aguardar pela conclusão das investigações.
4: Como a imprensa sabe, tem estado a acompanhar, o processo está em segredo de justiça e não tem qualquer informação adicional a comentar ou a tecer relativamente ao processo. Quando o processo estiver pronto, certamente que a procuradoria que está a instruir o processo, que é a entidade competente, irá enviar ao tribunal e poderemos acompanhar os contornos, os próximos passos do processo. Nesse momento, o processo está em segredo de justiça.
2: Maria Mambo falava esta quinta-feira à imprensa à margem da cerimónia de tomada de posse da nova juíza-presidente do Tribunal Judicial da Zambézia. O Centro de Investigação em Saúde da Manhissa encoraja o governo a continuar a investir na busca de soluções internas para os problemas de saúde que o país enfrenta. Segundo o diretor-geral da instituição, Francisco Saúde, a aposta na investigação em saúde pode reduzir a dependência do país a soluções externas e melhorar o acesso aos serviços de saúde. Francisco Saúde mencionou a chegada tardia das vacinas de prevenção da pandemia do coronavírus no continente africano como uma das consequências da falta de soluções internas.
5: A experiência da Covid foi uma espécie de chamada de atenção. Todos nós agora estamos conscientes de que é importante investir no conhecimento para se alcançar a verdadeira soberania. Vimos o que aconteceu, portanto, os meios tanto de prevenção como, sobretudo, de prevenção, porque a África não tinha prioridade. Portanto, basicamente, beneficiamos quando o Hemisfério Norte já não precisava da maior parte desses.
2: O diretor-geral do Centro de Investigação em Saúde da Manhissa falava à Rádio Moçambique no quadro da realização hoje do 5º Simpósio em Saúde Global e os desafios da instituição inseridos na celebração dos 30 anos da Fundação Manhissa. A juventude moçambicana é chamada a abster-se da desinformação que circula muitas vezes nas redes sociais. O posicionamento foi manifestado hoje em Maputo pelo secretário do Comitê Central da Frelimo para a área de comunicação e imagem na abertura do Seminário Juvenil sobre o papel da juventude na materialização da visão do presidente do partido no domínio da independência económica. Segundo Pedro Guilich, combater a manipulação da informação é defender a estabilidade no seio da sociedade.
6: É nossa tarefa continuar a combater este problema, porque quando desinformamos a sociedade, quando promovemos manipulações informativas, quando fabricamos notícias falsas, não estamos a construir o nosso país.
2: Secretário do Comitê Central da Frelimo para a área de comunicação e imagem, Pedro Guilis. Atualidade internacional. A polícia sul-africana deteve nos últimos 14 dias 8.896 estrangeiros acusados de violarem a lei de imigração do país e de outros crimes num contexto de tensão devido aos ataques xenófobos. Num comunicado divulgado hoje pelos meios de comunicação social sul-africanos, a polícia informou que, em conjunto com a Autoridade de Gestão de Fronteiras e outras agências governamentais, intensificou os seus esforços no domínio do controlo da imigração. Para as forças de segurança, os números refletem o compromisso do governo de agir com firmeza contra a imigração ilegal e os crimes a ela associados em todo o país. Temperaturas máximas previstas para amanhã, até poderá restar 30 graus centígrados, Quilimane e Pemba 29 graus, Maputo 28, Inhambane, Xai-Xai, Beira e Vilanculo 27, Nampula 26, Chimoio 24, Lixinga 23 graus centígrados de temperatura máxima. Apresentamos as notícias próximas às 18 horas.
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1: 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Notícias a esta hora, apresentadas por Nelson Muando. Boa noite.
2: Muito boa noite. O Presidente da República defende um reforço contínuo da cooperação parlamentar entre Moçambique e Portugal. Daniel Chapo diz que este reforço da cooperação deve ser igualmente extensivo aos órgãos legislativos da Comunidade dos Países de Língua Portuguesa, CPLP. Este foi um dos temas abordados hoje entre o chefe do Estado moçambicano e o presidente do Parlamento Português, José Pedro Aguiar Branco, no quadro da visita oficial de Daniel Chapo a Portugal. Chapo disse que o encontro teve lugar num momento particularmente importante nas relações entre os parlamentos da CPLP.
3: Próxima semana haverá também em Angola a sessão de Assembleias da República da CPLP e nós achamos que era extremamente importante abordar estes aspectos importantes. Sabem muito bem que Moçambique é um Estado de Direito Democrático, Portugal também. É preciso nós consolidarmos a democracia em Portugal e a democracia em Moçambique e em função disso também falamos do segundo aspecto, que é o diálogo nacional inclusivo, que está a decorrer em Moçambique neste momento, na fase de audições. Deixamos de forma clara e inequívoca que Moçambique neste momento vive uma estabilidade política, económica e social.
2: No prosseguimento da sua visita oficial a Portugal, o Presidente da República, Daniel Chapo, recebeu em audiência da UJ o Presidente do Grupo PAMESA, Fernando Alfonso, que manifestou a intenção de investir em diferentes subsetores da energia em Moçambique. O secretário de Estado na província de Sofala considera imperioso o combate à corrupção por ser um dos principais fatores que desmotivam os utentes dos serviços públicos. Detalhes por Benícia Faiano.
4: Manuel Rodrigues diz ainda que a corrupção atrasa os processos administrativos e prejudica o Estado. Rodrigues falava esta quinta-feira na cerimônia de tomada de posse de 5 dirigentes do Estado, a quem apela a colocar as preocupações dos cidadãos no centro da gestão pública. O secretário de Estado, na província de Sofala, defende uma liderança humanizada, dinâmica e voltada para a resolução dos problemas da população. Da cidade da Beira, Benícia Faiani.
2: A Direção Provincial do Gênero, Criança e Ação Social em Gaza capacita na cidade de Xai-Xai técnicos do setor em língua de sinais. Para o efeito, 37 técnicos dos Serviços Distritais de Saúde, Mulher e Ação Social beneficiam de formação no âmbito do Programa de Resposta à Emergência e Pós-Emergência. Jornalista Alfredo Munhanga.
5: A Governadora de Gaza diz que esta atividade, que acontece pela primeira vez neste âmbito, visa reduzir a exclusão de pessoas com deficiência de audição e fala no atendimento público. Margarida Mapanzenlongo desafia, no entanto, a Direção Provincial de Gênero, Criança e Ação Social a estender as formações para os técnicos das secretarias a todos os níveis. Cidade Xai-Xai, Alfredo Munhanga.
2: O Conselho Municipal de Lixinga, no Niassa, vai remover residências erguidas em espaços reservados para a sepultura. O presidente do Conselho Municipal de Lixinga, que partilhou a informação, fez saber que a ação visa desencorajar a invasão de cemitérios para a construção de habitações. Pormenores da notícia por Pinto Catoa.
6: Luís Jumo considera de imoral esta ação por contrariar práticas culturais seculares que reconhecem os cemitérios como locais sagrados e dignos de respeito. Luís Jumo indicou que decorrem igualmente conversações com os líderes tradicionais para a identificação de novos cemitérios nos bairros de Assumani e Xulugo para responder à demanda. Para o efeito, a edilidade pede a colaboração de todos os munícipes para a conservação e proteção dos cemitérios de invasores. De Lixinga, Pinto Catawa.
2: No estrangeiro, o vice-presidente dos Estados Unidos diz que existem pessoas dentro do governo de Israel que têm tentado impedir o acordo com o Irão por desejar que a guerra se prolongue. Jake Vance assegurou que a administração liderada por Donald Trump sabe que há pessoas dentro do sistema de Israel que estão a manipular a opinião pública norte-americana e a tentar mudá-la para prolongar a guerra por tempo indeterminado. Vance participou nas negociações com o Irã em junho na Suíça, onde as partes concordaram com um roteiro para alcançar um acordo nuclear e definitivo que ponha fim à guerra iniciada por Israel e pelos Estados Unidos a 28 de fevereiro do ano em curso. O tempo, a cidade de Tate poderá restar amanhã 30 graus centígrados de temperatura máxima, seguida por Quelimane e Pemba com 29 graus, Maputo 28, Inhambane, Xai-Xai, Beira e Vinanculo 27, Nampula 26, Chimoio 24 e por fim Lixinga 23 graus centígrados de temperatura máxima. Apresentamos as notícias próximas às 19 horas e 30 minutos, inseridas no Jornal da Noite. 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
1: Em Moçambique são neste preciso momento 18 horas e 55 minutos. 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Uma vez mais, muito boa noite e bem-vindo à rádio. Cá estamos então no segmento das nossas atividades em língua portuguesa neste segundo período. Nós vamos até muito bem perto das 21 horas com a seguinte programação. Quando forem 19 horas, teremos o Jornal do Niassa. Seguir-se ao espaço reservado a informações de utilidade pública, os nossos compromissos comerciais e também a nossa palavra amiga, até muito bem perto das 19 horas e 30 minutos. A essa altura, vamos transmitir o Jornal da Noite em cadeia nacional. Após o Jornal da Noite em cadeia nacional, vamos ficar com o informativo. 21 horas, o noticiário em cadeia nacional. Após o noticiário em cadeia nacional, o espaço será reservado aos nossos colegas em língua em Mágua. São propostas que nós temos para oferecê-lo nesta noite, que esperamos o ouvinte esteja a receber a nossa emissão em perfeitas condições nesta noite, referente à quinta-feira, 16 de julho de 2026. Consigo, Sampaio Vitor, na cabine de locução, coadjuvado tecnicamente por João Pedro Slimani. Nós fazemos votos de continuação de uma ótima noite e também ótima recepção aos nossos trabalhos, onde quer que o ouvinte esteja. Fique na nossa companhia.

0: Emissão noturna referente à quinta-feira, 16 de julho de 2026, a ser transmitida a partir dos estúdios da Rádio Moçambique, em Lixinga. Tempo para juntos acertarmos o relógio. Na República de Moçambique, são neste preciso momento 19 horas.
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0: O município de Lixinganuliaça condena e ameaça destruir residências erguidas em espaços reservados para cemitérios nesta autarquia. Duas pessoas ficaram gravemente feridas devido ao ataque por animais bravios na última terça-feira no distrito de Mekula, Nuniaça. O setor de educação, juventude e tecnologia no distrito de Marupa, Nuniaça, mostra-se preocupado com o nomadismo de algumas comunidades, alegadamente à procura de terras férteis. O Gabinete Provincial de Combate a Drogas, Nuniaça, está a criar e revitalizar núcleos antidrogas nas escolas da província. Títulos de alguns assuntos que vamos escolher neste Jornal do Nuniaça, hoje a cargo de Sampaio Vitor na edição e apresentação e Bernardo Toliua na sonorização. Votos de uma perfeita audição. Jornal do Nuniaça, estúdios em Lixinga. Autoridades municipais de Lixinga no Nuniaça condenam e ameaçam destruir residências em espaços reservados para cemitérios nesta urbe. Pinto Catawa.
1: O município de Lixinga no Nuniaça ameaça destruir residências erguidas em espaços reservados para cemitérios nesta autarquia. A medida visa desencorajar aos munícipes a invasão de espaços para cemitérios, uma prática que gera esgotamento precoce de espaço para a sepultura em quase todos os locais desta urbe. O presidente do Conselho Municipal de Lixinga, Luiz Jumo, considera de imoral esta ação por contrariar práticas culturais seculares que reconhecem os cemitérios como locais sagrados e dignos de respeito. Luiz Jumo indicou que decorrem igualmente conversações com os líderes tradicionais para a identificação de novos cemitérios nos bairros de Assumani e Xulugo.

0: né?
1: E also sim, então participamos em um concurso do Banco Mundial, onde também vendemos aí os postos.
2: Bruce Bell, diretor-geral da Green Resources e o projeto de produção de postos de energia na província do Niassa. Neste momento, a Green Resources conta com 1.500 trabalhadores nos distritos de Lixinga, Sanga, Lago, Ngauma, Chimunila, Majuni e Mandimba.
3: O nomadismo de algumas comunidades à procura de terras férteis preocupa as autoridades de educação, juventude e tecnologia no distrito de Marupa, no Niassa. Raimundo Matola.
4: O setor da educação, juventude e tecnologia no distrito de Marupa, na província do Niassa, mostra-se preocupado com o nomadismo de algumas comunidades, alegadamente à procura de terras férteis. A situação provoca o abandono de infraestruturas escolares por parte da população e consequente desistência de crianças ao ensino. O diretor dos serviços distritais de educação, juventude e tecnologia em Marupa, Domingos Árabe, disse que devido ao nomadismo, a escola primária de Chumula corre o risco de ser encerrada por falta de alunos. A fonte disse, no entanto, que várias ações estão em curso no distrito de Marupa, com destaque para os programas de Eu Sou Capaz, Desenvolvimento do Capital Humano, A de Vulnerabilidade, apoio do Unicef e de Helvetas Moçambique, com vista à retenção das crianças ao ensino, sobretudo da rapariga.
5: Nós temos também atividades de trabalho ao nível do setor, que abrange as escolas, sobretudo as nossas visitas, que sempre instamos aos membros do Conselho de Escola, por formas que, tanto evitem essa prática de nomadismo. E que, na verdade, em algum momento, nós fazemos-nos ao posto para podermos também falar com os, para além dos pais encarregados de educação, também falamos com os líderes comunitários. A liderança é a chave nossa, porque entendemos que a escola é da comunidade. A escola deve ser vista preferencial, que é a comunidade que solicita e que não pode solicitar para poder retirar os nossos alunos.
4: Domingos Árabe, diretor dos serviços distritais de educação, juventude e tecnologia no distrito de Marupa, e o trabalho em curso visando a retenção das crianças ao ensino. Este ano, 50 crianças desistiram ao ensino no distrito de Marupa devido ao nomadismo.
3: Estamos a transmitir o Jornal do Niassa, estúdios em Lixinga. As confissões religiosas no Niassa estão determinadas na criação de um estatuto para a padronização da atualização destas na sociedade. Abdul Zacarias.
6: Para o efeito, teve lugar esta quinta-feira, na cidade de Lixinga, a Assembleia Geral das Confissões Religiosas para análise e debate da proposta dos estatutos da Comissão Provincial de Assuntos Religiosos no Niassa, que posteriormente será publicado no Boletim da República. Na ocasião, o coordenador da Comissão dos Assuntos Religiosos no Niassa, Shah Mustafa Mbana, disse que o instrumento vai contribuir na convivência pacífica e harmoniosa interreligiosa na província. Mustafa Mbana apontou o combate a condutas desviantes que contrariam e os princípios e valores universais da religião como uma das principais conquistas com a aprovação deste instrumento normativo.
7: Através desse estatuto agora, teremos uma luz, como trabalhar nos termos religiosos, porque há irmãos talvez que possam usar a religião como instrumento, quer dizer, ocultar aquilo que é a essência. Como religiosos, nós elaboramos o estatuto de forma religiosa, para regular os nossos comportamentos ao nível da província de Niassa.
6: Entretanto, o presidente do Conselho Islâmico de Moçambique, Shah Abdal Omar, e padre David João, da Igreja Episcopal de Moçambique, falam da relevância dos estatutos para este grupo-alvo.
8: Vai melhorar a nossa forma de atuação, também vai prevenir o surgimento de seitas duvidosas ou então religiosos que usam a religião para fins próprios e disciplinar quem deve ser disciplinado. E nós, como Conselho Islâmico de Moçambique, também estamos aqui para apoiar e dar nossa contribuição.
9: O Estatuto vai contribuir de diversas formas para as organizações religiosas. Será uma coisa boa para as igrejas, assim como as mesquitas. Afinal de contas, tudo estará em ordem, nada

0: pau de andar de uma forma clandestina, tudo será abertamente, o povo saberá.
1: Sheikh Abdallah Omar, presidente do Conselho Islâmico de Moçambique, e David João, padre da Igreja Episcopal de Moçambique, na Assembleia Geral das Confissões Religiosas na província do Niassa.
2: O Gabinete Provincial de Combate a Drogas no Niassa está a criar e revitalizar núcleos antidrogas nas escolas da província. Até o momento foram revitalizados os núcleos das escolas Paulo Samuel Cancomba, Novos Horizontes, Eduardo Mundiani e Erros Moçambicanos, todos na cidade de Lixinga. E neste momento decorre a criação destes grupos nos distritos. O chefe do Gabinete de Prevenção e Combate a Drogas no Niassa, Feliciano Naula, disse que pretende-se com a iniciativa prevenir o consumo de drogas, sobretudo na camada juvenil. O nosso entrevistado desencoraja, por outro lado, a venda de bebidas alcoólicas nas proximidades dos recintos escolares, fato que prejudica aos alunos.
3: Criando núcleos antidrogas nas escolas, realizando palestras nas instituições públicas, comunidades, a persuadir que a droga nunca ajuda, até pelo contrário, destrói as famílias, destrói a humanidade. O consumo de bebidas alcoólicas, que as mesmas são essas que nós combatemos através das palestras de sensibilização nas escolas.
2: Chefe do Departamento de Prevenção e Combate a Drogas no Niassa, Feliciano Naula, e ações em curso de prevenção e combate ao consumo de drogas na província. A atualidade desportiva, por Mércio João.
4: Amantes de futebol do distrito de Chimbonila, no Niassa, divergem quanto ao próximo campeão do Mundial da Modalidade, que termina no próximo domingo nas Américas. De um lado estão os que acreditam na Espanha e do outro os que apoiam a Argentina na competição mundial. Os fãs da seleção espanhola dizem que este conjunto joga de forma unida, com passes curtos e um bloco ofensivo que anula a ação defensiva de qualquer equipa, por aí que o resultado positivo pode tender a esta coletividade. Enquanto os aficionados pela Argentina dizem que este mostrou desde cedo a clareza sobre os seus objetivos nesta competição futebolística.
5: Sou Rafael Ajudantende. Em termos de jogo, estamos a assistir, como estamos a assistir aquilo que comento, como nós, adeptos de ambas as equipas, né? Mas primeiramente, o que nós podemos dizer que dentro do Mundial, daquilo com alguns meus colegas que sempre dialogamos, apostamos na Espanha. Estamos a achar isso devido à capacidade da equipa. Então, o jogador nunca pode dizer, eu vou marcar dois golos, e pode chegar a marcar outra pessoa, enquanto aquela pessoa estava a dedicar que eu vou marcar, não marcar.
6: Delfino Macuelo, presenciamos um dos grandes espetáculos de futebol a nível mundial. Mas o meu prognóstico vai mais para a Argentina, não por ter afinidade, por ser fã do Lionel Messi, não, mas simplesmente o futebol que eles praticam. Eu gosto de um futebol mais aguerrido, mais coletivo, e é um futebol que fisicamente a Argentina está mais preparada do que outras equipes.
4: Amantes de futebol em Chimbonila, no Niassa, a olhar para o jogo da final do Campeonato do Mundo que decorre nas Américas. Recordamos que para chegar à final, a Espanha derrotou nas meias por 2-0 a seleção da França e a Argentina derrotou a Inglaterra por 2-1.
2: Ouvinte desta feita, termina o Jornal do Niassa, que dentre vários assuntos destacou os seguintes temas da atualidade provincial. O município de Lixinga do Niassa condena e ameaça destruir residências erguidas em espaços reservados para cemitérios nesta autarquia. Duas pessoas ficaram gravemente feridas devido ao ataque por animais bravios na última terça-feira no distrito de Mekula, no Niassa. O setor de educação, juventude e tecnologia no distrito de Marupa, no Niassa, mostra-se preocupado com o nomadismo de algumas comunidades, alegadamente à procura de terras férteis. O Gabinete Provincial de Combate a Drogas, no Niassa, está a criar e revitalizar núcleos antidrogas nas escolas da província. Ficam os cumprimentos de despedidas de Sampaio Vitor, que esteve na edição e apresentação, e Bernardo Toliua na sonorização. Fique bem.
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0: Quando aparecem os primeiros sinais da malária?
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0: Saudações, caro ouvinte. Eis os tópicos do Jornal da Noite. Moçambique pretende ver estendida por mais 12 anos a missão de apoio militar da União Europeia no combate ao terrorismo em Cabo Delgado. Polícia da República de Moçambique, em Tete, deteve um indivíduo de 31 anos de idade acusado de violar sexualmente uma menor de 14 anos. O indiciado confessou o crime.
1: Disse, vai deixar essa filha em casa. Eu vou agarrar a menina, chegamos aí, depois fizemos sexo com ela, menina.
0: No estrangeiro, Tanzânia mobiliza fundos para responder a eventuais casos de ébola, um problema

0: Conduzida por mais 12 anos, a missão do apoio militar da União Europeia no combate ao terrorismo em Cabo Delgado. O desenvolvimento da notícia por Simon Cabo, nosso enviado especial a Portugal.
1: O presidente da República, Daniel Chapo, abordou a matéria esta quinta-feira com o presidente da Assembleia da República Portuguesa, José Pedro Aguiar Branco, no quadro da visita oficial a este país europeu. Daniel Chapo disse que Portugal, enquanto membro da União Europeia, pode ajudar Moçambique a alcançar a pretensão de manutenção da missão de assistência militar do bloco ao país.
2: Nós estamos, neste momento, a terminar o acordo que existia entre Moçambique e a União Europeia no apoio ao combate ao terrorismo em Cabo Delgado e temos que trabalhar ao nível da União Europeia, principalmente os 27 membros-estados da União Europeia, onde Portugal faz parte, para que haja, portanto, renovação deste acordo, pelo menos por mais 12 anos. Portanto, foi um encontro bastante importante, porque com este último aspecto que nós falamos, é exatamente pedir o apoio dos países membros da União Europeia e da própria União Europeia.
1: Um pedido que se justifica pelo fato de a União Europeia estar representada de forma muito significativa nos projetos de exploração de gás natural, justamente em áreas que têm sido afetadas pelo terrorismo em Cabo Delgado.
2: O gás em Cabo Delgado está em Moçambique, sim, mas é extremamente importante perceber que este gás é para beneficiar não só Moçambique, mas o mundo. E em particular também a União Europeia. Digo isto porque dentro dos projetos que temos feito referência da Eni, Coral Sul e Coral Norte, o projeto que é liderado pela Total e também este, que se tudo correr bem nesse segundo semestre, vamos assinar a decisão definitiva do investimento, que é o projeto da Exxon, que é americana. Em todos estes projetos há empresas da Europa, empresas da Ásia, empresas dos Estados Unidos da América, empresas também de África, neste caso a ENH, e também do Médio Oriente, a DNOC. Portanto, como podem ver, se nós pensarmos em geografia global, todos os continentes e todo o mundo está representado nos projetos de gás do Rovuma.
1: Por isso, segundo o chefe de Estado moçambicano, o combate ao terrorismo em Cabo Delgado deve ser visto como a resolução de um problema de todo o país e não só.
2: É importante que o mundo perceba que a paz em Moçambique, a estabilidade política, económica e social em Moçambique, a segurança em Moçambique é a segurança energética do planeta Terra. Portanto, estamos hoje com a guerra no Médio Oriente, estamos com a guerra Rússia-Ucrânia e Moçambique é uma das grandes alternativas para fornecer o gás ao mundo e também uma das grandes alternativas para a segurança energética mundial. Esta é a grande mensagem que nós deixamos para que Portugal, através da Assembleia da República e também através do Estado português, dentro dos 27 membros da União Europeia, possam realmente continuar a apoiar a renovação deste acordo, por forma que nos próximos 12 anos continuemos a ter o apoio da União Europeia no combate ao terrorismo em Moçambique.
1: O presidente da República, Daniel Chapo, disse ainda aqui com o presidente da Assembleia da República Portuguesa, José Pedro Aguiar Branco, foi passado em revista o cenário político dos dois países, incluindo a partilha de informação sobre o diálogo nacional inclusivo em curso em Moçambique. Simon Cabo, Rádio Moçambique, em Lisboa.
0: Cerca de 2 mil habitantes da localidade de Ndouro, no distrito de Kaya, isto na província de Sofala, já têm acesso à água potável como resultado da construção de um sistema de abastecimento. A infraestrutura, Laiton Sifa, tem a capacidade de 20 mil metros cúbicos de água.
3: O diretor do Serviço Distrital de Planeamento e Infraestruturas de Kaya, Beta Silva, disse que a construção do sistema enquadra-se no programa de expansão da rede de abastecimento de água às zonas rurais. Assim, segundo Beta Silva, os residentes da localidade de Ndouro deixam de consumir água insalubre ou de percorrer mais de 7 km para encontrar uma fonte de água potável. O responsável assegurou que o governo está a trabalhar para a abertura de mais furos de água nas zonas consideradas críticas ao nível do distrito.
4: Ndouro tem agora um pequeno sistema que vem para fazer a diferença. Já está a funcionar numa fase experimental. Há 2 meses, só para podermos testar a qualidade de água, também ver qual é a capacidade mesmo do sistema, se funciona a 100%. E o resultado é positivo. Melhora bastante. Agora, para as zonas mais recônditas de Ndouro, nós estamos lá a fazer fontes dispersas. Estamos a fazer fontes dispersas com a ajuda da cooperação austríaca, também com o Unicef, a CCM. Temos parceiros, a Direção Provincial das Obras Públicas. Neste momento, estamos com 3.

0: Temos três fontes a construir.
1: Diretor do Serviço Distrital de Planeamento e Infraestruturas de Caia, Beta Silva, e a construção de um sistema de abastecimento de água na localidade de Induro, que beneficia mais de 2 mil habitantes. Layton Sifa, em Caia.
2: Enquanto isto, mais de 200 famílias do distrito de Xokwe, na província de Gaza, beneficiam de apoio em sementes para impulsionar a retoma da atividade agrícola pós cheias e inundações deste ano. Jaime Vanessa.
3: Trata-se de famílias da comunidade de Nhangal, no posto administrativo de Xilembene, que receberam esta quinta-feira kits compostos por semente de repolho, pepino, cebola, cenoura, tomate, couve e alface, num apoio conjunto da Fundação Desenvolvimento das Comunidades, FDC, e a empresa Yango. Na entrega destes kits, a diretora de Desenvolvimento Comunitário na FDC, Fauna Ibramuji, explicou que o gesto solidário visa apoiar as famílias afetadas pelas enxurradas com vista à recuperação da produção agrícola e garantir a segurança alimentar depois da perda das suas culturas devido às cheias.
4: Estamos aqui na comunidade de Nhangal para fazer não apenas a entrega de sementes, mas trazer uma oportunidade para estas comunidades poderem produzir para garantir a segurança alimentar e nutricional.
3: Egídio Simbine, representante da empresa Yango, afirmou que, apesar de reconhecer que o apoio pode não ser suficiente, a semente vai ajudar na recuperação da produção agrícola das famílias beneficiárias.
5: Nós decidimos que sim, queremos apoiar esta comunidade para que possa semear mais e produzir mais, poder alimentar as suas famílias e ter uma renda com base nestas sementes.
3: Por sua vez, as famílias beneficiárias agradeceram o apoio e garantiram que não vão vender a semente, tal como avançaram alguns entrevistados pela Rádio Moçambique.
6: Artemisa Ouro, receber semente para semear.
7: Arlindo Machado, semear para sustentar a casa, para eliminar a fome.
3: Beneficiários do apoio em semente diversa para o relançamento da produção agrícola por cheias e inundações na comunidade de Nhangal, posto administrativo de Xilembene, distrito de Xokwe, em Gaza.
2: População de Boane, já na província de Maputo, defende a promoção de medidas que permitam uma distribuição justa e equitativa das receitas provenientes dos recursos naturais. Domingos Macalani.
8: Na ótica dos residentes de Boane, é importante que as receitas provenientes da exploração dos recursos naturais tenham um impacto direto nas comunidades e províncias de extração. São sugestões apresentadas na sessão da audição pública no âmbito do Diálogo Nacional Inclusivo em curso no país. Nas suas intervenções, os residentes de Boane concordam com a introdução de reformas de continuidade com ajustes ao nível do sistema eleitoral para o reforço da transparência e integridade nas instituições de administração eleitoral.
9: Para termos um voto eletrônico, significa termos todas as populações com energia. Tem bairros que não têm energia. Se formos pela via de voto eletrônico, estaríamos, se calhar, a excluir, enquanto nós queremos a inclusão de todos.
10: Que tal no nosso país introduzirmos um mecanismo fiscal na qual desenhar-se uma percentagem que possa ficar no distrito para a despesa do governo do distrito? Porque o administrador do distrito pode ir a uma comunidade. Lá, aquela comunidade chega, pede ao administrador do distrito água. Mas o distrito não tem um orçamento que pode sustentar a exigência daquela comunidade, enquanto esse distrito produz receita.
8: O coordenador da Comissão Técnica para o Diálogo Nacional Inclusivo na província de Maputo, João Sonso, sublinhou que as sugestões apresentadas vão servir para a consolidação das ideias dos moçambicanos ao nível nacional.
2: Diálogo Nacional Inclusivo centra o envolvimento dos moçambicanos. Em Inhambane, 8 distritos da província já foram abrangidos pelas sessões de audições públicas no âmbito do Diálogo Nacional Inclusivo. Daniel Fela.
11: Trata-se dos distritos de Govuro, Inhassoro Vilanculo, Mabote, Funyaloro Masinga, Morumbene e Omuini. Nestes distritos foram realizadas 12 sessões e a coordenadora da Brigada da COTE, Comissão Técnica do Diálogo Nacional Inclusivo, Sandra Odete Manjate, considera o decurso destas atividades de salutar com contribuições valiosas.
12: Realmente as contribuições são valiosas, as contribuições mostram que estão a construir consensos para trazer a paz. O interesse moçambicano, nota-se que de fato teremos resultados positivos, teremos resultados que todo moçambicano espera.
11: A 12ª sessão de audição pública teve lugar esta tarde na localidade de Xinjingiri, distrito de Omuini, onde os participantes defenderam o cenário de reforma moderada como o melhor para o contexto moçambicano, ressalvando, no entanto, a necessidade de operar mudanças em alguns setores de atividade em caso de combate à corrupção, gestão transparente de recursos naturais, redução do índice de desemprego, entre outras situações que imperam o desenvolvimento socioeconômico do país. Daniel Faela, a partir do Muini, boa noite.
2: Boa noite. E em Cabo Delgado, residentes de 2 distritos da província manifestaram seu posicionamento a despeito do diálogo nacional inclusivo. Lourenço Moussa.
13: Residentes dos distritos de Balama, Namuno, na província de Cabo Delgado, votam a favor da criminalização no país, a autoproclamação de candidatos que concorrem às eleições presidenciais e municipais antes do anúncio dos resultados pelos órgãos que gerem os processos eleitorais. A votação a favor da responsabilidade criminal em caso de autoproclamação aconteceu esta quinta-feira, em sessões separadas de audição, tidas lugar nas sedes digitais dos 2 distritos, no âmbito da segunda fase do Diálogo Nacional Inclusivo em curso no país. As populações dos 2 distritos votaram também a favor da redução dos poderes do Presidente da República e a extinção da figura do Secretário de Estado na província. A implementação da votação eletrônica é outra proposta saída das auscultações que os residentes dos 2 distritos julgam ser importante a sua adoção pelo país. A seguir, alguns momentos da fundamentação do voto a favor.
14: Eu voto a favor por razões muito simples. Se nós vamos à votação eletrônica, primeiro, isso vai nos poupar muito tempo. Pelo menos do pouco que eu assisti da África do Sul, permite, enquanto decorre, a população começa a acompanhar também o resultado. Então, isso é uma transparência total.
15: Então, nós precisamos de reduzir estes poderes, não só o judicial, mas também com a sua influência do poder legislativo e o poder executivo.
13: Vontade das populações dos distritos de Namuno e Balama, expressa nas sessões separadas de audição no âmbito da segunda fase do Diálogo Nacional Inclusivo em curso no país. As sessões tidas lugar esta quinta-feira em Balama e Namuno marcam a conclusão desta segunda fase das audições na região sul de Cabo Delgado, depois da Brigada da COT ter realizado exercícios idênticos nos distritos de Ancoabe, Chiuri e Montepuez. O diálogo, na sua fase de audição, já abrangeu também os distritos de Mituj, Pemba e Mecufi, onde cidadãos contribuíram com as suas ideias que serão transformadas em leis para o futuro de Moçambique.
2: A partir de Palama, para a Rádio Moçambique, Florencio Moussa, boa noite. Boa noite, 19 horas e 45 minutos. A Polícia da República de Moçambique deteve um indivíduo de 31 anos de idade, acusado de violar sexualmente uma menor de 14 anos na cidade de Tetse. Ana Vinila, o indivíduo, confessou o crime.
16: O caso ocorreu esta segunda-feira no bairro Mpadui, onde o indiciado que desempenhava atividade de mototáxi teria sido confiado à tarefa de transportar a menor da escola para a residência. Durante o percurso, o mototaxista desviou-se da rota, tendo levado a menor para uma zona menos habitada, onde consumou o ato sexual. Após os familiares da vítima se aperceberem da situação da criança, teriam levado de imediato a uma unidade hospitalar, onde foi confirmado o ato. O indiciado admite a prática do crime.
17: Disse, vai deixar essa filha em casa. Levou a menina, chegamos aí. Depois fizemos sexo com ela, menina. Voltamos para casa. Eu deixei em casa dela.
16: A mãe da vítima, inconformada com a situação, pede justiça.
18: Eu realmente estou muito triste com isso. Nem sei o que fazer. Eu agradeço a justiça que me ajude nesse caso. Se ele fazia isso, porque já era hábito dele de levar as pessoas para lá. E eu estou a apelar também outras mães. Com esses taxistas temos que ver que tipo de pessoa é.
16: O porta-voz da Polícia da República de Moçambique, entanto, Feliciano da Câmara, disse que já foi lavrado um auto para a responsabilização do indivíduo pelo crime cometido.
19: Estes factos todos já foram narrados em uma peça de expediente que nós acreditamos que também poderá merecer a devida atenção dos órgãos de administração da justiça para a responsabilização criminal e exemplar deste cidadão e também a dissuasão dos demais indivíduos que ainda optam por enveredar por estas práticas ilícitas.
16: Segundo as autoridades policiais, este ano, ao nível da província de Data, foram registados 15 casos de violação sexual contra menores. Desta Data, Ana Fenila.
2: Ainda em Tete, o presidente da Assembleia Provincial apela maior controle das entidades que emitem os documentos de identificação civil na província, sobretudo nas zonas fronteiriças. Adriano Bicuani.
20: O presidente da Assembleia Provincial de Tete apela às autoridades governamentais, religiosas e lideranças comunitárias do distrito de Mutarara a evitar a inclusão de estrangeiros na campanha de registro de nascimento a ter lugar no país neste ano. Adelino Mafunga lançou o apelo neste distrito pelo facto de ter uma longa linha fronteiriça aberta com a República do Malawi e comungar mesma língua, hábitos e costumes. Mafunga fez este pronunciamento esta quarta-feira no fim da visita de monitoria e fiscalização das realizações do Executivo no exercício econômico 2025 e no primeiro semestre do ano em curso. O presidente da Assembleia Provincial de Tete salientou que a questão dos registros de nascimento em geral e da campanha gratuita de atribuição de cédulas pessoais e de bilhetes de identidade foram alguns pontos focados na sessão extraordinária do Governo Distrital que orientou esta quarta-feira.
21: Na interação que nós tivemos com o Governo Distrital, interpelamos o comandante da PRM e ele está ciente dos desafios que a zona fronteiriça acarreta. Mas eles estão tão organizados que vão fazer tudo por tudo para que não haja infiltração dos estrangeiros a ter a nossa documentação. E ele vai, naturalmente, ter apoio dos líderes comunitários, né, os religiosos. Esses todos vão participar para que não haja infiltração de estrangeiros na atribuição de cédulas ou BI, qualquer coisa que seja que identifique o moçambicano.
20: Presidente da Assembleia Provincial de Tete apelando às autoridades do distrito de Mutarara a fazer os possíveis para não atribuir a documentação aos estrangeiros na campanha de registro de nascimento a ter lugar no país deste ano. Fazendo o balanço da sua visita de trabalho a esta região do sul da província, Adelino Mafunga referiu que o Executivo Distrital tem feito tudo ao seu alcance para o cumprimento das atividades planificadas, apesar da exiguidade de recursos. Da Vila Municipal de Nhamayabo, em Mutarara, Adriano Bikiwane.
2: Jornal da Noite. O respeito pelo ambiente torna-se cada vez mais imperioso numa sociedade como a nossa, em que a procura pela ocupação de terras extrapola os limites do respeito ao meio ambiente. Horácio Romão.
22: O arquiteto e pesquisador em assuntos ambientais, Arlindo Djedje, recomenda a observância da medida de interdição de emissão de direitos de uso e aproveitamento de terra na Praia do Tofo, cidade de Inhambane, devido à tendência de destruição de dunas costeiras. Na Praia do Tofo, há muita procura de espaços para a construção de empreendimentos turísticos e, devido a esta pressão, verifica-se a destruição de dunas, colocando em perigo os ecossistemas marinhos. Para reverter a situação, foram aprovados instrumentos que orientam a não emissão de dunas nesta região. O arquiteto e pesquisador em assuntos de desenvolvimento territorial e ambiente, Arlindo Djedje, que falava numa apresentação em Vilanculo, província de Inhambane, observou que a pressão não só é exercida sobre a terra, como também sobre os aquíferos, dado o aumento da densidade populacional na Praia do Tofo. Djedje acrescentou que, além da região costeira da capital provincial, os distritos do sul da província de Inhambane estão a ser preferidos por investidores ligados aos setores do turismo e recursos minerais, sendo necessário que se observem aspectos ambientais.
23: Proíbe a emissão de novos doados para a finalidade turística naquela região, turística e habitacional, portanto, para aquela zona. E na zona de Jangama, portanto, onde já começamos a ver problemas com Jangama, Nharina. E agora tenho até informações de que já há ideias de novos projetos a descer para a região de Kisiko. Então esses projetos também geram sinergias positivas e negativas, mas também geram conflitos. O PNDT e o POEM já estabelecem um conjunto de diretrizes, Uma delas é a reabilitação sequencial. Porque hoje o que acontece em todas as atividades de mineração, vão minerando e deixam tudo de qualquer maneira, buracos, etc., zonas denudadas, sem vegetação, e continuam a fazer a mineração. Mas o PNDT e o POEMA recomendam que sim, faça-se a mineração, mas sequencialmente, quando se termina um bloco, tem que se assegurar que o bloco anterior, o bloco minerado, tem que ser vegetado antes de passar para a nova zona de mineração.
22: Arlindo Dje, arquiteto e pesquisador em assuntos ambientais e a necessidade de exploração sustentável da terra. Horácio Romão, Inhambá.
2: Entretanto, o município de Lixinga, na província do Niassa, ameaça destruir, residências erguidas em espaços reservados para cemitérios. Pinto Catawa.
0: A medida visa desencorajar aos munícipes a invasão de espaços para cemitérios, uma prática que gera esgotamento precoce de espaço para a sepultura em quase todos os locais desta urbe. O presidente do Conselho Municipal de Lixinga, Luiz Juno, considera de imoral esta ação por contrariar práticas culturais seculares que reconhecem os cemitérios como locais sagrados e dignos de respeito. Luiz Juno indicou que decorrem igualmente conversações com os líderes tradicionais para a identificação de novos cemitérios nos bairros de Assumani e Xulugo, para responder à demanda. Para o efeito, a edilidade pede a colaboração de todos os munícipes para a conservação e proteção dos cemitérios de invasores.
1: Não estamos a trabalhar. Se foram a prestar atenção, já fomos lá fazer a requalificação. Alguns edifícios que estão dentro do talhão do cemitério, não temos outra alternativa, poderemos demolir, que é para dar o espaço. Este desafio temos muito mais para o bairro de Namacula, estamos a falar do bairro de Sanjala.
0: A cidade de Lixinga conta com um cemitério municipal da época colonial, sendo que os restantes são familiares. De Lixinga, Pinto Catawa.
2: Ainda em Niassa, foi aprovado esta quinta-feira em Lixinga o Estatuto da Comissão Provincial para Assuntos Religiosos da província. Abdul Zacarias?
4: As confissões religiosas no Niassa estão determinadas na criação de um estatuto para a padronização da atuação destas na sociedade. Para o efeito, teve lugar esta quinta-feira, na cidade de Lixinga, a Assembleia Geral das Confissões Religiosas para análise e debate da proposta dos estatutos da Comissão Provincial de Assuntos Religiosos no Niassa, que posteriormente será publicado no Boletim da República. Na ocasião, o coordenador da Comissão dos Assuntos Religiosos no Niassa, Shah Mustafa Bana, disse que o instrumento vai contribuir na convivência pacífica e harmoniosa interreligiosa na província. Mustafa Bana apontou o combate a condutas desviantes que contrariam e os princípios e valores universais da religião como uma das principais conquistas com a aprovação deste instrumento normativo.
5: Através deste estatuto agora, teremos uma luz como trabalhar nos termos religiosos. Nós elaboramos o estatuto de forma religiosa para regular os nossos comportamentos ao nível da província de Niassa.
4: Entretanto, o presidente do Conselho Islâmico de Moçambique, Shah Abdal Omar, e padre David João, da Igreja Episcopal de Moçambique, falam da relevância dos estatutos para este grupo-alvo.
24: Vai melhorar a nossa forma de atuação, também vai prevenir o surgimento de seitas duvidosas.
25: O estatuto será uma coisa boa para as organizações religiosas.
4: Shah Abdal Omar, presidente do Conselho Islâmico de Moçambique, e David João, padre da Igreja Episcopal de Moçambique, na Assembleia Geral das Confissões Religiosas na província do Niassa. De Lixinga, Abdul Zacarias.
2: 19 horas e 56 minutos. No estrangeiro, o diretor-geral da Organização Mundial de Saúde, OMS, alerta que a atual epidemia da ébola na República Democrática de Congo está a propagar-se mais rapidamente do que as anteriores. Tedros Adhanom avança que até hoje foram notificados 2.003 casos, com 796 mortes. A mesma fonte refere ainda que a maior preocupação da OMS se recai atualmente sobre a transmissão da doença na província de Bulhoek, onde mais de 80% dos novos casos são detectados fora das listas de controle desconhecidos. E ainda sobre a ébola, a Tanzânia mobiliza fundos para dar resposta a eventuais casos desta doença, um problema de saúde pública que já afeta alguns países vizinhos. Monteiro Bonifácio.
3: A Tanzânia recebe um reforço de US$ 1 milhão, correspondente a mais de 60 milhões de meticais, para o Programa de Prevenção e Resposta de Emergência ao Ébola, numa altura em que alguns países vizinhos registram novos surtos. O financiamento dos Estados Unidos da América visa apoiar os esforços para aprimorar a vigilância, melhorar os sistemas de resposta a emergências e reforçar a prontidão do país para prevenir e conter possíveis casos do Ébola, tanto na Tanzânia continental quanto em Zanzibar. O foco será dado ao melhoramento da vigilância da doença, os sistemas laboratoriais, a prevenção e controle de infecções, bem como o manejamento dos casos. Com o montante, as autoridades de saúde da Tanzânia poderão intensificar a comunicação de risco e o engajamento comunitário, a vigilância epidemiológica nas regiões consideradas de maior risco de transmissão, com destaque para as fronteiras, a coordenação de emergência e a capacitação técnica. A Embaixada dos Estados Unidos da América na Tanzânia diz que mesmo que o país não tenha registrado casos confirmados, o financiamento visa reforçar as ações em curso face ao surgimento de novos casos na República Democrática de Congo e Uganda. O governo americano acrescenta que, dado ao frequente movimento transfronteiriço com países vizinhos, essas ações visam garantir que o país permaneça vigilante e bem preparado para prevenir, detectar e responder a qualquer ameaça potencial do Ébola. Depois do anúncio dos surtos regionais, o Ministério da Saúde da Tanzânia reuniu diretores técnicos, agências do governo dos Estados Unidos da América e parceiros internacionais para coordenar os esforços de preparação e alinhar as atividades de resposta em todo o país. De Dar es Salaam para a Rádio Moçambique, Monteiro Bonifácio.
2: O tempo, a cidade de Tete poderá registrar amanhã 30 graus centígrados, temperatura máxima, seguida por Quilimane e Pemba, com 29 graus. Maputo, 28, Inhambane, Xai-Xai, Beira e Vilanculo, 27, Nampula, 26, Chimoio, 24 e, por fim, Lixinga, com 23 graus centígrados de temperatura máxima. Tempo para recuperar os principais títulos. Moçambique pretende ver estendida por mais de 12 anos a missão de apoio militar da União Europeia no combate ao terrorismo em Cabo Delgado. Polícia da República de Moçambique, em Tete, deteve um indivíduo de 31 anos de idade acusado de violar sexualmente uma menor de 14 anos. O indiciado confessou o crime.
17: Disse, vai deixar essa filha em casa. Levou a menina, chegamos aí, depois fizemos sexo com a menina.
2: No estrangeiro, Tanzânia mobiliza fundos para responder a eventuais casos de ébola, um problema de saúde pública que já afeta alguns países vizinhos. Termina a edição. Despede-se João Chigueda e João Kizungani. Boa noite.
6: São 20 horas em Moçambique. Amigo ouvinte.
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8: Precisamente 20 horas em toda a República de Moçambique, estivemos em cadeia nacional a transmitir o jornal da noite. Continuação de uma ótima noite na companhia amiga da Rádio Moçambique, estúdios em Lixinga. Vamos dar seguimento com espaço reservado ao musical variado até quando forem 21 horas, altura em que vamos trazer o noticiário em cadeia nacional.

São 20 horas e 30 minutos na República de Moçambique, sessão reservada ao musical variado aqui na antena provincial da Rádio Moçambique. Estou de hoje em Lixinga. Às 21 horas teremos o noticiário em cadeia nacional e logo depois o espaço será da interresponsabilidade dos nossos colegas em língua emakwa. Ótima noite na nossa companhia.

Trabalho excelente de Idopas aqui na antena provincial da Rádio Moçambique Studios em Lixinga, numa altura em que vamos com 20 horas e 41 minutos na República de Moçambique. E aqui está então Marta Vieira. Um toque seu. Fique na nossa companhia. Um bom trabalho. Um bom repouso na nossa companhia.

Lolita. Trabalho excelente aqui da Igreja Évora. Mal por ninguém, vamos com 20 horas e 51 minutos em Moçambique. Não está perdido, não. É o nosso canal Rádio Moçambique. Fique conosco, amigo.

Slave. Lack Dope. A dar por encerrado este nosso encontro aqui na Antena da Rádio. Ouvinte, o tempo já não dá para mais, senão dizer o nosso muito obrigado pelo carinho da sua audiência. Foi bom tê-lo na nossa companhia. São neste momento 20 horas e 58 minutos na República de Moçambique. Dentro de instantes, o noticiário em cadeia nacional. Foi bom trabalhar para si. Eu sou Sampaio Vitor, por aqui fico com promessas de cá estar numa próxima oportunidade, ainda com mais motivos de interesse. Tal como fizemos referência, às 21 horas, o noticiário em cadeia nacional e logo depois, os nossos colegas em língua emakua.

0: precisamente 20 horas em 21 horas em Moçambique. A sua atenção ao noticiário em cadeia nacional.
1: As notícias apresentadas por Vitor Rufino.
2: Boa noite. Moçambique pretende ver estendida por mais 2 anos a missão de apoio militar da União Europeia no combate ao terrorismo em Cabo Delgado. Os pormenores por Simon Cabo, enviado especial da Rádio Moçambique a Portugal.
3: O presidente da República, Daniel Chapo, abordou a matéria esta quinta-feira com o presidente da Assembleia da República Portuguesa, José Pedro Aguiar Branco, no quadro da visita oficial a este país europeu. Daniel Chapo disse que Portugal, enquanto membro da União Europeia, pode ajudar Moçambique a alcançar a pretensão de manutenção da missão de assistência militar do bloco ao país.
4: Temos que trabalhar para que haja renovação deste acordo, pelo menos por mais 2 anos.
3: O presidente da República, Daniel Chapo, disse ainda que com o presidente da Assembleia da República Portuguesa, José Pedro Aguiar Branco, foi passado em revista o cenário político dos dois países, incluindo a partilha de informação sobre o diálogo nacional inclusivo em curso em Moçambique. Simon Cabo, Rádio Moçambique, em Lisboa.
2: O distrito de Mutarara, em Tete, poderá enfrentar insegurança alimentar nos próximos meses, devido a fracos resultados da campanha agrícola 2024-2025. As famílias produziram 13.815 toneladas de cereais, contra uma necessidade anual de pouco mais de 30 mil toneladas. A informação foi apresentada esta quinta-feira pelo administrador de Mutarara, Lino Chiosa, na sessão extraordinária da Assembleia Provincial de Tete.
5: Aqui fica claro que há um déficit alimentar de 18.502,8 toneladas. Por essa razão, podemos afirmar, excelentíssimo senhor presidente da Assembleia Provincial, que infelizmente nós estamos esperando uma situação de insegurança alimentar no nosso distrito.
2: O distrito de Mutarara, em Tete, poderá enfrentar insegurança das artes na construção da identidade nacional e da cidadania. Aires Ali falava no colóquio internacional subordinado ao tema Teatro como Arte Marcial, uma iniciativa integrada nas celebrações dos 25 anos do Teatro do Oprimido em Moçambique, assinalados esta quinta-feira.
6: Quando nasce uma nação? Agora já conhecemos a resposta. Uma nação nasce quando um povo aprende a reconhecer-se e permanece vivo apenas enquanto continuar a criar memória, criar beleza, criar conhecimento, criar solidariedade, criar esperança. Porque a criação é a forma mais elevada da liberdade. A nossa cultura tem que permanecer. É por isso que acredito profundamente no futuro de Moçambique.
2: Na ocasião, o coordenador do Centro do Teatro do Oprimido de Maputo, Alvin Coça, afirmou que o colóquio pretende reunir diferentes perspectivas sobre o impacto desta metodologia teatral na transformação social. O clube espanhol Vila Real manifesta interesse em abrir escolas de formação desportiva de crianças e jovens em Moçambique. É uma informação manifestada esta quinta-feira pelo presidente do clube, Fernando Afonso, em Lisboa, numa audiência concedida pelo presidente da República, Daniel Chapo, em visita oficial a Portugal. Fernando Afonso disse esperar que em breve o clube assine com o governo moçambicano um acordo para materializar a iniciativa.
7: E, a la vez, a possibilidade da experiência que tem Villarreal na formação de niños, na formação de jovens, podendo à disposição do estado de Moçambique para poder criar algunas escuelas en Mozambique, y yo creo que puede ser un acuerdo muy favorable para todos.
2: Presidente del club español Villarreal, Fernando Afonso, manifestando interés en abrir escuelas de formación de fútbol en Mozambique. No plano internacional, 11 pessoas morreram esta quinta-feira em resultado de um incêndio que deflagrou num orfanato em Argel, na Argélia. Não foram divulgadas as idades das vítimas. De acordo com o African News, o incêndio resultou também em 19 feridos. Fechamos com o tempo. A cidade de Tete poderá registrar esta sexta-feira 30 graus Celsius de temperatura máxima, seguida por Quelimane e Pemba com 29 graus, Maputo 28, Inhambane, Xai-Xai, Beira e Vilanculo 27, Nampula 26, Chimoio 24 e por fim Lixinga 23 graus Celsius de temperatura máxima. Apresentamos as notícias a esta hora, as próximas às 22 horas.

0: Sabemos que o desenvolvimento não possui um ponto final, mas uma narrativa permanente. Cada geração recebe um país inacabado e tem a responsabilidade de o melhorar antes de entregar à geração seguinte. Daí que temos dito que precisamos de fazer diferente para obter resultados diferentes. Daqui a 25 anos, uma nova geração de moçambicanos voltará certamente a reunir-se para avaliar as escolhas que hoje fizemos. Perguntarão se estivemos à altura das oportunidades que a história colocou diante de nós. Perguntarão se soubemos transformar os recursos em prosperidade, se transformamos reformas em resultados concretos para o processo de desenvolvimento, para beneficiar o povo, se reduzimos as desigualdades sociais, se construímos instituições mais fortes e se deixamos um país mais desenvolvido, mais competitivo, mais justo e mais inclusivo.
1: Presidente da República, Daniel Chapo.
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3: Nessa seguir os tópicos do último jornal, o mesmo hoje será editado e apresentado por Mohamed Jane. Muito boa noite, Mohamed. Quais são os tópicos?
4: Boa noite, Gércio, Alexandre e ouvintes. São tópicos do último jornal. População do distrito de Mutarara em Tete em risco de fome nos próximos meses em causa fraca produção na última campanha agrícola devido às inundações. Presidente da República manifesta em Portugal a vontade de Moçambique na manutenção por mais 12 anos da missão de apoio militar da União Europeia no combate ao terrorismo em Cabo Delgado. Fora de portas, ataques entre Estados Unidos e Irão prosseguem mais de uma semana depois do reinício das hostilidades em torno do estratégico Estreito de Hormuz, apesar dos apelos lançados hoje pelo Paquistão para o regresso ao diálogo. São tópicos do último jornal. Eu volto daqui a 29 minutos para desenvolver estes e outros assuntos. Até já.
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Kinari Munpekeni. 23 horas e 27 minutos.

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1: Estimado ouvinte, boa noite, bem-vindo ao último jornal. População do distrito de Mutarara, em Teate, em risco de fome nos próximos meses em causa da fraca produção na última campanha agrícola devido às inundações. Presidente da República manifesta em Portugal a vontade de Moçambique na manutenção por mais 2 anos da missão de apoio militar da União Europeia no combate ao terrorismo em Cabo Delgado. Fora de portas, ataques entre Estados Unidos e Irão prosseguem mais de uma semana depois do reinício das hostilidades em torno do estratégico Estreito de Hormuz, apesar dos apelos lançados hoje pelo Paquistão para o regresso ao diálogo. Principais assuntos a marcar o último jornal desta quinta-feira, 16 de julho de 2026. Na sua companhia, Michel Horácio na sonorização e Mohamed Gianni na edição e apresentação. Boa audição. Último jornal. Presidente da República manifesta em Portugal a vontade de Moçambique na manutenção por mais 12 anos da missão de apoio militar da União Europeia no combate ao terrorismo em Cabo Delgado. Daniel Chapo manifestou a vontade hoje no encontro com o Presidente da Assembleia da República Portuguesa, José Pedro Aguiar Branco, no quadro da visita oficial a Portugal. Detalhes por Simon Cabo, enviado da Rádio Moçambique a Lisboa.
2: Daniel Chapo disse que Portugal, enquanto membro da União Europeia, pode ajudar Moçambique a alcançar a pretensão de manutenção da missão de assistência militar do bloco ao país.
3: Nós estamos, neste momento, a terminar o acordo que existia entre Moçambique e a União Europeia no apoio ao combate ao terrorismo em Cabo Delgado e temos que trabalhar ao nível da União Europeia, principalmente os 27 membros-estados da União Europeia, onde Portugal faz parte, para que haja, portanto, renovação deste acordo, pelo menos por mais 12 anos. Portanto, foi um encontro bastante importante, porque com este último aspecto que nós falamos, é exatamente pedir o apoio dos países membros da União Europeia e da própria União Europeia.
2: Um pedido que se justifica pelo fato de a União Europeia estar representada de forma muito significativa nos projetos de exploração de gás natural, justamente em áreas que têm sido afetadas pelo terrorismo em Cabo Delgado.
3: O gás em Cabo Delgado está em Moçambique, sim, mas é extremamente importante perceber que este gás é para beneficiar não só Moçambique, mas o mundo, e em particular também a União Europeia. Digo isto porque, dentro dos projetos que temos feito referência, da Eni, Coral Sul e Coral Norte,

0: Por isso, segundo o chefe de Estado moçambicano, o combate ao terrorismo em Cabo Delgado deve ser visto como a resolução de um problema de todo o país e não só.
1: É importante que o mundo perceba que a paz em Moçambique, a estabilidade política, econômica e social em Moçambique, a segurança em Moçambique é a segurança energética do planeta Terra. Portanto, estamos hoje com a guerra no Médio Oriente, estamos com a guerra Rússia-Ucrânia e Moçambique é uma das grandes alternativas para fornecer o gás ao mundo e também uma das grandes alternativas para a segurança energética mundial. Esta é a grande mensagem que nós deixamos para que Portugal, através da Assembleia da República e também através do Estado português, dentro dos 27 membros da União Europeia, possam realmente continuar a apoiar a renovação deste acordo, por forma que nos próximos 12 anos continuemos a ter o apoio da União Europeia no combate ao terrorismo em Moçambique.
0: O Presidente da República, Daniel Chapo, disse ainda aqui com o Presidente da Assembleia da República Portuguesa, José Pedro Aguiar Branco, foi passado em revista o cenário político dos dois países, incluindo a partilha de informação sobre o diálogo nacional inclusivo em curso em Moçambique. Simon Caboe, Rádio Moçambique, em Lisboa.
2: Presidente da República manifesta em Portugal a vontade de Moçambique na manutenção por mais 2 anos da missão de apoio militar da União Europeia no combate ao terrorismo em Cabo Delgado. Daniel Chapo manifestou a vontade hoje no encontro com o presidente da Assembleia da República Portuguesa, José Pedro Aguiar Branco, no quadro da visita oficial a Portugal. Seguimos com o último jornal. População do distrito de Mutarara, em Tete, em risco de fome nos próximos meses, em causa da fraca produção na última campanha agrícola devido às inundações. Adriano Bicuani.
3: O distrito de Mutarara, em Tete, poderá enfrentar a insegurança alimentar nos próximos meses, caso medidas urgentes não sejam tomadas. O facto deve-se aos fracos resultados da campanha agrícola 2024-2025, onde as famílias produtoras esperam colher 13.815 toneladas de cereais contra uma necessidade anual de pouco mais de 30 mil toneladas. A informação está expressa no relatório apresentado pelo administrador de Mutarara, Lino Chuosa, na sessão extraordinária orientada pelo presidente da Assembleia Provincial, Adelino Mafunga.
4: Aqui fica claro que há um déficit alimentar de 18.502,8 toneladas. Por essa razão, podemos afirmar, excelentíssimo senhor presidente da Assembleia Provincial, que infelizmente nós estamos esperando uma situação de insegurança alimentar no nosso distrito.
3: Para mitigar a situação, segundo o chefe do executivo de Mutarara, os produtores estão a ser sensibilizados no sentido de apostarem na produção da segunda época. Entretanto, o presidente da Assembleia Provincial de Tete, Adelino Mafunga, disse ter notado na sua vinda a este distrito que a produção não foi das melhores, mas mesmo assim apelou à população a não vender o pouco que conseguiu.
5: Visivelmente há indícios de insegurança alimentar. Isso é compreensível. Pode-se ver mesmo pela área de produção, reduziu-se a área de produção comparativamente. Aqui mesmo nota-se que as toneladas também reduziram. Então é previsível. E depois o distrito, quando há chuva em excesso, sempre há cheias. Esta é uma característica mesmo do nosso distrito. Quando vimos muitas machambas aqui no meio. Sempre tem que se fazer um trabalho para capitalizar o pouco que existe, né? Para tentar minimizar essa insegurança alimentar. Principalmente, ter o cuidado em vender. Não vender assim tudo só porque querem dinheiro.
3: É de referir que nesta visita de monitoria e fiscalização das atividades do executivo do distrito de Mutarara, Adelino Mafunga, além de orientar a sessão extraordinária do governo deste distrito, teve um encontro com os líderes comunitários, religiosos, agentes econômicos e pessoas influentes. A partir do município de Nhamayabwe, em Mutarara, Adriano Bikiwan.
2: População do distrito de Mutarara entende em risco de fome nos próximos meses em causa da fraca produção na última campanha agrícola devido às inundações. Enquanto isso, na província de Maputo, há ações em curso para minimizar os impactos negativos decorrentes das inundações, sendo uma delas a redistribuição de insumos agrícolas. Rigoberto Chissano.
6: 5 mil agricultores do distrito de Moamba, província de Maputo, estão a beneficiar de insumos agrícolas, visando fazer face à segunda época agrária seriamente fustigada pelas intempéries registradas nos princípios deste ano. Os kits são compostos por pesticidas e semente diversa. Com efeito, esta quarta-feira, o administrador de Moamba reuniu-se com os produtores, onde, para além de entrega dos insumos, exortou aos produtores a

0: desenhar o plano de produção em face do aviso da aproximação do fenômeno El Niño. Carlos Mussagnani fez saber que o fenômeno em alusão surge como consequência das mudanças climáticas, daí que cada produtor deve estar atento.
1: Então estamos aqui para verificar qual é o benefício que temos daquilo que foram as inundações, porque temos solos ainda úmidos, mas também já estamos a receber a informação de que possivelmente teremos o fenômeno El Niño que vai também criar algum problema. Mas também lançamos o desafio de usarmos do nosso potencial científico, do ponto de vista da academia, do ponto de vista de outras instituições de investigação, para compreender quais são os ganhos também que poderemos ter, de que tipo de culturas, qual é o período da cultura, qual é o ciclo de cultura em função daquilo que é o fenómeno El Niño. Não podemos encarar o fenómeno El Niño como uma fatalidade. Temos que também olhá-lo como uma oportunidade para nós podermos avançar.
0: Alguns produtores ouvidos pela nossa reportagem agradeceram o gesto do governo pelo apoio concedido e pelo alerta sobre este fenómeno que vai caracterizar-se pela estiagem e seca severa na região sul do país.
2: Chamo Américo Manice, presidente da Associação de Regadio do Bloco 1. Bom, insumos que recebemos nas mãos do governo vem-nos reforçar. Como é sabido, estamos a sair de uma chuva que nos estragou todas as culturas que tínhamos. E a semente que recebemos, lançamos no campo. Hoje estávamos a receber pesticida que é para controlarmos as pragas. Esperamos que vamos recuperar.
3: Carlos Mucanjo, Protogon 1.
4: Por exemplo, essas mudanças estão para entrar agora, em agosto, setembro. São as mudanças que nunca andam. Aquilo, o que é que eu faço? Reduzir a área. Ou tenho aqui 12 hectares. Tenho que reduzir para conseguir regar por dia, né? Regar uns 2 hectares por dia, para que as plantas não sofrerem. Reduzir aqueles 10 hectares todos, até que chegue uma boa época que dá para aumentar aquelas áreas.
0: Produtores do distrito de Moamba, província de Maputo, enaltecendo o esforço do governo pela distribuição de insumos agrícolas. Rigoberto Chissano, da Autarquia da Matola.
5: No ar, o último jornal, empresários moçambicanos vão reforçar o seu papel na promoção das relações comerciais e de investimento com os países árabes. A pretensão foi apresentada hoje, durante a tomada de posse da nova direção da Câmara de Comércio Moçambique Árabe, Leopoldo Agapito.
6: Empresários moçambicanos vão reforçar o seu papel na promoção das relações comerciais e de investimento com os países árabes. Este desafio foi apresentado nesta quinta-feira em Maputo pelo presidente da Câmara de Comércio Moçambique Árabe durante a sua tomada de posse para os próximos 5 anos. Sérgio Mato disse que outro desafio do seu elenco passa pela aposta numa estratégia baseada na inovação e transformação digital. No evento foi apresentado o Portal de Negócios, uma plataforma digital criada para facilitar a ligação entre empresários, investidores e instituições de Moçambique e dos países árabes.
7: Para os investidores árabes, esta plataforma oferece um pipeline selecionado de oportunidades verificadas com projetos pré-selecionados nas áreas de agricultura, energia, infraestrutura, manufatura, tecnologia e tantos outros que Moçambique oferece. O foco está em projetos prontos para investimento, previamente avaliados e verificados pela Câmara de Comércio Árabe Moçambicana e as agências que fomentam os investimentos.
6: O embaixador da Palestina em Moçambique, Fayad Jawaz, disse que a Câmara Moçambique Árabe será um canal importante para dinamizar as relações entre as partes interessadas.
8: E nós acreditamos que esta Câmara vai sucesso para conquistar uma relação forte no nível de investimento neste país que tem grande possibilidade de criar um futuro brilhante, caracterizou como uma relação forte entre o mundo árabe e Moçambique.
6: E a secretária de Estado da Indústria, Custódia Paunde, disse que a tomada de posse dos órgãos sociais da Câmara de Comércio Moçambique Árabe representa um importante reforço da governação e da representatividade daquela instituição.
9: Ao apoiarmos plataformas e parcerias como esta, damos um passo decisivo para facilitar o acesso a recursos estratégicos, capacitar os nossos empreendedores, consolidar redes de cooperação que sustentam o desenvolvimento empresarial. Com esta iniciativa, pretendemos fomentar fluxos de comércio e investimento, consolidando o ambiente de negócios transparente, moderno e altamente eficiente, que capacita as nossas empresas a competir e a prosperar no mercado global.
5: Secretário de Estado de Comércio, Custódia Paunde, falando nesta quinta-feira em Maputo, durante a tomada de posse dos órgãos sociais da Câmara de Comércio Moçambique Árabe. Cerca de 2 mil habitantes da localidade de Ndoro, no distrito de Kaya e Sofala, já têm acesso à água potável como resultado da entrada em funcionamento de um novo sistema de abastecimento. Reporta Layton Sifa em Kaya.
10: A infraestrutura tem a capacidade de 20 mil metros cúbicos de água. O diretor do Serviço Distrital de Planeamento e Infraestruturas de Kaya, Beta Silva, disse que a construção do sistema enquadra-se no programa de expansão da rede de abastecimento de água às zonas rurais. Assim, segundo Beta Silva, os residentes da localidade de Ndoro deixam de consumir água insalubre ou de percorrer mais de 7 km para encontrar uma fonte de água potável. O responsável assegurou que o governo está a trabalhar para a abertura de mais furos de água nas zonas consideradas críticas ao nível do distrito.
11: Ndoro tem agora um pequeno sistema que vem para fazer a diferença. Já está a funcionar numa fase experimental. Há 2 meses, só para podermos testar a qualidade de água, também ver qual é a capacidade mesmo do sistema, se funciona a 100%. E o resultado é positivo. Melhora bastante. Agora, para as zonas mais recônditas de Ndoro, nós estamos lá a fazer fontes dispersas. Estamos a fazer fontes dispersas com a ajuda da cooperação austríaca, também com o Unicef, a CCM. Temos parceiros, a Direção Provincial das Obras Públicas. Neste momento, estamos com 3 fontes. Temos 3 fontes a construir.
10: Diretor do Serviço Distrital de Planeamento e Infraestruturas de Kaya, Beta Silva, e a construção de um sistema de abastecimento de água na localidade de Ndoro, que beneficia mais de 2 mil habitantes. Layton Sifa, em Kaya.
5: Enquanto na província de Sofala há mais disponibilidade de água, em Gaza mais famílias passam a ter acesso à energia elétrica. John Chigueda.
12: 270 famílias de diferentes comunidades do distrito de Bilen, em Gaza, passam a beneficiar de energia elétrica da rede nacional numa iniciativa que promete impulsionar o desenvolvimento econômico e social da região. Trata-se de comunidades dos postos administrativos de Zimbene e Incaia, onde famílias residentes há mais de 20 anos viram suas casas eletrificadas para sua alegria e alento. O acesso à eletricidade às comunidades destes 2 postos administrativos abre novas oportunidades para o comércio, melhoria das condições de ensino, reforço dos serviços de saúde e eleva a qualidade de vida das famílias. O impacto vai além da iluminação. A eletricidade reduz despesas com combustíveis para a iluminação, aumenta a segurança, facilita o acesso à informação e melhora significativamente a qualidade de vida. Segundo as declarações de 2 residentes do posto administrativo de Incaia, na comunidade de Nyangalatini.
13: Felizmente, o meu sentimento é que estou muito feliz pela energia. Antes vivia de energia de solares, mas agora já temos energia. Já conseguimos fazer o que nós quisermos.
14: Sandra Dama. Estou à vontade, estou muito feliz. Nem esperava, estou grato por isso.
15: Como é que foi o sentimento quando acendeu a luz a primeira vez?
14: Me senti à vontade, fiquei muito feliz.
12: O administrador distrital do Bilene, Araújo Momade, disse que a eletrificação das comunidades é uma prioridade do governo e integra esforço nacional de universalização do acesso à energia até 2030, cujo impacto é notório nas comunidades.
16: O impacto é imediato, melhora substancialmente o estilo de vida das comunidades. Com energia, temos lá o surgimento de pequenos provedores de serviço a nível local, refiro-me de pequenas serralharias, carpinterias, a serviços de restauração localmente.
12: Araújo Momad, administrador distrital do Bilene, e a eletrificação de 270 famílias de diferentes comunidades de 2 postos administrativos.
15: João Chigueda, em Xaxai.
5: Saímos para a província de Nampula, onde a Direção Provincial de Desenvolvimento Territorial e Ambiente vai fazer o redimensionamento da reserva florestal de Micobure devido à sua invasão pelas comunidades circunvizinhas. Desenvolve a notícia Otávio Fonseca em Nampula.
17: A medida surge pelo facto de haver um acordo rubricado recentemente entre o governo provincial e as comunidades locais na sequência dos conflitos de terra ocorridos nos últimos tempos na região. A diretora provincial do Desenvolvimento Territorial e Ambiente de Nampula, Delfina Falume, avançou que o conflito de terra foi mitigado depois de um entendimento entre partes e a reserva voltou a funcionar normalmente. E Falume garantiu que os fiscais florestais estão a trabalhar para travar a exploração ilegal de recursos florestais naquela que é a maior reserva florestal da África Austral.
18: Nós não autorizamos a nível da direção que se faça a exploração até a zona tampão. Se existe, não temos nenhum dado, não temos nenhuma informação. Se calhar nós podemos entrar em contato com o Distrito para perceber alguns fiscais que lá estão, para perceber se na verdade este conflito existe ou não. Mas eu digo aqui que infelizmente nós não temos fiscais suficientes para poderem proceder a este trabalho. Não só fiscais, também meios de fiscalização. Falamos de viaturas para termos a 100% os nossos fiscais a trabalharem nessas áreas.
17: Diretora Provincial do Desenvolvimento Territorial e Ambiente de Nampula, Delfina Falume, e as ações de fiscalização para combater a exploração ilegal dos recursos florestais na Reserva Florestal de Mecuburi. Otávio Fonseca, a partir de Nampula.
5: Dos estúdios centrais em Maputo, transmitimos o último jornal. Prosseguem as auscultações sobre o Diálogo Nacional Inclusivo, uma plataforma de auscultação pública e construção de consensos promovida pelo Estado moçambicano e liderada pelo presidente Daniel Chapo. A população do distrito de Balama e Namuno, em Cabo Delgado, emitiu hoje o seu parecer em torno da proposta. Reporta Florencio Mussá.
19: Residentes dos distritos de Balama, Namuno, na província de Cabo Delgado, votam a favor da criminalização no país, a autoproclamação de candidatos que concorrem às eleições presidenciais e municipais antes do anúncio dos resultados pelos órgãos que gerem os processos eleitorais. A votação a favor da responsabilidade criminal em caso de autoproclamação aconteceu esta quinta-feira em sessões separadas de audição tidas lugar nas sedes digitais dos dois distritos no âmbito da segunda fase do Diálogo Nacional Inclusivo em curso no país. As populações dos dois distritos votaram também a favor da redução dos poderes do Presidente da República e a extinção da figura do Secretário de Estado na província. A implementação da votação eletrônica é outra proposta saída das auscultações que os residentes dos dois distritos julgam ser importante a sua adoção pelo país. A seguir, alguns momentos da fundamentação do voto a favor.
20: Eu voto a favor por razões muito simples. Se nós vamos à votação eletrônica, primeiro, isso vai nos poupar muito tempo. Pelo menos do pouco que eu assisti da África do Sul, permite, enquanto decorre, a população começa a acompanhar também o resultado. Então, isso é uma transparência total.
21: Então, nós precisamos de reduzir estes poderes, não só o judicial, mas também com a sua influência do poder legislativo e o poder executivo.
19: Vontade das populações dos distritos de Namuno e Balama, expressa nas sessões separadas de audição no âmbito da segunda fase do Diálogo Nacional Inclusivo em curso no país. As sessões tidas lugar esta quinta-feira em Balama e Namuno marcam a conclusão desta segunda fase das audições na região sul de Cabo Delgado, depois da Brigada da COT ter realizado exercícios idênticos nos distritos de Ancoabe, Chiuri e Montepuez. O diálogo na sua fase de audição já abrangeu também os distritos de Mituj, Pemba e Mecufi, onde cidadãos contribuíram com as suas ideias que serão transformadas em leis para o futuro de Moçambique.
17: A partir de Palama, para a Rádio Moçambique, Florencio Mussá, boa noite.
5: E em Inhambane, 8 distritos já foram abrangidos pela auscultação sobre a proposta do Diálogo Nacional Inclusivo. Quais são os distritos, Daniel Fayela?
22: Trata-se dos distritos de Kofuru, Inhassoro Vilanculo, Mabote, Funyaloro Masinga, Morumbene e Omuini. Nestes distritos foram realizadas 12 sessões e a coordenadora da Brigada da COT, Comissão Técnica do Diálogo Nacional Inclusivo, Sandra Odete Manjate, considera o decurso destas atividades de salutar com contribuições valiosas.
23: Realmente as contribuições são valiosas, as contribuições mostram que estão a construir consensos para trazer a paz. O interesse moçambicano, nota-se que de fato teremos resultados positivos, teremos resultados que todo moçambicano espera.
22: A 12ª sessão de audição pública teve lugar esta tarde na localidade de Xinxinguir, distrito de Omuini, onde os participantes defenderam o cenário de reforma moderada como o melhor para o contexto moçambicano, ressalvando, no entanto, a necessidade de operar mudanças em alguns setores de atividade, em caso de combate à corrupção, gestão transparente de recursos naturais, redução do índice de desemprego, entre outras situações que imperam o desenvolvimento socioeconômico do país. Daniel Faela, a partir do Mini, boa noite.
5: Último jornal na reta final, daqui a pouco a atualidade internacional, para já vamos espreitar a cultura. A cidade de Maputo acolheu hoje o colóquio internacional subornado ao tema Teatro como Arte Marcial, uma iniciativa integrada nas celebrações dos 25 anos do Teatro do Oprimido em Moçambique. Na cobertura deste evento esteve o jornalista Adérito Magaia.
1: O antigo primeiro-ministro Air Jali defendeu esta quinta-feira em Maputo o maior reconhecimento do papel da cultura e das artes na construção da identidade nacional e da cidadania. Air Jali falava no colóquio internacional subordinado ao tema Teatro como Arte Marcial, uma iniciativa integrada nas celebrações dos 25 anos do Teatro do Oprimido de Moçambique, assinalados hoje, 16 de julho.
2: Quando nasce uma nação? Agora já conhecemos a resposta. Uma nação nasce quando um povo aprende a reconhecer-se e permanece vivo apenas enquanto continuar a criar memória, criar beleza, criar conhecimento, criar solidariedade, criar esperança. Porque a criação é a forma mais elevada da liberdade. A nossa cultura tem que permanecer. É por isso que acredito profundamente no futuro de Moçambique.
1: Na ocasião, o coordenador do Centro do Teatro do Oprimido, de Maputo, Alvin Costa, afirmou que o colóquio pretende reunir diferentes perspectivas sobre o impacto desta metodologia teatral na transformação social. Segundo explicou, o teatro deve ser entendido como um espaço de diálogo, participação e construção de soluções para os desafios das comunidades.
3: A arte marcial é sempre associada à luta, a combate, mas uma coisa importante da arte marcial é que é um momento de respeito mútuo. Não é exatamente violência, mas é uma oportunidade de dois seres intercambiarem experiências e vida. Então, olhamos para o teatro como esse espaço de partilhar experiência, de partilhar vida. Estamos a olhar aqui, por exemplo, do papel das artes e cultura para a construção de uma sociedade justa e igualitária.
1: Durante as comemorações, Alvin Costa lançou igualmente o livro Teatro do Oprimido em Democracia, Transparência, Participação e Tributação. Uma obra que sistematiza experiências desenvolvidas ao longo dos 25 anos e que pretende servir de manual para a utilização do teatro do oprimido na promoção da participação cívica, educação comunitária e fortalecimento da cidadania em diferentes regiões do país.
5: A cidade de Maputo acolheu hoje o colóquio internacional subordinado ao tema Teatro como Arte Marcial, uma iniciativa integrada nas celebrações dos 25 anos do Teatro do Oprimido. Em Moçambique, um trabalho de Adérito Magaia, da nossa redação central. Mudamos de página e vamos às notícias internacionais. Ataques entre Estados Unidos e Irão prosseguem mais de uma semana depois do reinício das hostilidades em torno do estratégico Estreito de Hormuz, apesar dos apelos lançados hoje pelo Paquistão para o regresso ao diálogo. Nas últimas 24 horas, os Estados Unidos lançaram novos bombardeamentos contra o Irão, incluindo um ataque ao início desta noite contra a ilha de Khemshin, no Estreito de Hormuz, de acordo com os meios de comunicação social estatais iranianos. O Irão respondeu com ataques contra países da região, aliados de Washington, repetindo um cenário que se verifica há vários dias. A polícia do Bangladesh anunciou hoje a detenção de um oficial reformado, procurado há 45 anos pelo alegado envolvimento no assassinato do antigo presidente Ziaur Rahman, pai do atual primeiro-ministro Tariq Rahman. Mohamed Muzaffar Hossain estava em fuga desde 1981 e foi detido hoje, confirmou o chefe da polícia judiciária do Bangladesh. Um tribunal militar em Dhaka julgou 18 soldados pelo homicídio, 13 dos quais foram enforcados. Entretanto, a polícia continuou a procurar Hossain, que foi considerado suspeito de participar no plano contra o antigo chefe de Estado. Mesmo a fechar o último jornal, vamos às temperaturas máximas previstas para amanhã nas principais capitais provinciais. A cidade de Tete pode chegar aos 30 graus centígrados de temperatura máxima, seguida por Quelimane e Pemba com 29 graus, Maputo 28, Inhambane, Xaxai, Beira e Vilanculo 27, Nampula 26, Chimoio 24 e, por fim, Lixinga 23 graus centígrados de temperatura máxima. É o ponto final do último jornal, num dia em que o presidente da República manifestou em Portugal a vontade de Moçambique na manutenção por mais 2 anos da missão de apoio militar da União Europeia no combate ao terrorismo em Cabo Delgado. Receba as despedidas de Michel Horácio na sonorização e Mohamed Gianni na edição e apresentação. Boa noite e até a próxima.
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7: Continuaremos, como moçambicanos, a implementar reformas destinadas a melhorar o ambiente de negócios, a reduzir custos, digitalizar os serviços públicos, combater a corrupção e aumentar a eficiência das nossas instituições públicas. Prosseguiremos, igualmente, com determinação, as reformas da administração pública, da descentralização e da governação territorial. Por entendermos que um desenvolvimento verdadeiramente inclusivo exige instituições próximas dos cidadãos, íntegros, dispostas a servir e a não se servir. Continuaremos a apostar no diálogo nacional inclusivo, porque não existe desenvolvimento sustentável sem paz, nem existe paz duradoura quando o desenvolvimento não chega à vida das pessoas. Por isso, caros participantes, os termos de referência desta conferência são claros ao afirmar que este encontro deve produzir resultados concretos. Esperamos que desta conferência resulte um balanço rigoroso das transformações ocorridas entre 2000 e 2025 e produza a visão para os próximos 25 anos.
8: Presidente da República, Daniel Chapo.
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1: Ora viva, amigo ouvinte, uma boa madrugada para si. O meu nome é Albertina Zandamela e já sabe que para mim é uma honra estar consigo aqui na Antena Nacional da Rádio Moçambique. Esta é a hora para mergulharmos nas nossas raízes, para recordar histórias que atravessaram oceanos e fronteiras. Raízes na Diáspora é o espaço onde a memória transforma-se em identidade, onde os caminhos da migração tornam-se pontos culturais. 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

Boa noite, caro ouvinte. Bem-vindo ao Raízes na Diáspora, onde continuamos a dar voz aos moçambicanos que, além fronteiras, levam consigo a identidade, os valores e a força do nosso país. Hoje, seguimos até Portugal e é aqui que vamos conhecer a história de Joana Gemo, uma mulher que partiu em busca de novas oportunidades e que nos conta como foi a sua chegada, os desafios da integração e o caminho que construiu na diáspora. Nesta conversa, refletimos igualmente sobre o papel cada vez mais transformador da mulher moçambicana no mundo como agente de mudança, de liderança e de afirmação da cultura e dos valores nacionais. Receba os cumprimentos de Berta Muneme, Leonalda Matimele e Rosa Maciel. Fique conosco e tenha uma ótima escuta.

0: Isabel Novella com Caringana, na abertura do nosso encontro de hoje. Isabel Novella, que também vive em Portugal, está em espetáculos a apresentar o seu mais recente álbum intitulado Caia. Em Portugal está Joana Gemo, que é a nossa convidada de hoje.
1: Histórias de vida.
2: Olá, eu sou Joana Gemo, moçambicana residente em Portugal há 18 anos. Eu nasci no bairro do aeroporto, mas no Estalamate. Nasci lá e quando tinha 5 anos saímos, fomos morar para a Venda de Angola, depois de nacionalizações. Lembro muito bem disso. A minha família era uma família humilde, de classe operária. Minha mãe era uma simples maquinista de uma empresa de confecções Ferreira, na Avenida de Angola. E o meu pai era um marceneiro. E também eram pessoas que lidavam com machamba. As memórias que eu tenho, memórias de quando nasci no Estalamate, por onde eu andava, chegava em casa cheia de lama. E era uma zona que havia muitos bananais. E eu me lembro muito bem que a minha mãe deixava-nos com uma senhora chamada Celina para ir trabalhar. E quando fomos para a Venda de Angola, a senhora já não foi conosco. Fomos lá ter uma senhora chamada Lídia, que ajudava a minha mãe a cuidar de nós. Cresci lá, tinha muitos amigos. Eu era muito traquina e gostava muito de brincar com rapazes. Eu liderava o grupo de brincadeiras. Eram meus colegas de escola e amigos também da zona, que são os meus amigos de infância, com quem eu cresci. Essas memórias são muito bonitas, mas muito bonitas mesmo. Depois íamos sempre para Manhissa, de comboio. O comboio ia todos os dias. Íamos e voltávamos, porque tinha lá a família da minha mãe. E a família da minha mãe vivia muito em comunidade. Era um único quintal e com várias palhotas. Havia uma única casa de alvenaria, na altura feita pelo meu tio. Era casa de família. E tinha a minha bisavó, que foi quem cuidou da minha mãe. Essa minha bisavó é a minha xará, Especiosa. Porque meu nome é Especiosa, só que no registro depois registraram-me Joana, porque uma tia minha queria tanto que o meu pai desse nome, porque era uma prima com quem tinha muita afinidade com o meu pai e ficou assim Joana. Mas quando eu vou para Manhissa, chego lá, chamo-me tia, tia Especiosa, porque tia era a minha bisavó. É uma anciã que morreu com os seus 100 e tal anos. Então tenho aquele peso, não é? Quando chego lá, é todo respeito que nunca mais acaba. Brincávamos nas noites de lua. Eu me lembro que víamos as estrelas muito próximo. E ficávamos assim à roda, à volta da fogueira, e contavam-nos histórias. Tive uma infância mesmo muito bonita, de uma criança normal. Brinquei muito, sujei muito e sempre vivi com os meus pais. E fui crescendo e pronto. Essas são as memórias que eu guardo com muito carinho.
3: Há sempre pessoas que moldam a nossa forma de ver o mundo. Quem foram as pessoas que mais influenciaram a mulher que é hoje?
2: Quem que me influenciou na vida, quem moldou-me, foi a minha mãe. Porque a minha mãe era uma mulher muito, eu não diria hostil. Era meio hostil, mas era uma hostilidade para o bem, para ensinar-nos. Tínhamos hora para acordar, tínhamos hora para dormir, tínhamos hora para as refeições. Comíamos todos ao mesmo tempo, ninguém comia fora de horas em casa. Quando alguém não estivesse, a minha mãe tinha mesmo que procurar-nos ou esperar até a gente chegar. Se atrasássemos um bocadinho, ela tinha aquela preocupação. O meu pai também, mas a minha mãe era mais mãe galinha, ela é que punha ordem mesmo em casa, ela é que mandava. Ela influenciou-me muito porque a minha mãe era uma mulher de trabalho. Os dois eram pais de trabalho. E sempre diziam que para a gente vencer na vida, tínhamos que estudar e trabalhar. Porque nada caía do céu e não pudéssemos roubar nada de ninguém. O que não era nosso não nos pertencia. E ela não queria nos ver com nada que não fosse nosso em casa. E foi assim como eu cresci, a educação que eu tive de família, principalmente a família da minha mãe, porque a do meu pai já estava muito distante em Embani, era difícil ir por causa da distância. Mas isso já era perto.
3: Joana, houve algum momento na sua juventude que mudou completamente a direção da sua vida? Em que momento decidiu sair de Moçambique? Foi uma decisão fácil? Ou cheia de dúvidas, ou nem por isso?
2: Saí de Moçambique já adulta, já era mãe. Por que que eu emigrei? Eu emigrei porque tive uma oportunidade de emigrar. A primeira oportunidade que tive de emigrar foi através de um casal de estrangeiros que foram rodar um filme em Moçambique. Trabalharam numa produção de um filme em Moçambique. E criamos ali uma afinidade, eu e eles, para o trabalho que eu fazia para eles. Eles gostaram muito de mim. Fizeram uma proposta de ir com eles para a terra deles quando eles terminassem o trabalho. Perguntaram-me se eu queria. Eu disse sim, assim ela estava grávida, era para eu ir cuidar da filha quando nascesse. Lá tentaram documentos para eu poder viajar com eles, mas foi muito complicado na altura, porque supostamente tinha que fazer um contrato para eu poder sair, e sair eles muito caro. E o advogado aconselhou-lhes a deixar, porque eu não podia sair de Moçambique contratada. Isso ia acarretar muitos custos ao casal. E foi uma pena mesmo, porque eles queriam tanto que eu fosse, mas também queriam me levar de forma legal. Aí fiquei, não deu certo, pronto. Depois, mais tarde, continuei com a minha vida normal, a trabalhar. A minha irmã mais nova fica grávida. O marido dela é português. Trabalhava em Moçambique, depois tinham que voltar para Portugal para a criança nascer lá e estar ao lado do marido, né? Porque o tempo dele de trabalho já tinha terminado em Moçambique. E pediram para que eu fosse ajudar a minha irmã na gravidez e até ela dar parto. Mas isso já mais tarde, quando a gravidez já era um bocadinho já avançada. Pedi férias, que era para ajudar, depois regressava. Mas quando chego lá, o meu cunhado diz: olha, tu estás aqui para ajudar a tua irmã, nós vamos te dar um contrato de trabalho, descontares para a Caixa de Providência, estás aqui de forma legal. Em vez de ficar só assim por ficar, cuidas dela e a gente paga-te. Ficas aqui em casa, tudo bem. Eles trataram tudo para mim, para casa eu não tive aquela chatice dos documentos. Foi num espaço de uma semana, já tinha tudo pronto e levaram. Cheguei lá, fiquei um mês e foi no mês de dezembro. A minha irmã deu parto, era um menino. Ajudei a minha irmã a cuidar do menino. E quando o bebê tinha 2, 3 meses, ela tinha que ir para Moçambique tratar um assunto e nós ficamos com o menino lá. Eu e a minha mana do quintal, que é mais velha que nós, que praticamente ela viu-nos crescer, ela é que nos criou, ela é que cuidou de nós. E sempre estivemos juntas, ligadas, desde Moçambique, quando emigramos, tivemos filhos ao mesmo tempo. E pronto, ela ajudou-me com a criança, a primeira papa até foi ela quem deu, o menino. Eu tenho a imagem até hoje. E assim fiquei. Quando a criança cresceu, eu não quis mais voltar, eles deram uma liberdade de eu trabalhar. A criança começou a ir à creche, eu ia trabalhar já no outro trabalho que eu arranjei. E à tardinha ia buscar o menino, ajudava assim normalmente. Fui fazendo a minha vida e pronto, foi assim. Vivi em Portugal sem problemas nenhuns e eu posso dizer que Portugal me adotou. Porque a vida sempre correu-me bem. E não foi nada complicado, foi mesmo muito pacífico. E o momento da minha vida, da juventude, que mudou completamente a direção minha, da minha vida, não diria que houve, porque conforme eu disse, eu sempre tive uma vida assim muito tranquila, uma vida normal. Uma criança que teve uma infância, teve uma juventude, e foi uma vida muito tranquila. Mas um episódio que marcou-me bastante é que eu sempre fui dada para cuidar dos outros. Que a minha mãe já me ensinava isso, que são esses valores que eu dizia antes, que a minha mãe me transmitiu. Eu cuidei muito da família, ajudando a minha mãe, porque a minha mãe sempre teve essa sorte de ter pessoas à volta dela para ela cuidar. A família da minha mãe também é muito pobre, então ela sempre estava ali para eles.
3: Quando chegou a Portugal, qual foi o maior choque? O que mais lhe custou nos primeiros tempos?
2: O maior choque que eu tive quando cheguei em Portugal, o que me fez confusão mesmo, foi a forma deles de viver. Eu não fiquei chocada, mas percebi que era diferente. Era muito diferente o modo deles de viver e do nosso. A primeira coisa que eu reparei foi a ordenação urbana. O ordenamento ali é uma coisa é uma coisa mesmo primária. Todas as pessoas que comessem uma fruta, uma peça de fruta, tivessem uma garrafa d'água, um objeto qualquer, tinham onde depositar. Isso aí, sim. E eu reparei, porque não havia uma coisinha sequer no chão. Era tudo no lugar. As pessoas estão mesmo cultivadas a fazer isso. Acredito que foram anos e anos de eles a educarem, a educação cívica, nem é uma coisa continuada. E até hoje eles educam o seu povo, mas eles já estão muito avançados que nós, porque aquilo já é cultural, sabem que não se pode pôr nada no chão. Tudo tem que estar no seu devido lugar. Os transportes, a forma ordeira como eles usam os transportes, a questão das prioridades, os supermercados, o atendimento, os serviços públicos, até os privados, os servidores, é a questão do horário, a pontualidade. Isso fez-me eu pensar muito mesmo. Eu vi a diferença entre nós e eles. A diferença é enorme. Foi uma coisa que me fez com que eu visse a vida noutra perspectiva e evoluí muito. Porque eu depois tive que me adaptar ao seu modo de viver. E aquilo ficou, e hoje eu não era capaz de adotar um outro estilo de vida, senão o que eu aprendi. E a experiência é muito boa, porque eu também já implemento e ensino as outras pessoas, porque eu sou uma ativista. E faço uso daquilo que eu aprendi para ensinar os outros. Eu gosto muito dessa parte.
3: Joana, houve algum momento em que pensou desistir e voltar para casa? O que a fez continuar em Portugal?
2: Em algum momento em que pensei em desistir e voltar para casa, não. Em nenhum momento pensei em voltar para casa. Eu sempre fui firme. Eu sou uma pessoa com ideias próprias, com decisões próprias. E quando é para ir à frente, vou à frente, não gosto de olhar para trás e recuar. Não, vou sempre para frente, eu digo à frente é que é o caminho. Se cheguei aqui, por algum motivo foi, não é? E sigo em frente. O que me fez continuar, na verdade, é pensar que eu era capaz de dar uma melhor educação aos meus filhos. Uma saúde medicamentosa com qualidade. Evoluir e continuar com os meus objetivos, que é sempre ajudar o próximo. E para eu poder fazer e desenvolver essas minhas atividades, tinha mesmo que estar do outro lado, porque já era mais fácil para mim. E isso fez-me continuar, em nenhum momento recuei.
3: Depois de tantos anos em Portugal, o que significa hoje ser moçambicana?
2: Depois de tantos anos, significa mesmo ser moçambicana, vale a pena ser, porque eu nasci num grande país. Nasci num grande país. Moçambique é que me fez ser a mulher que sou hoje. Portugal foi mais uma fase da minha vida. Portugal adotou-me, sim, mas as bases todas foi em Moçambique, onde eu aprendi a ser humana, acima de tudo. A humanitude para mim. Eu aprendi isso em Moçambique. Com a minha família, com o dia a dia, daquela vida dura nossa. Aquela vida sofrida, mas que somos felizes. Porque tu estás num outro continente, as pessoas têm tudo, mas não são pessoas felizes. Apesar de terem tudo. E a nossa felicidade é plena, mesmo no meio de dificuldades, não é? A gente é muito feliz. Então, esse aspecto para mim diz muito, porque eu convivi com muita gente, ainda em Moçambique e cá também. Não é? Na Europa eu viajo muito, passo a vida a andar de um lado para o outro, de aviões, de comboios, de todo tipo de transporte. Eu conheço muitas culturas, mas nenhuma se equipara à cultura africana, àquela coisa de ser africano, ser moçambicano, aquela alegria espontânea que não é preciso forçar. Em Moçambique tu olhas para as pessoas, não precisas fazer esforço. Aquilo mesmo espontâneo, tu te ris porque as pessoas são cômicas, é de como se vestem às vezes, o andar, as brincadeiras, as piadas, isso não se compra. E é por isso que toda gente que vai para lá, quando vai, apaixona-se
1: pelo país e pelas pessoas, e depois agarram-se àquilo, dificilmente voltam a ser as mesmas pessoas. Isso para mim está acima de qualquer. Eu gosto do meu país. Moçambique é um grande país. Grande, grande, mas muito grande país. E temos sorte nós de termos um país como Moçambique, apesar dos problemas que nós temos, mas é nosso país, é lá onde aprendemos tudo. Eu vejo na Europa, temos docentes, nas universidades, os melhores, até posso assim dizer, dos PALOPs, são de Moçambique, que estudaram nas escolas públicas de Moçambique. Estudaram em tempos, sim, mas foi tudo lá. Então, para mim, eu digo isso com muita ênfase, porque é o que eu sinto quando falo, não é?
3: O que faz questão de manter da cultura moçambicana no seu dia a dia? Há tradições, valores ou hábitos que nunca abandonou?
1: Faço de tudo para manter a minha cultura moçambicana, comendo as nossas comidas, as nossas vestes, o nosso muciro. Eu adoro, adoro moda africana. Gosto muito de moda africana, moda moçambicana. Gosto muito do meu muciro. Quando as pessoas vêm de Moçambique, sempre peço para me trazer.

0: Quando eu cheguei, as pessoas não comiam amboa, né? Quer dizer, os portugueses não sabem que amboa come-se, a folha da abóbora. Então nós íamos comprando na feira do relógio. E vai ver que agora até já ficou um bocadinho mais caro, porque muitos moçambicanos que estão lá comem. Dos palopes, quem tempera melhor a folha de abóbora somos nós, os outros não. Agora, tseque, comem alguns. Tem também angana, que os cabo-verdianos cultivam, os cabo-verdianos comem muito isso. A couve. A couve em Portugal é muito boa e nós fazemos questão de ter sempre amendoim em pó para poder temperar as nossas comidas, então. E eu tenho feito de tudo para manter essa chama acesa, né? Não perder a nossa moçambicanidade por hipótese nenhuma. Não há nada que me faça mudar a minha forma de ser e de estar e de ser moçambicana. A minha cultura está acima de qualquer coisa. Eu tive que me adaptar à realidade, né? Dos outros povos, de outros continentes, mas a minha cultura está sempre lá. Sempre em casa faço qualquer coisa ligado a Moçambique no que diz respeito à nossa cultura e na gastronomia, principalmente. Até os enfeites em casa, alguns têm um toque nosso de Moçambique, então nunca deixei de ser, de ser moçambicano. As tradições, pronto, na minha casa a gente faz muito ocupacha, não é? E eu às vezes, quando quero me lembrar do meu pai, dos meus avós, faço lá o meu ritualzinho, né? Ponho minha bebidinha ali, falo qualquer coisinha com eles e sinto-me aliviada. Eu acredito que estou em contato com eles. Mas pronto, são hábitos, não é? Há quem não se revê nisso, mas eu me revejo nisso porque foi de como eu cresci. Então nem me passa pela cabeça ter que deixar de fazer, porque é o que é. Na minha família fazia-se muito isso, a começar pela minha xará, que era que ela fazia a bênção de tudo que se fizesse na manhã, na altura, nos tempos dela. Conforme eu disse, ela morreu com 100 e tal anos. E até os colonos, na altura, levavam-na para ela andar aí a fazer o ocupacha, que era para abençoar instituições que inaugurassem. Então, quem sou eu para não fazer isso, não seguir os passos dos meus pais? Nunca vou abandonar isso. O meu marido sabe que eu de vez em quando faço isso quando me dá na cabeça, porque é o que me faz viver. E eu, quando faço isso, sinto-me viva.
1: Alguma coisa que Portugal lhe ensinou e que gostaria de ver implementada em Moçambique?
0: Em Portugal, uma das coisas que eu ensinei a algumas pessoas, ou implementei em Portugal, foi, para falar mais na área da cultura, a cozinha, não é? Falar da cozinha, pelas casas onde eu andei a trabalhar, eu ensinei a fazer vários pratos. As senhoras onde eu trabalhava, eles gostavam muito da minha comida, gostam até hoje. São comidas um bocadinho difíceis de fazer, mas aquelas que são simples para fazer, eu faço muito bem e algumas pessoas ficaram com as receitas. Até agora, algumas vezes ligam, me chamam, vêm lá fazer um prato disso e daquilo e vou lá fazer. Então, eu gosto porque eu sinto que ensinei alguma coisa a alguém. Fazer umas roupas assim de capulana, dar dicas, né, sugestões. Se querem uma festa assim diferente, onde haja africanos, compra uma capulana, inventa um modelito e faz. E eu amarro as capulanas do meu jeito. E eu sou muito apaixonada da moda Swati. E a moda sul-africana, gosto. Eu do norte de Moçambique também gosto muito dessa moda. Conforme eu disse, gosto muito de moda africana. Vou vendo noutros horizontes, vou buscando isto, aquilo e depois faço ali uma mistura. Isso é uma coisa muito simpática. As pessoas perguntam: ah, mas esta touca é não sei o quê, esta capulana não sei o quê, mas de onde é que tu és, não sei o quê? Porque as pessoas sabem identificarem as coisas, não é? Conhecem a moda africana. Então, quem conhece, quando me veio de Mociro, capulana sul-africana, toca na cabeça, diz: não, esta é da zona sul de África, mas exatamente aonde? Olha o Mociro, isto é Mociro, não é? Quando me ouvem a falar: ah, sim, é Mociro, ah, aqui tu fizeste aqui uma fusão aqui no teu look, não é? Sim, é isso mesmo, porque eu gosto da minha cultura africana. E eu que mais ou menos ensinei as pessoas, então, as pessoas que se inspiraram muito na minha

0: moda e fazem. Até pedem referência de onde é que compro os acessórios, dou o link ou do site, não é? E vão buscar as coisas também. E eu gosto de ver as pessoas, eu vejo que, afinal de contas, influencio alguém em alguma coisa, não é? Gosto muito mesmo, sim.
1: Apesar de viver fora, continua ligado ao país. De que forma procura contribuir para o desenvolvimento de Moçambique?
0: O que é que eu faço para contribuir assim de desenvolvimento de Moçambique? Eu sou uma ativista, eu já apoiei muita gente nesta vida, não é? Jovens, eu gosto muito, a minha área favorita é da ação social, mas de educação e formação. Faço outros projetos, né? Ajudar as pessoas, faço outros projetos em conjunto com colegas e equipes extremamente competentes, pessoas tão espalhadas pela diáspora e que a gente trabalha muito bem, ajudamos comunidades. Mas educação e formação é o meu preferido, o meu forte. Ajudei vários projetos jovens a se formarem mesmo, hoje têm um futuro brilhante. Eu tenho uma afilhada que é a última, esta estou a fazer com. Começamos, éramos um grupo de tantas pessoas, foram ficando pelo caminho, naturalmente, e continuamos com uma madrinha que está na Itália, a Eulália, uma grande madrinha. A menina já terminou a escola, só falta ela ser graduada, mas tem ali ainda algum impasse. E vejo o antes e o depois dela, sinto muito orgulhosa. Dispensei a minha casa para ela ficar, porque arranjei uma casa lá, mas como não vivo, e a menina para ter melhor aproveitamento, porque a mãe não tinha condições de ter uma casa melhor, condigna para ela poder estudar bem, ficam lá em minha casa e para ela ter o espaço dela sozinha para poder estudar e concentrar-se com os seus meninos e com a sua mãe. Já está uma mulher grande, está adulta. Está fazendo administração pública, qualquer dia temos uma grande inspetora ali. E estou muito orgulhosa disso. Mas junto com outra madrinha, não é? Que está na Itália, que é uma super madrinha. Gosto muito dela. É o que tenho feito para a minha contribuição para o bem-estar e outros projetos que estou a meter neles agora, mas tudo no âmbito da ação social. Porque é preciso ajudar as pessoas, é preciso mesmo. Eu gosto de ser uma grande ativista. Gosto também de trabalhar com a terceira idade, porque aprendi muito a geriatria em Portugal e isso fez com que eu tivesse muita paixão mesmo ainda pela terceira idade. Faz-me confusão a mim ver um idoso assim abandonado, um idoso sujo, que não esteja assim em condições. Um idoso que passa fome, eu não consigo lidar com insensibilidade. Sou uma pessoa muito sensível. Só não faço mais porque não posso. Se eu pudesse, às vezes tenho manias que posso mudar o mundo, mas é impossível. Mas o pouco que eu consigo é uma gota no oceano, mas faço diferença. E as pessoas que me procuram, falam comigo, quando me ligam, é alegria total. Falam-me de trabalho, de projetos. Eu levo mais tempo a falar de projetos. Qualquer coisa, naturalmente, tenho família, não é? Mas os meus filhos levam muito bem a onda, sabem que se a mãe não nos atende, é porque ela está a trabalhar. Quando eu digo que não posso falar porque estou ao telefone, elas sabem que estou ao telefone e estou a tratar de assuntos, mas sem me esquecer da família, não é? Sim, sem me esquecer da família.
1: A Joana acredita muito na irmandade e na união entre mulheres. De onde nasce essa convicção, Joana?
0: Acredito em irmandade e união, sim, entre mulheres de várias nacionalidades. E eu tenho essa convicção porque conforme disse, eu conheço muita gente. Eu viajo muito pelo mundo, então por onde eu passo, vejo culturas diferentes, vejo como é que as pessoas vivem, o que é que as pessoas fazem no dia a dia. Para mudar ou moldar a mente das pessoas, o contributo que as pessoas dão para fazerem as pessoas serem pessoas melhores. Então, eu acredito, sim, senhora, acredito. E eu tenho essa convicção porque vejo naquilo que eu faço, naquilo que as pessoas fazem, o resultado final. O resultado final é sempre positivo. Eu não tenho uma exceção, assim, tipo, eu tenho uma preferência em trabalhar com pessoas falando de gênero, né? tanto homens ou mulheres, eu trabalho com todos. Trabalho com todos e com todas as idades, até bebês, não é? Até a adoção de bebês para apadrinhamento. Isso já tive uma equipe com quem trabalhamos numa organização onde adotamos crianças em Boane, recém-nascidas, que a mãe faleceu, o pai abandonou-as. E eu vi a dinâmica, como é que aquilo foi. Então, eu tenho essa convicção mesmo de que existe a irmandade e a união, que a união faz a força. Quando as pessoas estão unidas, facilmente resolvem seus problemas. Mas quando não estamos unidos, dificilmente a gente consegue fazer alguma coisa. Mesmo nas nossas famílias é assim. Quando temos irmãos com quem a gente discorda muito, passamos mais tempo a discutir que fazer coisas boas acontecerem, não é? Então, eu tenho essa convicção. Acredito na irmandade, sim, senhora.
1: Porque acredita que quando uma mulher cresce, outras também podem crescer juntas?
0: Acredito também no crescimento, né, da mulher, na evolução da mulher e a nível de tudo. As mulheres agora ganharam qualidade de vida, as pessoas ganharam mais anos de vida, vivem mais que os homens, para começar. E as mulheres, quando estão em cargos, né, em postos de trabalho, elas têm melhores resultados que os homens, porque antes dela fazer qualquer coisa desviante, pensa nos seus filhos, pensa no propósito que a levou a estar ali e pensa nas pessoas que a promoveram até chegar ali onde ela chegou, ou no seu próprio mérito, o tempo que levou a se organizar ou a se formar para ascender a um certo cargo. E então elas fazem de tudo para manter, para preservar aquilo, o seu bom nome. Acontecem as coisas, mas é de forma muito esporádica. Quando se fala de liderança, as mulheres têm maior destaque, porque elas pensam com coração, não é com cabeça. Então, a gente consegue ter melhores resultados. Isso faz-nos crescer muito, a nível de tudo, a nível de tudo. Se formos a ver em Moçambique, agora nas instituições, não é? Nos ministérios, no próprio parlamento, temos muitas mulheres a ocuparem cargos de relevo, temos deputadas, temos a nossa primeira-ministra, uma mulher, a presidente da Assembleia, nos ministérios, sempre tivemos mulheres à frente, tivemos uma primeira-ministra com capacidades, até ela tinha a capacidade, Luísa Diogo falecida, tinha a capacidade de ser uma presidente da República. Tivemos a doutora Graça Machel, que é uma grande ativista agora, mas foi uma ministra, e são pessoas muito competentes. E temos muitas graças por aí, muitas bem-vindas por aí, escondidas, que não se conhecem quem são, porque são pessoas que se calhar não tiveram instrução, mas que são grandes mães, grandes mulheres, que formaram os seus filhos, quer dizer, uma mãe analfabeta e formam um filho para ser um doutor, para ser um ministro. Então, tudo isso são valores, né, que as mães transmitem aos filhos, que são essas mulheres, essas grandes mulheres. E é essa convicção que eu tenho de que é possível, sim, senhora, uma mulher fazer grandes obras. Temos a nossa Paulina Chiziane e muito mais mulheres em todos os setores, é na cultura, é no desporto. Então, eu acredito, sim.
1: Há planos para regressar definitivamente a Moçambique ou acredita que a sua missão continua entre os dois países?
0: Planos assim para regressar definitivamente para Moçambique? Sim, eu vou voltar para Moçambique quando as coisas estiverem mais ou menos brandas, porque as coisas não estão bem, é um facto, isso não é novidade para ninguém, não é? Porque eu já divido a vida com a Europa. São muitos anos de Europa, então dizer que seria hoje eu regressar, não estaria a mentir, mas eu vou fazendo os meus projetos em Moçambique, que fazem com que eu esteja em conexão com Moçambique. Eu falo para Moçambique todos os dias. Todos os dias não estou lá presencialmente, fisicamente, mas estou lá porque falo. E temos a sorte de estarmos agora numa era digital onde tudo torna-se fácil com as tecnologias. E facilmente a gente comunica com o outro lado lá do oceano. Mas eu vou voltar um dia, quando não sei, eu vou voltar. Continua mesmo a minha missão nos dois países. Portugal e Moçambique, eu estou às vezes para a Alemanha, às vezes para a Itália. Conforme disse, eu tenho andado por aí a fazer muitas coisinhas boas para o meu povo. E gosto e tenho planos para o futuro no ramo mesmo do ativismo e até onde Deus quiser. O que eu peço é saúde para que eu continue a fazer os meus projetos e abranger o maior número de pessoas que precisam, porque é preciso fazer alguma coisa. Há muita gente em sofrimento em Moçambique. A gente acorda aqui e consegue ter um papo seco, um leite, um queijo de marca branca, e as pessoas em casa não conseguem ter isso, o mínimo para o dia a dia. Então é preciso fazer-se alguma coisa. Sim.
1: Que país gostaria que os seus filhos ou netos encontrassem um dia?
0: O que eu gostava que os meus netos fizessem um dia quando fossem adultos, que seguissem os passos da avó. As minhas filhas já seguem os meus passos, são umas grandes meninas. Tudo que elas têm, partilham com os outros. É o que eu ensinei aos meus filhos. E o que os meus pais ensinaram a mim, eu ensinei aos meus filhos também. Eu transmiti esses valores aos meus filhos. Eu ensinei a eles que têm que saber que se elas têm hoje, amanhã podem não ter. Partilhar o pouco que têm para com as outras pessoas ajudarem no que for preciso. Mas sem se esquecerem das suas obrigações para serem mulheres. Os estudos em primeiro lugar. E depois o resto. E foi o que elas fizeram. Acataram os conselhos da mãe e da minha família, porque a minha família ajudou-me muito quando eu emigrei, deixei os meus filhos lá. E eles tiveram um papel muito, muito importante na educação e formação dos meus filhos também. E isso ajudou elas serem as meninas que são hoje. E estou muito feliz mesmo. Deus é bom. Não tenho razões de queixa. Não tenho razões de queixa, não tive o azar, posso assim dizer, de ter filhos desencaminhados, não. Não, os meus filhos estão muito bem encaminhados e estou muito feliz por isso.
1: Se pudesse deixar apenas uma herança para Moçambique, qual seria?
0: A herança que eu pudesse deixar para Moçambique, é dizer às pessoas de viva voz que nunca as pessoas, mas nunca mesmo, sintam vergonha de serem moçambicanos. Apesar dos problemas que o nosso país tem, vamos ter orgulho de sermos moçambicanos, porque um dia Moçambique vai brilhar e vai crescer. É uma fase. Nada dura para sempre. Isto vai passar e moçambicanos estudarem bastante, para podermos vencer as atrocidades da vida, as adversidades da vida também, porque uma pessoa instruída, com conhecimentos, tem como se defender. Embora hoje com as tecnologias as pessoas também já pesquisam, as pessoas informam-se, o nível de analfabetismo eu diria que já não é igual das décadas passadas, porque as pessoas informam-se. As pessoas informam-se, mesmo sem instrução, a pessoa, só o simples fato de comunicar em língua portuguesa, para além da inteligência que a pessoa já nasce, aquela que Deus nos dá, as pessoas partilham muita informação e as pessoas hoje sabem dizer não, sabem discutir o que é bom e o que não é bom. Isso é muito bonito, é importante na vida das pessoas. Então, a herança que eu deixaria para Moçambique é aconselhar mesmo as pessoas, principalmente as mulheres, os jovens, estudem bastante, trabalhem, não esperem que alguém faça alguma coisa por vocês, sejam vocês mesmos a construir o país, não é? Porque o país precisa de todos nós, gostarmos-nos, não criarmos intrigas, não desejarmos mal às outras pessoas, percebermos as outras pessoas, termos essa capacidade de ouvir, escutar as outras pessoas o que dizem. O que não está bem a gente censurar, o que está bem aplaudirmos. Não criarmos intrigas, porque depois é o que acontece hoje. As pessoas morrem de qualquer maneira, porque uns pensam que tirando a vida dos outros vão resolver os seus problemas. Roubam, enganam, mentem. Não há necessidade de tudo isso. Não há necessidade de isso, porque isso só nos faz regredir. Não podem umas pessoas pensarem que são mais espertas que as outras, só porque umas não têm instrução ou não tiveram a oportunidade de estar em lugares de topo onde possam, né, ter a abundância. Não. Partilharmos, se a gente partilhasse tudo, pouco a pouco para todos, estávamos no melhor caminho, estávamos num mundo maravilhoso, num Moçambique risonho, onde todas as pessoas têm direito a um prato de comida, pelo menos. Muito obrigada.
1: Joana, muito obrigada pela sua disponibilidade, pela sinceridade das suas palavras e pelas valiosas reflexões que hoje partilhou conosco. A sua história recorda-nos que a distância não diminui o amor pela nossa terra e que cada conquista individual pode abrir caminho para muitas outras pessoas. Em nome de toda a equipa, agradecemos a sua presença e desejo-lhe muitos sucessos na sua missão, continuando a ser uma ponte entre Portugal e Moçambique.
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3: A história de Joana Gemo lembra-nos que a diáspora é também um espaço de crescimento, de superação e de construção de pontes entre Moçambique e o mundo. Mulheres moçambicanas, onde quer que estejam, continuam a afirmar a sua capacidade de transformar realidades, inspirar comunidades e manter vivas as raízes que as ligam à sua terra.

Assim termina mais uma edição do Raízes na Diáspora. Obrigada pela sua companhia. Voltamos no próximo programa com novas histórias, novos percursos e novos exemplos de moçambicanos que honram o nome do nosso país além fronteiras. Um abraço de Berta Muneme, Leonalda Matimele e Rosa Maciel. Até o próximo encontro. Boa noite.

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1: Boa noite, estimado ouvinte, e bem-vindo às notícias apresentadas por Vítor Rufino. A primeira-ministra confere posse hoje em Maputo ao presidente do Conselho de Administração do Instituto Nacional de Segurança Social, INSS. Um comunicado enviado à nossa redação indica que ainda hoje, Bem-vinda Levi vai empossar também ao secretário-geral da Comissão Consultiva do Trabalho, o diretor do Gabinete de Informação, Gabinfo, e ao assistente do primeiro-ministro. O distrito de Mutarara, em Tete, poderá enfrentar insegurança alimentar nos próximos meses devido a fracos resultados da campanha agrícola 2024-2025. As famílias produziram 13.815 toneladas de cereais contra uma necessidade anual de pouco mais de 30 mil toneladas. A informação foi apresentada esta quinta-feira pelo administrador de Mutarara, Lino Chiosa, na sessão extraordinária da Assembleia Provincial de Tete.
2: Aqui fica claro que há um déficit alimentar de 18.502,8 toneladas. Por essa razão, podemos afirmar, excelentíssimo senhor presidente da Assembleia Provincial, que infelizmente nós estamos perante uma situação de insegurança alimentar no nosso distrito.
1: O distrito de Mutarara, em Tete, poderá enfrentar insegurança alimentar nos próximos meses. Cerca de 2 mil habitantes da localidade de Ndoro, no distrito de Ikaya, em Sofala, já têm acesso à água potável como resultado da construção de um sistema de abastecimento. A infraestrutura tem a capacidade de 20 mil metros cúbicos de água. O diretor do Serviço Distrital de Planeamento e Infraestruturas de Ikaya, Beta Silva, disse que a construção do sistema enquadra-se no programa de expansão da rede de abastecimento de água às zonas rurais.
3: Ndoro tem agora um pequeno sistema que vem para fazer a diferença. Já está a funcionar numa fase experimental. Há 2 meses, só para podermos testar a qualidade de água, também ver qual é a capacidade mesmo do sistema, se funciona a 100%. E o resultado é positivo. Melhora bastante. Agora, para as zonas mais recônditas de Ndoro, nós estamos lá a fazer fontes dispersas. Estamos a fazer fontes dispersas com a ajuda da cooperação austríaca, também com o Unicef, a CCM, temos parceiros, a Direção Provincial das Obras Públicas. Neste momento estamos com 3 fontes. Temos 3 fontes a construir.
1: Diretor do Serviço Distrital de Planeamento e Infraestruturas de Ikaya, província de Sofala, Beta Silva. População do distrito de Boana, em Maputo, defende medidas que permitam uma distribuição mais justa e equitativa das receitas provenientes dos recursos naturais. É um posicionamento apresentado esta quinta-feira na sessão de audição pública no âmbito do Diálogo Nacional Inclusivo. Nas suas intervenções, estes residentes concordam com a introdução de ajustes no sistema eleitoral para o reforço da transparência e integridade das instituições de administração eleitoral.
4: Para termos um voto eletrônico, significa termos todas as populações com energia. Tem bairros que não têm energia. Se formos pela via de voto eletrônico, estaríamos, se calhar, a excluir, enquanto nós queremos a inclusão de todos.
5: Que tal no nosso país introduzirmos um mecanismo fiscal na qual desenhar-se uma percentagem que possa ficar no distrito para a despesa do governo do distrito? Porque o administrador do distrito pode ir a uma comunidade. Lá, aquela comunidade chega, pede ao administrador do distrito água. Mas o distrito não tem um orçamento que pode sustentar a exigência daquela comunidade, enquanto esse distrito produz receita.
1: O coordenador da Comissão Técnica para o Diálogo Nacional Inclusivo na província de Maputo, João Inzonzo, sublinhou que as sugestões apresentadas vão servir para a consolidação das ideias dos moçambicanos ao nível nacional. No estrangeiro, 11 pessoas morreram esta quinta-feira em resultado de um incêndio que deflagrou num orfanato em Argel, na Argélia. Não foram divulgadas as idades das vítimas fatais. De acordo com a Africa News, o incêndio resultou também em 19 feridos. Irã pede aos houthis do Iêmen para que fechem a passagem de petróleo pelo Mar Vermelho, caso os Estados Unidos da América ataquem a rede elétrica. É uma nova ameaça ao fornecimento global dos combustíveis. De acordo com a Reuters, que cita fontes anónimas, a ideia foi discutida entre a liderança da República Islâmica e a mensagem foi transmitida aos aliados houthis do Irã. Fechamos com o tempo. A cidade de Tete poderá registrar hoje 30 graus Celsius de temperatura máxima, seguida por Quelimane e Pemba com 29 graus, Maputo 28, Inhambane, Xai-Xai, Beira e Vilanculo 27, Nampula 26, Chimoio 24 e por fim Lixinga 23 graus Celsius de temperatura máxima. Apresentamos as notícias a esta hora, às próximas às 2 horas.

0: Sabemos que o desenvolvimento não possui um ponto final, mas uma narrativa permanente. Cada geração recebe um país inacabado e tem a responsabilidade de o melhorar antes de entregar à geração seguinte. Daí que temos dito que precisamos de fazer diferente para obter resultados diferentes. Daqui a 25 anos, uma nova geração de moçambicanos voltará certamente a reunir-se para avaliar as escolhas que hoje fizemos. Perguntarão se estivemos à altura das oportunidades que a história colocou diante de nós. Perguntarão se soubemos transformar os recursos em prosperidade, se transformamos reformas em resultados concretos para o processo de desenvolvimento, para beneficiar o povo. Se reduzimos as desigualdades sociais, se construímos instituições mais fortes e se deixamos um país mais desenvolvido, mais competitivo, mais justo e mais inclusivo. É essa responsabilidade que hoje carregamos como uma geração.
1: Presidente da República, Daniel Chapo.

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Ora, viva amigo ouvinte, uma boa madrugada para si. O espetáculo que vamos ouvir a seguir traz-nos energia, criatividade e beleza. Porque mesmo na noite silenciosa, a arte continua viva. Cada música, cada performance é uma celebração da vida. E uma prova, amigo ouvinte, uma prova que o talento não dorme. Que este espetáculo seja a luz que ilumine a sua madrugada e inspiração para os seus próprios sonhos.

Vira pra lá. 2020 tá lá. Vira pra lá. Vem, maestro, me dê aí. Um, dois, três.

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vamos ver o vídeo, que tá chegando a hora. Eita porra! Aí, 10, 9, 8. Feliz ano novo!

simpatia, alegria, saúde, felicidade. Que a gente possa dizer tudo aquilo que a gente tem vontade, com liberdade, com alegria, com força. Quem transforma o nosso destino é a gente mesmo. É ou não é? E para começar um ano novo, eu quero cantar para vocês uma música que eu fiz em 2019, pensando no Carnaval de Salvador, que para mim é a festa mais incrível do mundo. A música chama O Mundo Vai. Vamos, banda! Me deu tom. Vocês comigo assim, ó. Aê, aê, aê, aê, vem ver, vem ver. Aê, aê, Salvador. Aê, aê, aê, aê, vem ver, vem ver. Eu quero mais alto.

0: Todo mundo, mundo vai.
1: Bora, banda! O que é isso? Eu tô vendo 2020 e eu já tô vendo o Carnaval de Salvador.

vocês todos para nós, com muitas bênçãos. Eu vou fazer uma brincadeira, se me deu o tom aí, maestro. O lado de cá vai fazer o seguinte. Ai, ai, ai, ai, ai, ai, ai. Tá tremendo tudo aqui. Manhã gosta assim. Mas tem que ser forte pra 2020. Já ouvi, já senti a pressão de manhã. Vambora. Um, dois, três e... Ai, ai, ai. Tá tremendo. Manhã gosta assim. Agora vocês. Ai, ai. Tá tremendo. Venha mandar um beijo pra Léo, que tava aqui no palco. Léozinho, esse é pra você. Gigante. Gigante.

E vai ficar mais gostosinho. Au! Vamos fazer a brincadeirinha? Bota a mão no ombrinho do coleguinha que tá na frente. Do coleguinha que tá na frente. Coleguinha, vira pro lado de lá, vira. Vira gostoso que agora a gente vai se conhecer. É a hora da gente se conhecer, de conhecer quem é esse coleguinha que tá do lado. Que você ainda não tinha se apresentado pra ele. Diga assim, bom dia coleguinha, feliz ano novo. Fala pro coleguinha, bom dia coleguinha. Feliz ano novo coleguinha. Ai coleguinha, vamos fazer muitas peripécias em 2020. Vamos todo mundo com a mão no ombro do coleguinha. Vamos pro lado de lá, vai.

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Agora para aí. Para aí, respira para não dar dor de facão. E faz só a pressão da pelvis. Pressão da pelvis. Vamos lá, vamos exercitar. Para quem esqueceu em 2019, essa é a hora de lembrar. Vamos, vamos, vamos.

trás. Pra esquerda, vai. Vai jogando o corpo pra esquerda. Joga o corpinho pra esquerda. Joga o corpo pra esquerda. Agora pra direita. Todo mundo vai. Direita, direita, direita, direita. Parou. Movimento da pelvis. E tele. 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Ai. 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Todo mundo. 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Agora vai descer.

Tô demais, viu? Itália, zegue, zegue, Itália. Esse cílio tá acabando comigo. O cílio tá entrando no canto esquerdo do meu olho. Essa eu gravei com Claudinha, que cantou aqui, fez um show lindo.

alugando esse presente pra gente começar 2020 com o pé direito. Música boa, cantando Tim Maia pra gente, né? A gente só pode agradecer por esse momento lindo. E Ivete, que é uma das maiores estrelas da música popular brasileira, que já é muito maior do que o axé, né? Ela que hoje já é uma das maiores artistas da atualidade, atravessou décadas fazendo muito sucesso. Essas e outras músicas que ela já fez um show inteiro de Tim Maia. E presenteia a gente nessa noite especial com essa canção linda que tem tudo a ver pra gente começar o ano com alto astral. Então vamos lá curtir o

Que o amor vença tudo. Que o amor transforme tudo. E que o amor chegue naquela pessoa que é equivocada, que acha que só ela tem o direito de amar da maneira dela, da forma dela. Que isso seja transformado. Eu não faço.

0: São 2 horas.
1: Boa noite, estimado ouvinte, e bem-vindo às notícias apresentadas por Vítor Rufino. A primeira-ministra confere